0: Estados Unidos.
1: Nova fase contará com 18 bilhões e 500 milhões de reais em linhas de financiamento para setores estratégicos. Gabriela Noronha.
2: Os recursos vão apoiar, por exemplo, empresas que querem manter suas operações enquanto reorganizam as vendas ou servir para a compra de máquinas e investimentos produtivos.
3: Violência contra a mulher. Brasil registra queda no número de feminicídios no primeiro semestre do ano.
1: Os dados foram divulgados pelo Ministério da Justiça e Segurança Pública, Márcia Fernandes.
4: O Brasil registrou 741 casos de feminicídio no primeiro semestre, uma redução de 2,5% em comparação ao mesmo período de 2025.
3: E hoje a Voz do Brasil completa 91 anos.
1: E vamos saber um pouco mais sobre a história do programa e a importância dele para os ouvintes.
5: Traz a informação precisa, sem distorção.
6: A gente traz uma referência afetiva no jornalismo brasileiro.
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3: Hoje, na apresentação da Voz do Brasil, eu, Luciana Vasconcelos e Nazi Brum.
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3: Uma nova fase do Plano Brasil Soberano terá 18 bilhões e meio de reais em linhas de financiamento para atender empresas afetadas pelas tarifas aplicadas pelos Estados Unidos em suas exportações.
1: A medida também inclui empresas prejudicadas por conflitos internacionais, especialmente em países do Golfo Pérsico.
3: Entre os principais setores estão madeira, carvão, máquinas e equipamentos elétricos, cerâmicas, plásticos, calçados, papel e açúcar.
2: Com a assinatura da medida provisória, a sanção da lei que criou o Programa Brasil Soberano, 18 bilhões e 500 milhões de reais serão liberados por meio de novas linhas de crédito. Segundo o ministro do Planejamento e Orçamento, Bruno Moretti, os setores atendidos foram divididos em três grupos.
8: Os afetados pelas tarifas comerciais, setores industriais estratégicos, como de químico, farmacêutico, setor automotivo, minerais críticos, fertilizantes e, por fim, um grupo de empresas afetadas pelas exportações para o Golfo Pérsico.
2: Do total previsto, 13 bilhões e 500 milhões virão do Tesouro Nacional e 5 bilhões serão aportados pelo Banco Nacional de Desenvolvimento Econômico e Social. O ministro da Fazenda, Dario Durigan, explica que os créditos serão liberados gradualmente pelo BNDES.
9: A gente está usando recursos que já foram mobilizados para o BNDES, em especial, por exemplo, no Brasil Soberano 1, e que não foram utilizados então. Nós vamos atendendo à medida em que a necessidade aparecer, avaliando a necessidade de maneira bastante pontual e proporcional.
2: Os recursos poderão ser utilizados em 6 linhas de crédito com juros entre 3% e 9,8% ao ano e vão apoiar, por exemplo, empresas que querem manter suas operações enquanto reorganizam as vendas ou servir para a compra de máquinas e investimentos produtivos. O ministro do Desenvolvimento, Indústria, Comércio e Serviços, Márcio Elias Rosa, destacou que o programa atende a uma reivindicação apresentada por 22 setores produtivos.
10: Uma reivindicação de todos os setores, para que nós tivéssemos essa linha de crédito, acesso a essa linha, capaz de aplacar um pouco. Nós vamos continuar lá no MDIC, dialogando com o setor privado, com todos os setores atingidos e não atingidos.
2: A tarifa adicional de 25% dos Estados Unidos sobre parte dos produtos brasileiros exportados ao país entrou em vigor nesta quarta-feira. A medida atinge itens como etanol, máquinas agrícolas, açúcar orgânico, calçados, vestuário, papel, máquinas elétricas e produtos de aço. A sobretaxa será cobrada dos importadores americanos no momento em que os produtos brasileiros entrarem nos Estados Unidos. Reportagem Gabriela Noronha.
1: E o Ministério da Pesca e Aquicultura informou que determinados tipos de peixes e crustáceos ficaram de fora da lista dos setores atingidos pela tarifa de 25% imposta pelos Estados Unidos aos produtos brasileiros.
3: Entre eles estão a tilápia fresca ou refrigerada, albacora bandolim e lagosta congelada.
1: Estão na lista de itens sujeitos à nova tarifa o filé de tilápia congelado e lagostas vivas, frescas ou refrigeradas.
3: A relação completa dos produtos está disponível em gov.br/mpa.
1: O Brasil registra 741 casos de feminicídio no primeiro semestre deste ano, uma redução de 2,5% em relação ao mesmo período do ano passado.
3: Os resultados foram divulgados hoje pelos Ministérios da Justiça e Segurança Pública e o das Mulheres.
4: Os dados são referentes ao período de janeiro a junho deste ano. O Brasil registrou 741 casos de feminicídio no primeiro semestre, uma redução de 2,5% em comparação ao mesmo período de 2025. Os indicadores são do Monitoramento Nacional da Violência contra a Mulher, elaborado com base no Sistema Nacional de Informações de Segurança Pública. Na divisão por regiões, o Norte teve o maior índice de queda, com 20%, seguido do Nordeste, com 19,9%. A gerente do projeto Mulher Segura, Fernanda Antonucci, ressalta a importância do acompanhamento constante desses índices estatísticos.
0: A redução de 2,5% dos casos de feminicídio demonstra que o enfrentamento à violência contra a mulher exige ações coordenadas, integradas entre os entes federativos e as instituições responsáveis pela proteção das mulheres.
4: O levantamento também contabilizou 20.441 prisões entre fevereiro e julho. Desse total, mais de 16 mil foram feitas em flagrante e mais de 4 mil por mandados judiciais. O monitoramento indicou que foram realizados mais de 92 mil atendimentos a vítimas e o acompanhamento de 55 mil medidas protetivas em todo o país. De acordo com Fernanda Antonucci, gerente do projeto Mulher Segura, o resultado mostra a relevância do acompanhamento dos indicadores.
0: Recebemos esse resultado com responsabilidade. Cada feminicídio evitado representa uma vida preservada, uma família protegida e uma mulher que pôde continuar sua trajetória com segurança e dignidade.
4: Os dados completos do Monitoramento Nacional da Violência contra a Mulher estão disponíveis nos canais oficiais do Ministério da Justiça e Segurança Pública e do Ministério das Mulheres. Com reportagem de Edinaldo Júnior, Márcia Fernandes, para a Voz do Brasil.
1: Vale lembrar que o Ligue 180 é o principal canal de denúncias e acolhimento em casos de violência contra a mulher.
3: A ligação é gratuita e o serviço funciona 24 horas por dia, todos os dias da semana.
1: Além do atendimento por telefone, o canal também recebe mensagens pelo WhatsApp no número 61 96100 0180.
3: O preço do tomate caiu 15,85% nas principais centrais de abastecimento, as CEASAs, no país no mês de junho.
1: É o que mostra o sétimo boletim Hortigranjeiro, divulgado hoje pela Companhia Nacional de Abastecimento, a Conab.
3: De acordo com o levantamento, o quilo do produto foi comercializado em média por R$ 5,59 no atacado.
1: Além do tomate, a melancia, a laranja e a maçã também ficaram mais baratas.
3: Segundo a Conab, a redução dos preços é reflexo do aumento da oferta e da menor demanda por algumas frutas no período analisado, como explica a analista de mercado da companhia, Flávia Starling.
11: Em relação aos preços das principais frutas, a laranja apresentou uma desvalorização de 13,20%. Já a maçã, o que aconteceu? Houve a finalização da colheita tanto da variedade Fuji quanto da variedade Gala, aumentando a oferta e com isso os preços também reduziram em consequência. Já a melancia, dentre as frutas, foi a que apresentou a maior desvalorização. Houve queda tanto nos preços quanto na comercialização. Todas as frutas apresentaram desvalorização nas suas cotações da média mensal ponderada, com exceção da banana. A banana, ela apresentou incremento de 2,10% devido à menor oferta.
1: Hoje a Voz do Brasil completa 91 anos.
3: Já mudou de nome, de formato e até de horário, mas o compromisso com o cidadão permanece.
1: Aqui pelas ondas do rádio e atualmente também por meio de outras plataformas, é possível saber sobre as principais políticas públicas e serviços do governo.
3: Como sempre, foi ao longo dessas mais de 9 décadas.
12: Em 22 de julho de 1935, foi ao ar pela primeira vez o programa de rádio mais antigo do país. Estreou durante a presidência de Getúlio Vargas para divulgar os principais atos do governo.
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12: Ao longo dos anos, o programa passou a contar também com notícias do Poder Legislativo, do Judiciário e uma pequena participação do Tribunal de Contas da União. Mudou o nome, o formato, mas a missão permaneceu a mesma ao longo desses 91 anos. levar informações oficiais aos brasileiros de todos os cantos do país.
14: O excelentíssimo senhor presidente da República, Tancredo de Almeida Neves, faleceu esta noite.
15: O Brasil tem uma nova Constituição. O
16: presidente Fernando Henrique condecora os pentacampeões.
12: No sul do Brasil, o pescador Márcio Prudêncio Constantino, de Balneário Rincão, em Santa Catarina, está sempre sintonizado.
17: Traz a informação precisa, sem distorção, sem fake news, traz as informações mais relevantes para o cidadão brasileiro que tem acessibilidade em qualquer local, que a gente aqui do Sul às vezes não sabe o que está acontecendo no Norte. As atualizações de programas, o que vai acontecer, programas sociais, ele abrange tudo, então quem escuta ali sabe que o que está acontecendo é realmente para mim é sem igual.
12: Um dos principais objetivos da Voz do Brasil é fazer com que os cidadãos conheçam os serviços públicos a que eles têm direito, não importa o local onde moram ou sua condição de vida, como no caso do pescador Márcio Constantino.
17: É ali que vai saber não só dos pescadores, que é a minha modalidade, mas de toda a categoria. É muita informação que é noticiada e às vezes as pessoas, por falta dessa informação, não vão nem procurar os seus benefícios, seus direitos. Normalmente a gente já escuta de primeira mão na Voz do Brasil e depois é só ir de atrás, aqui que a gente já está bem informado, né?
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12: Ao longo dessas décadas, o programa se modernizou e hoje é multiplataforma. Está disponível também na internet em tempo real e nas redes sociais. Mas o rádio continua sendo a marca registrada do programa e está entre as memórias mais saudosas da agricultora familiar Maria Santos Almeida, de 57 anos.
18: A gente se criou ouvindo a Voz do Brasil, porque a gente tinha somente o rádio, nem televisão a gente não tinha. Então, no horário da tardinha, a gente tinha o compromisso de ficar inteirado com aquelas notícias que se passava e que a gente, então, ficava sabendo somente pelo programa, pela Voz do Brasil. Atualização sobre saúde, sobre política, sobre programas sociais, que a gente na época até nem entendia.
12: Maria Almeida não só passou a entender dos programas sociais, como tornou-se beneficiária. Foi pelas ondas do rádio que ela soube, por exemplo, do Programa Nacional de Fortalecimento da Agricultura Familiar, o PRONAF.
18: Desde bem antes de eu me aposentar, de 20 e poucos anos, impacta bastante a gente e todos os agricultores, e ele nos dá a certeza de que aquilo ali foi atualizado, falou na Voz do Brasil, para nós está falado.
12: Na outra ponta do país, em Oeiras, no Pará, o jornalista Cristivan Alves tem uma relação com a Voz do Brasil que é também afetiva.
19: Desde a infância, no meu território quilombola, a gente ouve a Voz do Brasil, né? Isso no período quando a gente era criança e vem atravessando a nossa geração todinha, né? Eu, como um comunicador quilombola aqui da Amazônia, a gente traz uma referência afetiva, né, no jornalismo brasileiro quando se fala em Voz do Brasil, né?
12: Depois de quase 60 anos de obrigatoriedade da transmissão às 19 horas, em 2018, o horário de veiculação da Voz do Brasil ganhou flexibilidade. O programa continua sendo transmitido ao vivo às 19 horas, mas as emissoras têm liberdade para iniciar a transmissão até às 21 horas. Independente disso, ao toque da trilha, todo brasileiro, em todos os cantos do país, já sabe o que vem na sequência. Reportagem Natália Koslick.
1: Por causa dos riscos de incêndios florestais durante o período de estiagem, o IBAMA orienta propriedades rurais para prevenir o fogo.
3: E alerta para as multas e interdições em caso de descumprimento de medidas de combate aos incêndios.
20: Com a chegada do período de estiagem, aumenta o risco de incêndios florestais em diversas regiões do país. A prevenção é uma das principais formas de reduzir a ocorrência e a propagação do fogo. O IBAMA publicou editais de notificação preventiva destinados a proprietários de imóveis rurais localizados em áreas de maior vulnerabilidade. O presidente do IBAMA, Jair Schmidt, explica qual o objetivo do edital.
5: Como é que o IBAMA faz isso? E faz uma notificação para essas propriedades para que elas adotem medidas preventivas para evitar os incêndios, mas também que realizem os planos, né, de operacionais voltados a combater esses incêndios caso eles ocorram.
21: Os editais reforçam obrigações previstas na legislação ambiental. Entre as orientações estão a proibição do uso do fogo sem autorização, a redução do acúmulo de vegetação seca, a proteção de áreas de preservação, a implantação de aceiros quando tecnicamente recomendados, o monitoramento das propriedades, a capacitação de trabalhadores e a comunicação imediata às autoridades em caso de incêndio. O presidente Jair Schmidt destaca que durante o período seco, medidas preventivas ajudam a reduzir o risco de incêndios florestais. A prevenção depende da atuação dos órgãos ambientais, dos proprietários rurais e da população. E a adoção antecipada dessas medidas contribui para proteger pessoas, propriedades e o meio ambiente.
5: O IBAMA notificou 11.805 propriedades rurais no Pantanal, na Amazônia e no Cerrado, se ocorreu alguma queima naquele local. Se não houver autorização, essas áreas elas podem sofrer fiscalização e as pessoas serem multadas, serem autuadas, serem área embargada ou algum equipamento material também apreendido.
21: O monitoramento também utiliza imagens de satélite e sistemas de sensoriamento remoto para identificar focos de calor, acompanhar áreas de risco e apoiar as ações de fiscalização. Reportagem Pablo Mundim.
3: E a fumaça dos incêndios florestais pode afetar a saúde, especialmente em períodos de piora da qualidade do ar.
1: Para orientar a população, o Ministério da Saúde disponibiliza documento com alerta e recomendações para a população em caso de queimadas e incêndios florestais.
3: Entre as principais recomendações estão acompanhar as previsões meteorológicas e os alertas oficiais sobre queimadas e qualidade do ar, além de beber água regularmente para manter as vias respiratórias hidratadas.
1: Também é importante evitar atividades físicas e esforços intensos ao ar livre quando a qualidade do ar estiver comprometida e priorizar a permanência em ambientes internos e protegidos da fumaça.
3: O documento pode ser encontrado em gov.br/saúde.
1: Sabonete, shampoo, cremes para cabelos ou para pele. Todos esses produtos atraem a atenção do consumidor.
3: Mas na hora de comprar, é preciso ficar atento ao selo da Anvisa, que é responsável por regulamentar os cosméticos.
1: Para garantir a segurança de quem compra, a agência atualiza as substâncias que podem ser utilizadas nesses produtos.
22: Eles fazem parte do cotidiano, mas em alguns casos podem se tornar vilões da saúde. Os produtos de higiene pessoal, cosméticos e perfumes comercializados no país são regulamentados e fiscalizados pela Agência Nacional de Vigilância Sanitária, que acabou de atualizar as listas de substâncias restritas e proibidas na fabricação desses itens. O gerente-geral de cosméticos e saneantes da Anvisa, Bruno Rios, explica que essa lista está sempre passando por atualizações.
23: Tanto de proibitivos quanto de restritivos, ela é uma lista viva. Então a gente está sempre acompanhando novos estudos, novas evidências científicas, novos modelos regulatórios. Então sempre quando há novos estudos, a gente corre atrás para poder fazer uma nova avaliação daquela substância para ver se de fato ela ainda é uma substância segura e que ela ainda pode ser utilizada os cosméticos que serão oferecidos para a população.
22: Entre os problemas que podem ser ocasionados pelo uso de produtos irregulares estão as alergias e dermatites de contato. Para evitar reações adversas, é importante observar se o produto tem um registro na Agência Nacional de Vigilância Sanitária, além das condições em que ele é armazenado e vendido. Como explica a médica dermatologista e primeira secretária da Sociedade Brasileira de Dermatologia, Rosana Lazzarini.
24: Se você está comprando um produto numa farmácia ou numa loja e ele está exposto ao sol, a chance de ter a transformação de alguma substância dentro desse cosmético e ela se tornar um alérgeno aumenta. Então, eu acho que são cuidados também que têm que ser tomados, né? Observar a procedência, está aprovado pela Anvisa, observar se como que foi armazenado esse produto.
22: As substâncias que se tornaram restritas só poderão estar presentes na fórmula dos cosméticos e produtos de higiene pessoal em condições e limites explícitos. Já os itens proibidos deverão ser banidos desse mercado. As listas de substâncias restritas e proibidas estão disponíveis na página da Anvisa na internet, em gov.br/anvisa. No site, também é possível fazer denúncias sobre produtos comercializados que não tenham selo da Anvisa ou relatar reações adversas causadas por produtos regulamentados. Reportagem Luana Karen.
3: 22 de julho é o Dia Internacional do Trabalho Doméstico.
1: De acordo com dados do IBGE, são mais de 5 milhões de trabalhadores e trabalhadoras domésticas no país.
3: E você sabia que o registro na carteira de trabalho e a garantia de salário mínimo são direitos obrigatórios no Brasil?
1: Saiba mais sobre as principais leis que regem a categoria e o que empregadores e funcionários devem fazer para assegurar contratos dentro da legislação.
6: O Brasil acumula 5,6 milhões de pessoas que atuam no trabalho doméstico remunerado, segundo dados da Pesquisa Nacional por Amostra de Domicílios Contínua, referentes ao quarto trimestre de 2025. O setor é amplamente feminino. 92% da categoria é composta por mulheres. Desse total, 68% são mulheres negras. O rendimento médio mensal das trabalhadoras domésticas ficou em R$ 1.335. Cerca de 76% das trabalhadoras não possuem carteira assinada e 65% não realizam contribuições para a Previdência Social. Para combater a informalidade e assegurar proteção social, os direitos dos empregados domésticos foram regulamentados e foi criado o Simples Doméstico, integrado ao portal E-Social. O cadastro na plataforma é uma obrigação do empregador. É ele quem deve emitir mensalmente a guia de recolhimento dos impostos e do Fundo de Garantia por Tempo de Serviço, o FGTS. O registro na carteira de trabalho é obrigatório desde o primeiro dia do contrato. Após um período de 12 meses, o empregado tem direito a 30 dias de férias remuneradas. No caso da trabalhadora gestante, ela tem direito a 120 dias de licença maternidade, sem prejuízo do emprego e do salário. Para cadastrar o funcionário ou tirar dúvidas sobre o cálculo de verbas, acesse esocial.gov.br ou consulte os canais de atendimento do Ministério do Trabalho e Emprego. Edinaldo Júnior para a Voz do Brasil.
3: Estão abertas até 6 de agosto as inscrições para cursos de formação de lideranças quilombolas e ciganas.
1: O objetivo é capacitar essas pessoas para atuarem na gestão territorial, no controle social e na execução de políticas públicas de igualdade racial.
3: Os cursos serão realizados em formato que combina atividades presenciais e práticas nos territórios.
1: Estão sendo ofertadas 70 vagas ao todo, com bolsas mensais de R$ 1.000 para os participantes selecionados.
3: As inscrições devem ser feitas pela internet. Os editais podem ser encontrados no site gov.br/igualdade-racial.
1: E essas foram as notícias do Governo Federal.
3: Uma realização da Secretaria de Comunicação Social da Presidência da República.
1: Com produção da Empresa Brasil de Comunicação.
3: Fique agora com o Minuto do TCU e em seguida as notícias do Poder Judiciário e do Congresso Nacional. Boa noite.
1: Boa noite e até amanhã.
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8: Minuto do TCU.
9: O Tribunal de Contas da União lançou um novo portal para ampliar a transparência sobre o uso da inteligência artificial no setor público. A plataforma mostra como o TCU utiliza essa tecnologia em auditorias, atividades internas e serviços prestados à sociedade. O site reúne informações sobre as ferramentas de inteligência artificial em uso, os resultados alcançados e as regras adotadas para garantir o uso responsável da tecnologia. Também apresenta medidas de segurança, governança e proteção de dados. O objetivo é compartilhar experiências, estimular boas práticas e apoiar outros órgãos públicos a usarem a tecnologia com transparência, ética e responsabilidade. O portal é aberto ao público e pode ser consultado por gestores, pesquisadores, estudantes e qualquer cidadão interessado. Saiba mais em tcu.gov.br.
8: TCU, fiscalização a serviço da sociedade. 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
0: CNJ lança central de vagas e emprega Lab no Rio Grande do Norte.
2: Eleições 2026. Material de campanha impresso para pleito majoritário também deve ser produzido em Braille.
0: Justiça determina a indenização ao filho de João Cândido.
2: Boa noite, eu sou Marcela Luiza.
0: E eu sou Walter Lima e conduzo esta edição em comemoração aos 91 anos da Voz do Brasil.
2: O Conselho Nacional de Justiça lançou no Rio Grande do Norte duas novas iniciativas do Plano Pena Justa para enfrentar a superlotação do sistema prisional.
0: As ações também buscam reduzir a reincidência criminal. Judite Aragão.
4: Uma das medidas anunciadas é a Central de Regulação de Vagas. O sistema organiza o ingresso de pessoas no sistema prisional de acordo com a capacidade de cada unidade e amplia o uso de alternativas penais quando possível. Outra iniciativa apresentada foi o Emprega Lab, espaço de articulação entre judiciário, executivo, setor produtivo e sociedade civil para ampliar oportunidades de qualificação profissional e emprego para pessoas privadas de liberdade e egressas do sistema prisional. No Rio Grande do Norte, o cenário evidencia a necessidade dessas medidas. Atualmente, o estado tem quase 7.900 pessoas presas para pouco mais de 5 mil vagas.
2: Pais não precisam esperar filha completar 18 anos para que ela mesma saque a indenização por danos morais recebida em razão do atraso de voo.
0: A decisão é do STJ. Fátima Uchoa.
10: Ao reformar acórdão do Tribunal de Justiça de São Paulo, a terceira turma do STJ considerou que não havia motivo que justificasse a retenção do dinheiro. Assim, por unanimidade, o colegiado seguiu o voto do relator ministro Humberto Martins, para quem o Tribunal Estadual contrariou o entendimento consolidado do STJ, no sentido de que os pais podem administrar os bens dos filhos menores, segundo o Código Civil, e, em regra, tem o direito de sacar valores de indenização destinados a eles.
2: Material de campanha impresso para a eleição majoritária também deve ser produzido em Braille.
0: TSE divulga percentuais que servirão de base para a aplicação da regra. Estevam Furtado.
11: Nas eleições de 2026, a propaganda eleitoral impressa para cargos majoritários também deverá ser acessível às pessoas com deficiência visual. A regra determina que partidos, federações e candidaturas produzam material em Braille de acordo com o percentual de eleitores com deficiência visual de cada localidade. Segundo a Justiça Eleitoral, o Brasil tem mais de 319 mil eleitoras e eleitores com deficiência visual. A medida busca ampliar a inclusão e garantir mais acessibilidade durante a campanha.
2: Engenheiro acusado injustamente de favorecer o filho obtém indenização.
0: Para a primeira turma do TST, a acusação foi infundada e atingiu a honra e a reputação do empregado. Mila Amaral.
25: A primeira turma do Tribunal Superior do Trabalho aumentou de 50 mil para 200 mil reais a indenização por danos morais a um engenheiro da Petrobras. Ele foi demitido por justa causa em 2015, acusado de favorecer a empresa do filho na escolha de softwares usado pela estatal. O TRT do Rio havia anulado a dispensa por falta de provas, mas manteve o valor baixo da reparação. No TST, o entendimento foi de que a empresa, além de não apresentar provas concretas, não garantiu também o direito de defesa, afetando a honra de um profissional com mais de 30 anos de carreira.
2: Justiça acolhe parcialmente parecer do MPF e determina indenização ao filho de João Cândido.
0: A União foi condenada a pagar 300 mil reais de indenização por danos morais. Vanessa Pereira.
26: Em 2024, a Marinha enviou um documento para a Câmara dos Deputados classificando a revolta da Chibata como uma, abre aspas, deplorável página da história nacional, fecha aspas, e desqualificando os participantes da revolta. Na sentença, a Justiça Federal no Rio de Janeiro reconheceu que as expressões utilizadas pela Força Naval extrapolaram o direito à manifestação institucional e causaram dano moral ao descendente direto de João Cândido e condenou a União ao pagamento de 300 mil reais de indenização por danos morais.
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2: Uma boa noite.
0: E até amanhã.
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15: Eu sou Humberto Pinheiro e estes são os destaques de hoje do Jornal do Senado, que começa agora. Publicidade de apostas esportivas ganha alerta sobre os riscos do vício. Combate à violência doméstica avança com projetos aprovados na Comissão de Constituição e Justiça. Governo libera 547 milhões para ressarcir aposentados do INSS. Boa noite. As publicidades de empresas de apostas esportivas, as bets, passaram a exibir mensagens de alerta sobre os riscos do vício e das perdas financeiras. A medida busca informar os apostadores e incentivar o jogo responsável. Os avisos passam a fazer parte das regras para a divulgação das plataformas de apostas e têm como objetivo alertar a população sobre os possíveis impactos do jogo compulsivo. Repórter Rodrigo Rezende.
16: As publicidades de empresas de apostas, as chamadas bets, devem conter, a partir de agora, uma das seguintes frases. Ministério da Fazenda adverte: apostar faz você perder dinheiro. Ou, Ministério da Fazenda adverte: apostar pode causar dependência. Ou, Ministério da Fazenda adverte: aposta não é investimento. A iniciativa do governo quer atentar para os riscos do vício em apostas, como acontece no caso de medicamentos e cigarros. O senador Humberto Costa, do PT de Pernambuco, que já foi ministro da Saúde, alertou sobre o perigo imposto pela chamada ludopatia.
17: Já fizemos isso com o tabaco e avançamos muito. O Brasil diminuiu significativamente o número de fumantes. Passou da hora de fazer o mesmo em relação às apostas esportivas. Esse não é um debate ideológico. O vício não pergunta em quem alguém votou. O endividamento não distingue partidos.
16: As novas diretrizes do Ministério da Fazenda ainda proíbem que, durante a publicidade, aconteçam opiniões ou análises que induzam ou influenciem a realização de apostas.
15: Um projeto apresentado no Senado cria a cobrança social extrajudicial para facilitar a recuperação de dívidas de pequeno valor. A proposta busca oferecer uma alternativa mais simples e menos burocrática para a negociação de débitos. O objetivo é promover a inclusão financeira, estimular a regularização cadastral de cidadãos e empresas e reduzir a judicialização das cobranças. As informações com o repórter Douglas Castilho.
18: A proposta do senador Rogério Carvalho, do PT de Sergipe, prevê uma articulação com os cartórios de protesto, aqueles que o credor utiliza para cobrar dívidas sem ingressar na justiça, para promover soluções mais rápidas e menos burocráticas. A primeira e mais emergencial medida do texto determina o cancelamento automático de todas as dívidas que já tiveram sua exclusão autorizada nos últimos 10 anos, desde que atingidos os critérios previstos. Rogério Carvalho explicou o projeto e apresentou dados do alcance da proposta.
19: Facilita a negociação de dívidas de até meio salário mínimo com custos menores e sem burocracia. E mais, determina o cancelamento automático sem nenhum custo de registros de protestos pequenos que já tenham autorização de baixa há anos. Essa medida pode beneficiar 4 milhões e meio de famílias e mais de 1 milhão de pequenos empreendedores.
18: O alvo principal são as pequenas dívidas em atraso que geram restrições cadastrais desproporcionais, travando o acesso de cidadãos ao crédito, a financiamentos e muitas vezes dificultando a obtenção de emprego. O projeto aguarda encaminhamento para a comissão pertinente.
15: O governo federal editou uma medida provisória que libera mais recursos para ressarcir aposentados e pensionistas do INSS que sofreram descontos indevidos em seus benefícios. Para isso, foi aberto um crédito extraordinário de 547 milhões de reais. Os recursos serão usados para devolver os valores cobrados irregularmente dos segurados e garantir o pagamento dos ressarcimentos. A medida faz parte das ações do governo para reparar os prejuízos causados causados pelas fraudes identificadas no INSS. A reportagem é de Patrícia Oliveira.
5: A liberação dos recursos faz parte do processo de ressarcimento das vítimas do esquema investigado pela Polícia Federal na Operação Sem Desconto. Os recursos para devolução vêm do orçamento da própria Seguridade Social. Para os senadores Alci Lucas, do PL do Distrito Federal, esses valores deveriam ser cobrados das entidades responsáveis pelos desvios. E lembrou que mais beneficiários ainda aguardam a devolução.
12: Tem muito mais gente que ainda não recebeu. As reclamações foram 6,6 milhões de contestações. Então faltou mais de 1 bilhão e 850 para devolver.
5: Para saber se você tem direito ao reembolso, acesse o portal ou o aplicativo Meu INSS. Faça login com seu CPF e senha da conta gov.br e confira se há lançamentos na O que mais beneficiários ainda aguardam a devolução.
12: Tem muito mais gente que ainda não recebeu. As reclamações foram 6,6 milhões de contestações. Então faltou mais de 1 bilhão e 850 para devolver.
5: Para saber se você tem direito ao reembolso, acesse o portal ou o aplicativo Meu INSS. Faça login com seu CPF e senha da conta

0: Produtividade e citou dados da Organização para a Cooperação e Desenvolvimento Econômico, a OCDE, segundo os quais países com menor carga horária anual, como a Alemanha, Dinamarca e Países Baixos, registram maior produtividade por hora trabalhada. Segundo o senador, a redução da jornada pode melhorar a qualidade de vida, reduzir a rotatividade nas empresas e fortalecer a competitividade da economia.
1: No Brasil, a média supera a 1.600 horas anuais. Mesmo assim, esses países produzem muito mais riqueza por hora trabalhada do que nós, o que investem em tecnologia, inovação, qualificação profissional.
0: Já o senador Eduardo Girão do Novo, do Ceará pediu que a proposta de fim da escala 6x1 seja amplamente debatida antes de ser votada pelo Congresso. O parlamentar afirmou que é necessário ouvir trabalhadores, empregadores e representantes dos diversos setores da economia para avaliar os impactos da medida sobre o emprego, a competitividade e os custos de serviços e produtos. Girão também questionou argumentos que a mudança aumentaria a produtividade e citou estimativas apresentadas por setores como transporte e a panificação, que apontam possíveis aumentos de custos caso a proposta entre em vigor.
2: Tem alguma coisa muito estranha, muito esquisita nisso tudo, e não é assim enfiar a goela abaixo. O pessoal que defende o fim da escala 6x1 dizer que vai aumentar a competitividade, vai aumentar a produtividade. Eu fico na pergunta, para quem?
0: A Comissão de Constituição e Justiça aprovou neste primeiro semestre um pacote com 7 projetos de lei voltados ao combate à violência doméstica e familiar e a ampliação da rede de proteção às mulheres e dependentes. As propostas alteram prazos de denúncia, criam cadastros de restrição, humanizam exames periciais e barram mecanismos de pressão institucional contra as vítimas. Mais detalhes com Bruno Lourenço.
3: Entre os projetos de lei aprovados na Comissão de Constituição e Justiça relacionados ao combate à violência doméstica e familiar, está o que dobra o prazo para que as mulheres formalizem queixas contra agressores, que passa de 6 meses para até 1 ano. No mesmo sentido de proteção contra coações, a comissão avalizou o projeto que proíbe juízes de agendarem de forma automática a audiência de retratação prevista na Lei Maria da Penha. A relatora, senadora Mara Gabrilli, do PSD de São Paulo, apontou que o agendamento sem o pedido expresso da vítima pode gerar pressão indevida.
4: A exigência de manifestação expressa da vítima para a realização da audiência de retratação e a condição de que essa manifestação ocorra antes do recebimento da denúncia previne possíveis pressões ou coações.
3: Outra iniciativa votada na CCJ determina que o prazo de prescrição para o crime de assédio sexual só comece a contar a partir do momento em que cessar o vínculo de subordinação profissional da vítima com o assediador. O colegiado ainda aprovou a criação de um cadastro nacional com dados de condenados por feminicídio, estupro e violência psicológica, e projeto que assegura a realização de exames de corpo de delito humanizados em IMLs e delegacias. O colegiado chancelou também a obrigação de divulgação governamental em massa do canal Ligue 180 e deu parecer favorável a projeto que impede a repatriação compulsória de menores para outros países caso haja comprovação de indícios de violência doméstica no local de origem estrangeira.
0: Com trabalhos técnicos de João Lira, o Jornal do Senado fica por aqui. Acompanhe agora as notícias da Câmara dos Deputados. Boa noite e até amanhã.
5: Jornal Câmara dos Deputados. Deputados reconhecem o hip-hop como manifestação da cultura brasileira.
6: Projeto prevê o uso de tecnologia 3D para reabilitação crânio-facial no SUS.
5: Avança na Câmara a proposta que cria a Política Nacional de Bioeconomia.
6: Boa noite. Comissão aprova projeto que visa incentivar o desenvolvimento econômico com uso sustentável de recursos naturais. A repórter Sofia Peçanha tem os detalhes da proposta.
7: A Comissão de Integração Nacional e Desenvolvimento Regional aprovou uma proposta que institui a Política Nacional de Bioeconomia. O projeto busca orientar o desenvolvimento econômico do país com base no uso sustentável dos recursos naturais. A bioeconomia é definida no texto como conjunto de produção, utilização e conservação de recursos biológicos.

0: Lógico, ciência, tecnologia e inovação para produzir bens e serviços de forma sustentável. Entre os objetivos estão a promoção do desenvolvimento nacional, regional e local, junto com a conservação da sociobiodiversidade e o fortalecimento da presença do país em mercados internacionais que exigem produtos com menor impacto ambiental. A relatora do projeto na comissão, a deputada Socorro Neri, do PP do Acre, destacou que a nova política ajuda a estruturar a transição para um novo modelo econômico.
1: Atende a uma lacuna de coordenação intergovernamental e de integração de instrumentos de fomento, informação e governança capazes de dar escala à transição para uma economia de baixo carbono, com valorização de ativos biológicos e geração de trabalho e renda em bases sustentáveis.
0: O projeto estabelece incentivos fiscais e tributários, como crédito, benefícios fiscais e estímulo às compras públicas de produtos sustentáveis. Parte dos recursos virá de fundos regionais, do Fundo Nacional sobre Mudança do Clima e de mecanismos ligados ao mercado de carbono. Além disso, o projeto prevê a criação de instrumentos para viabilizar a política, como um conselho, uma estratégia e um sistema nacional de bioeconomia para administrar os recursos e mapear oportunidades no setor. Segundo a relatora Socorro Neri, a bioeconomia deve ocupar papel estratégico no desenvolvimento nacional.
1: Que bioeconomia deve ser uma estratégia de desenvolvimento para o nosso país, mas ao mesmo tempo clarificando que bioeconomia está sempre relacionada à sustentabilidade ambiental e econômica e sempre ouvindo e escutando com a participação da sociedade brasileira.
0: A medida ainda prevê a inclusão de comunidades tradicionais, povos indígenas e agricultores familiares nas cadeias produtivas da bioeconomia, com foco na capacitação e geração de renda. A proposta determina que os planos de desenvolvimento regional da Amazônia, do Nordeste e do Centro-Oeste passem a incorporar diretrizes da bioeconomia. O projeto que cria a Política Nacional de Bioeconomia será analisado a seguir pela Comissão de Meio Ambiente e Desenvolvimento Sustentável. Da Rádio Câmara de Brasília, Sofia Peçanha.
2: Economia. Júlio Lopes, do PP do Rio de Janeiro, alerta para o avanço da pirataria, da falsificação e da sonegação, afirmando que essas práticas fortalecem o crime organizado e causam prejuízos bilionários aos cofres públicos. Ele destaca que produtos aparentemente inofensivos podem financiar redes criminosas.
3: Júlio Lopes também chama atenção para os riscos à saúde causados por bebidas e medicamentos falsificados. Para o deputado, a atuação das quadrilhas nesse mercado exige mais conscientização da população sobre a procedência dos produtos consumidos.
4: Nós estamos lutando muito aqui pela Comissão Externa do Brasil Legal, não só para conscientizar você que está nos ouvindo, que tem que tomar muito cuidado com a origem das bebidas, com a origem do consumo dos produtos e serviços que você contrata. E é muito importante que você se ajude, ajude a sociedade a se proteger dessa prática, que também, na área dos remédios hoje, tem um espaço enorme. E os remédios mais falsificados são os remédios dos cânceres e das doenças raras.
2: Segurança Pública. A Câmara dos Deputados aprovou proposta que impede que crimes de violência contra a mulher sejam considerados de pequeno dano e, com isso, deixem de ser punidos. A reportagem é de Paula Bitar.
5: A Comissão de Constituição e Justiça da Câmara aprovou um projeto que proíbe a aplicação do chamado princípio da insignificância a crimes de violência doméstica e familiar contra mulheres. Essa proibição, pela proposta, é inserida na Lei Maria da Penha. O princípio da insignificância, que também é conhecido como bagatela, prevê que crimes de pouca importância que causem dano pequeno não devem ser punidos. Uma súmula do Superior Tribunal de Justiça já determina que o princípio da insignificância não se aplica aos crimes ou contravenções penais praticados contra a mulher no contexto das relações domésticas. O objetivo da proposta é transformar o que hoje é um entendimento do tribunal em legislação. A autora do projeto, deputada Laura Carneiro, do PSD do Rio de Janeiro, explica que nenhuma forma de violência contra mulheres pode ser considerada insignificante.
6: Não existe insignificância quando se fala em mulher, em violência contra a mulher, principalmente no momento que a gente está vivendo, onde a cada 5 horas e 25 minutos uma mulher é é morta no Brasil. Então, nunca é insignificante a violência, porque ela pode se transformar depois em vicaricídio ou em feminicídio. Por isso a importância desse projeto aprovado nessa casa.
5: O vicaricídio mencionado pela deputada é o ato de matar pessoas próximas a uma mulher, como filhos, dependentes ou outros parentes, com o objetivo de fazê-la sofrer. O termo foi incorporado pela legislação brasileira neste ano, após aprovação pelo Congresso, e a previsão de pena é de reclusão de 20 a 40 anos. A Lei Maria da Penha já impede a aplicação de penas alternativas brandas e punições que possam ser resolvidas apenas com pagamentos ou doações. O projeto que proíbe a aplicação do chamado princípio da insignificância a crimes de violência doméstica e familiar contra mulheres segue agora para a análise do Senado. Da Rádio Câmara, de Brasília, Paula Bittar.
7: Justiça.
3: Os deputados aprovaram a permissão para a prática privada do direito por advogados da União e o texto seguiu para análise do Senado. A repórter Maria Neves traz mais detalhes sobre o projeto aprovado.
8: A Comissão de Constituição e Justiça da Câmara dos Deputados aprovou o projeto que permite a integrantes de carreiras jurídicas federais exercerem a advocacia privada, fora de suas atribuições no serviço público. A proposta beneficia especificamente advogados da União, procuradores da Fazenda Nacional, procuradores federais e procuradores do Banco Central. As carreiras jurídicas da União exigem dos advogados dedicação exclusiva. O exercício da advocacia particular é proibido por lei. Mas, de acordo com a deputada Érica Cocai, do PT do Distrito Federal, nos estados e nos municípios não existe essa vedação. Por isso, ela considera que o projeto aprovado faz justiça para as carreiras da advocacia federal.
9: Nós precisamos romper essa condição que estabelece a ausência de isonomia dos profissionais das carreiras jurídicas da Advocacia Geral da União, que é bom lembrar que só em 2024 tiveram sucesso na sua atuação jurídica em quase 69% dos cargos e resgataram para a União quase 70 bilhões no mesmo ano de 2024. Portanto, nós não podemos perder esses profissionais. Esses profissionais não podem se sentir desestimulados de atuar para o benefício do próprio país.
8: Pelo texto aprovado, a advocacia fora do órgão federal de atuação não poderá ser exercida por advogados que ocupam cargo em comissão ou função de confiança. Além disso, os profissionais ficam impedidos de atuar contra a União, suas autarquias, fundações e empresas públicas. Para garantir a transparência, a Advocacia Geral da União deverá publicar em sua página na internet a lista atualizada de todos os profissionais que optarem por exercer a advocacia privada. Os interessados também deverão fazer uma comunicação prévia ao órgão antes de iniciar a atividade. A proposta determina ainda que o exercício da advocacia privada estará sujeito às orientações da Corregedoria Geral e da Comissão de Ética da AGU, além de obedecer ao Estatuto da Ordem dos Advogados do Brasil e à Lei de Conflitos de Interesses. Da Rádio Câmara de Brasília, Maria Neves.
7: Previdência.
2: Coronel Crisóstomo, do PL de Rondônia, destaca que foi o autor da proposta que deu origem à Comissão Parlamentar Mista de Inquérito, que discutiu fraudes no INSS. Ele lembra que as investigações expuseram um esquema ilegal de descontos em benefícios de aposentados e pensionistas.
10: A consequência disso tudo é que o governo federal teve que bloquear todos os acessos a desconto, não havendo mais desconto, até que seja julgado e decidido como fazer esse trabalho, sem a necessidade de sindicatos e associações voltarem a pedir o desconto no Instituto Nacional de Seguridade Social.
3: De acordo com o coronel Crisóstomo, a suspensão de descontos não autorizados diretamente pelos segurados é uma vitória importante para proteger a renda de famílias mais vulneráveis. O deputado garante que o Congresso continuará fiscalizando o sistema previdenciário.
7: Trabalho.
2: Para Daniel Almeida, do PCdoB da Bahia, a redução da jornada de trabalho é a conquista mais importante das últimas décadas para a classe trabalhadora. Ele argumenta que a modernização da indústria e o ganho de produtividade com novas tecnologias justificam o reequilíbrio da escala no país.
7: Hoje você fabrica a mesma coisa com uma quantidade de horas trabalhadas muito menor do que há 38 anos atrás, quando a Constituição foi promulgada. E, portanto, os trabalhadores precisam participar da distribuição desta produtividade que as tecnologias conseguiram produzir. Portanto, é uma necessidade. De tempos em tempos, é preciso fazer esse equilíbrio para que os trabalhadores e a sociedade como um todo se beneficiem.
3: Daniel Almeida ressalta que garantir duas folgas semanais permite mais descanso, saúde e tempo livre para a qualificação profissional. O parlamentar também elogia a mobilização dos movimentos sociais e o apoio institucional do governo federal em favor da medida.
2: Cultura. A Câmara aprovou o projeto que reconhece o hip-hop como manifestação da cultura brasileira. O repórter Antônio Vital acompanhou a votação.
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12: A Câmara dos Deputados aprovou o projeto que reconhece o hip-hop como manifestação da cultura nacional. O hip-hop é um movimento cultural e estilo de vida urbano que surgiu nas comunidades afro-americanas e latinas do bairro do Bronx, em Nova York, no início dos anos 70. Segundo o autor da proposta, deputado pastor Henrique Vieira, do PSOL do Rio de Janeiro, mais do que apenas um gênero musical, o hip-hop é uma ferramenta de expressão política e social. No Brasil, o hip-hop começou na década de 80, principalmente em São Paulo, em locais de encontro de jovens negros, pobres e moradores de periferias. O movimento se expandiu para outras regiões do país, adquirindo características locais, inclusive no Nordeste, onde foi influenciado pelo repente ritmos caribenhos e jamaicanos. Ser reconhecido como manifestação da cultura nacional permite que o hip-hop seja contemplado nas políticas públicas, com possibilidade de ter acesso a leis de incentivo, linhas de crédito e fundos setoriais, sem contar a garantia de livre manifestação. O projeto recebeu parecer favorável do relator, deputado Inácio Arruda, do PCdoB do Ceará. Segundo ele, o movimento já é reconhecido oficialmente como manifestação cultural por estados e municípios. Para o autor do projeto, deputado pastor Henrique Vieira, o reconhecimento oficial vai fomentar a cultura e evitar a criminalização do movimento.
13: Reconhecer o hip-hop como manifestação da cultura nacional é sair da chave da criminalização e entrar na chave do reconhecimento e da valorização. Porque o hip-hop vai acontecer e acontece independente do Estado. Mas cabe ao Estado, com política pública e investimento, ao invés de criminalizar, valorizar, fomentar e levar adiante.
12: Projeto que reconhece o hip-hop como manifestação da cultura nacional seguiu para análise do Senado. Da Rádio Câmara, de Brasília, Antônio Vital.
2: Educação.
3: Beto Preto, do PSD do Paraná, comemora a criação do curso de medicina no campus de Apucarana da Universidade Estadual do Paraná, a Unespar. O deputado aponta que a medida atende a uma reivindicação de mais de 50 anos do município.
14: É uma luta de mais de 50 anos do município de Apucarana, que agora parece que realmente chegou no êxito. A Unespar é a única universidade que ainda não tinha o curso de medicina, e a partir de agora, já são recursos liberados para a construção de um bloco de laboratórios, de salas de aula, e também praticamente liberado a contratação dos professores via concurso, além de estarmos muito próximos da marcação do concurso vestibular para a entrada no primeiro semestre de 2027.
2: Beto Preto ressalta que, a partir de agora, toda a rede estadual de ensino superior do Paraná passa a contar com o curso público de medicina. Ele celebra o fato de a nova graduação ampliar a formação de profissionais de saúde no Vale do Ivaí, região geográfica composta por 26 municípios. Saúde.
3: Programa para recuperar crânio e face com tecnologia 3D no SUS avança na Câmara. A reportagem é de Luiz Cláudio Canuto.
15: A Comissão de Ciência, Tecnologia e Inovação da Câmara dos Deputados aprovou o projeto que institui o Programa Nacional de Reabilitação Crânio-Facial com uso de tecnologia 3D no Sistema Único de Saúde. O colegiado seguiu o voto do relator, deputado Rui Falcão, do PT de São Paulo. A reabilitação recupera aspectos anatômicos, funcionais e estéticos de pacientes com alterações provocadas por tumores, sequelas de tratamento, traumatismos e anomalias congênitas. Pela proposta, o programa vai oferecer suporte psicossocial aos pacientes e incentivar o desenvolvimento de materiais e de processos de modelagem em 3 dimensões. A iniciativa seria implementada por meio de parcerias com instituições de ensino e pesquisa, públicas ou privadas, para pesquisa, desenvolvimento e aprimoramento de tecnologias. O autor do projeto é o deputado Zacarias Calil, de Goiás, que afirma que, por meio do uso de scanner 3D e de exames de imagem convencionais, como tomografia computadorizada e ressonância magnética, é possível criar um modelo da superfície do rosto e do crânio do paciente, por exemplo. Assim, é possível saber que estruturas anatômicas precisam de reparação com o design pessoal de próteses e simulação do resultado final antes do tratamento. O deputado, que também é cirurgião pediátrico, afirma que o modelo já é aplicado no Brasil.
16: Em Campinas, São Paulo, nós temos um centro de tecnologia e informação que pode trabalhar juntamente com isso. Aliás, eles já fazem esse procedimento pelo SUS, que é um avanço muito grande, né? Você pegar determinado tipo de tumor, fraturas e outras patologias, malformações, você analisar através de uma tecnologia dessa, antes de você, por exemplo, submeter o paciente a um procedimento cirúrgico. Então, um profissional ele vai saber exatamente de que maneira ele vai atuar nesse sentido. Inclusive mostrando para o paciente, esclarecendo, né, suas dúvidas de que maneira ele vai ser operado.
15: O autor da proposta diz que a técnica também pode ser aplicada na odontologia, cirurgia plástica, reconstrutiva, fonoaudiologia e reabilitação. Ele afirma que o impacto orçamentário não seria muito alto, porque a tecnologia, como já vem sendo utilizada, tende a diminuir o custo.
16: Se você tem um centro de tecnologia, informação, informática, que já faz pelo SUS, então a gente só vai praticamente complementar isso aí, né? Já existe, agora falta mais investimentos, né? E com isso aí a gente consegue, através dos recursos, emendas parlamentares, para ajudar esses centros de tratamento.
15: A proposta ainda vai ser analisada pelas comissões de saúde, de finanças e tributação e de Constituição e Justiça. Em princípio, ela não precisa passar pelo plenário. Da Rádio Câmara de Brasília, Luiz Cláudio Canuto.
2: Ciência e tecnologia. Raimundo Santos, do PSD do Pará, defende projeto que institui a Semana Nacional da Consciência Digital Infantil. A iniciativa, segundo o deputado, visa orientar famílias e educadores sobre os riscos da exposição excessiva às telas e os perigos de crimes virtuais.
17: Hoje o mundo da internet é como se fosse uma extensão do mundo real, é uma praça pública onde tem todo tipo de informações úteis, mas também muita coisa nociva, principalmente a criança e adolescente. Dentro dessa política de educação digital, o projeto ele visa incluir uma semana de conscientização digital voltada para educadores, para a família, uma prevenção durante esta semana ao cyberbullying, aos crimes cibernéticos, também o combate à exposição a conteúdos impróprios, a promoção da saúde mental diante do uso excessivo de telas.
3: Raimundo Santos alerta que o uso desregulado das redes sociais provoca aumento de casos de ansiedade e depressão entre os mais jovens. A proposta já avançou por 3 comissões e aguarda análise na Comissão de Constituição e Justiça.
2: Termina agora o jornal Câmara dos Deputados, produzido pela Rádio Câmara, com trabalhos técnicos de Everson Urani e apresentação de Luciana Vieira e José Carlos Andrade. Uma ótima noite para você.
3: Uma boa noite. A Voz do Brasil está de volta amanhã.
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Sim, noite de quarta-feira, estamos na metade da semana. Vamos com o pijama e a identificação neste primeiro momento. P-I-J-A-M-A, show. Pijama Show na Atlântida com Everton Cunha, Simple the Best, Mr. P Pijama. Noite agradável, tivemos o Mr. P na rede antes, tivemos os Desprogramados lá, 5 para toda Santa Catarina, e agora estamos nós por aqui com todas as emissoras através da Atlântida Floripa. Portanto, estou me referindo à Atlântida Chapecó, Criciúma, Joinville, Blumenau. A minha saudação para todo o estado, bem como você que nos acompanha pelo aplicativo, baixo aplicativo Atlântida SC. O Pijama apresenta as canções consagradas de todos os tempos, um histórico daquilo que acontece na Rede Atlântida. E hoje, conforme eu disse, a noite de quarta-feira, vamos cumprir o nosso papel. Vamos com a primeira canção, Assim Que Tudo Começa.

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0: Muito bem, encerramos a primeira meia hora do pijama aqui na Atlântida. Manifestos e pedidos, aproveite aí durante o intervalo, faça o seu pedido. Por favor, arroba Everton Cunha P no Instagram. Ou pelo WhatsApp aqui da Atlântida Floripa, 489-9188-1009. Daqui a pouco a gente volta depois do intervalo com mais canções.
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Tudo de volta, é o Pijama na Atlântida, outra sequência até às 11. Agora a gente vai até às 11 nessa noite de quarta-feira. Boa noite, boa noite, boa noite.

0: Opa, vamos muito bem nessa primeira hora. Intervalo e segue a noite.
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Atlântida. Muito bem, nesta noite de quarta-feira, a identificação oficial e tradicional do programa que está no ar para toda a Santa Catarina. Ou para o mundo em qualquer parte que você possa estar ouvindo. Ao toque do cuco, a identificação. Opa! Sim. Opa! P-I-J-A-M-A, show! Pijama Show na Atlântida, com Everton Cunha, Simple the Best, Mr. Piri Pijama. Vai ali no Instagram, por favor. Não se trata apenas de me seguir, mas também aproveitar o direct ali e me mandar pedidos, entendeu? Para que eu possa montar essa próxima hora dessa noite da quarta-feira de uma forma que contemple os anseios de todos nós. Queremos saber também o seu gosto musical. Claro que se está aqui é porque temos afinidade, mas sabe-se lá se eu estou pensando em alguma e você ainda não, e vice-versa, você pode estar querendo uma música que eu ainda não sei. Então, por favor, ok? Ficamos assim combinados e vamos com uma nova sequência por aqui, só de clássicas, na Atlântida, com o Pijama.

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0: Ok, a meia hora, das 11 até agora. Muito bem, intervalo aqui na Atlântida e já voltamos.
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Agora surge a meia hora final do Pijama na Atlântida. Vamos até a meia-noite. Vamos nos deliciar com as clássicas.

0: E por hoje ficamos assim, nesta noite de quarta-feira. Encerramos o pijama, encerramos a programação de 24 horas da Rede Atlântica. Boa sequência, boa madrugada e uma boa quinta-feira. Saudações, voltamos amanhã. Aí está. 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
1: Alô, galera. Bom dia, bom dia. Está no ar mais um Cafezão na Atlântida. Melhor vibe do FM. 7:01. Quinta-feira, gente. Semana tá voando, né? Não sei para vocês, mas para mim parece que passou rapidão. Já é quinta-feira, 23 de julho de 2026, e cá estamos, como de costume, só para variar, de pé na patroa e prontíssimos para tocar música boa, de trazer as informações desta quinta-feira e, claro, ser a tua companhia até as 9 horas da manhã, no melhor ritmo, na melhor vibe do FM. Bom dia, Matheus!
2: Oi, Ju! Bom dia para você, bom dia para todo mundo. Sobre hoje ser quinta-feira, é Deus agindo, né? Porque finalmente a semana tá acabando. Uma semana climática muito intensa, uma semana de trabalho muito intenso. Então, assim, vamos findar de uma vez por todas essa semana. E hoje, quinta-feira, é a véspera do fim de semana. Então, sim, vamos lá. Bom dia.
1: Isso aí, Matheus. 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Não perca, Matheus.
2: Boa, gente. Vamos lá, então. Porque falta pouco para sexta-feira, só que o bicho tá pegando aqui em Chapecó. A chuva forte não deu trégua e causou mais transtornos na cidade, complicou o trânsito com alagamentos na BR-480. Para piorar, ontem na Arena Condá, Chapecoense perdeu feio pro Flamengo. A gente fala também sobre o tarifaço do Trump e a previsão do tempo para hoje, que promete uma leve melhora. Então liga o som e vem com a gente para você, é claro, ficar super, hiper, mega bem informado, Ju.
1: Boa, Matheus. É claro que a audiência pode e deve participar, é parte importante do programa, então mande sua mensagem. WhatsApp, para quem não tem ainda o nosso número, agora é a chance de anotar. Pega aí o teu celular, desbloqueia a tela e bora digitar o 49, que é o nosso DDD aqui do Oeste, 99175-4280, 99175-4280. Aí já adiciona aí o nosso contato, deixa nos favoritos pra gente sempre trocar uma ideia, você pode mandar uma informação, tentar pedir um som, mandar um alô pra alguém que você sabe que também tá ouvindo a Atlântida 99.3, seja aqui em Chapecó, nos municípios do Grande Oeste de Santa Catarina ou pra galera que tá lá, na região de Frederico Westphalen, Iraí, em todo o noroeste do Rio Grande do Sul. Então sejam todos bem-vindos e bora, né? O Rodrigo escreveu: bom dia, melhor duplinha. Manda um Led Zeppelin, rock and roll, boa pedida. João Maurício Portes, lembrando que ontem fez um ano já da morte de Ozzy Osbourne. Gente, eu nem me dei conta ontem, né? Passou batido mesmo. Mas com certeza, vamos fazer a nossa homenagem ao Ozzy, vamos tocar com certeza. Obrigada, João. O Bruno mandou uma foto de uma baciada de Grostoli e mandou um áudio. Bom dia, Bruno. Bom dia.
3: Bom dia, Dublin. Tudo bem? Bruno por aqui. Quintou, né? Toca a música do Nazaré. Love Leads to Madness.
1: Boa é pedida, assim. Isso mesmo.
3: Tem uma ia carcar numa baciada de cueca virada. Fechou, valeu com essa filminha aí, vai boa, né?
1: Bah, e com café quentinho, gente, uma baciada assim, ou cueca virada, ou Grostoli, como preferirem, delicioso, tá?
2: Que delícia, meu Deus do céu. Mas, né, aquele ritmo, Ju, da quinta-feira, todo mundo vencendo. Bora. Quase que a semana. Tempo bastante carregado em Chapecó nesse momento. Então, bora pra primeira sequência, daqui a pouquinho tem mais. Bom dia! Bom dia!

0: Boa, galera. Estamos de volta, 7h17 da manhã. Boa quinta-feira pra você. Quem chegou agora, tá começando o dia, seja bem-vindo. Cafezão já trouxe aí as três primeiras músicas do dia. E a playlist vai estar bem especial hoje, não percam, tá? E para começar também, Matheus, notícias, vamos lá?
1: Vamos lá, gente. Primeira leva de notícias hoje é a previsão do tempo, porque muitas nuvens no céu da manhã de hoje após a chuva, né? Tivemos uma chuvinha de madrugada, só que o tempo começa finalmente a melhorar, tá? Segundo a IPAGRE e o INMET, a frente fria se afasta e o sol aparece entre nuvens no decorrer do dia. Alerta amarelo continua devido aos estragos recentes. Tá? No início da manhã, que é o que a gente tem agora, em média 14 graus, a máxima chega aos 19 com o passar das horas, tá? Inclusive teremos um ventinho moderado. E Ju, se olhar para o horizonte agora, já vai perceber que é possível ver o céu atrás dessas nuvens mais espessas, tá bom? Fica a dica.
0: Ok, gente, 7h18 da manhã, não tá tão quente quanto os últimos dias, também nem tão frio quanto aquela semana de friaca que a gente teve, né? Então, bora sair de casa aí já com uma roupa, mais ou menos, eu diria, nem pra tanto frio, nem pra tanto calor. E é isso, uma ótima quinta pra você, pra quem pega a estrada, muito cuidado, pistas estão bem escorregadias e molhadas ainda. E a gente sabe, né, que em relação ao trânsito, tudo é mais complicado no horário de pico. A partir de agora, o trânsito, o fluxo, né, aumenta. Bom dia, Ju e Matheus, cruzando Chapecó, rumo ao Mato Grosso do Sul, ouvindo vocês. Saudades, beijos da Dirciane e do Léo, nossos ouvintes lá de Itá, né? Um beijo grande pra eles, estavam sumidos mesmo, uma boa viagem. E obrigada por levar a gente de carona, tá bom? Bom dia, galeres. Julie, o Matheus gosta de uma cueca virada?
1: Gosto, gente. Gosto de cueca virada, mas eu prefiro aquela cueca virada que é salgada, que é feita mais fininha com uma salsinha, sabe?
0: Sim, mais fininha.
1: Eu prefiro aquela lá, que também é a mesma receita do palitinho salgado, tá?
0: Ok.
1: Mas não vou descartar, porque eu gosto sim, com
0: certeza. Eu também, minha nossa, eu amo. Pedrinho mandou aqui um vídeo, tava curtindo a gente no carro, chegando lá na Jade Energia. Um abraço pra ele, pra toda a equipe. O Adriel mandou uma boa quinta pra todos nós, obrigada igualmente pra você. E o André que mandou uma informação, na rotatória da Fernando Machado, bem no posto Gambá, tem óleo na pista, na rotatória. Gente, muito cuidado então, galera que vai fazer a rotatória ali.
1: De moto?
0: Principalmente, né, pra evitarmos acidentes. Fernanda Barcelos, bom dia, Ju e Mati, quintamos. Gostaria de pedir a música Dias Melhores do Jota Quest para comemorar o meu novo ciclo. Beijos, Fernanda Barcelos. Deve estar de aniver, né, Fer? Então, um abraço para você. Feliz aniversário e aproveite o teu dia, hein?
1: Ju, daqui a pouquinho a gente começa a fazer uma série de balanço, tá? Balanço do que foi a chuvarada aqui na nossa região, do que foi a chuvarada em Chapecó. Infelizmente, o Vale do Taquari, lá no Rio Grande do Sul, local que ficou bastante conhecido por conta das enchentes e também do levante dos rios, infelizmente, tá sofrendo. Sofrendo com um alto volume de água, também trarei informações a respeito. E claro, a gente fala da Chapecoense, que ontem dançou o bailão do Flamengo na Arena Condá. E a gente vai falar a respeito disso também.
0: Tudo isso daqui a pouquinho, porque agora a gente tem música, é claro. Bom dia! Bom dia!

0: Quem sabe eu ainda sou uma garotinha.
1: Oh, um cafezão agora, hein?

0: Bora, bora que é quinta-feira, você tá na melhor, na Atlântida, com muita música boa pra te acompanhar até o trabalho, até o treino, até em casa, onde quer que você esteja levando a gente com você, né, Matheus?
1: Com toda certeza, né, companhia ideal. E Ju, apesar dos pesares, um lindo amanhecer nesse momento, quem puder olhar o horizonte, vai ver um sol nascendo no meio das nuvens, tá uma foto bem insta, tá? Uma paisagem bem insta.
0: Bem instagramável.
1: Isso.
0: Ok, gente, vamos nessa, olha a hora, agora 29 para as 8, oferecimento Opens, mídia digital, out of home e TV corporativa é Opens.
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4: O inverno em Santa Catarina transforma o estado em um destino cheio de experiências. 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Já no litoral, os dias ensolarados e as praias mais tranquilas são perfeitos para caminhar, praticar esportes ou simplesmente relaxar. 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Seja para quem busca frio intenso ou dias agradáveis perto do mar, o inverno catarinense oferece opções para todos os estilos de viagem. Santa Catarina mostra que a estação mais fria do ano também pode ser uma das mais acolhedoras, convidando moradores e visitantes a descobrirem novos destinos e viverem momentos especiais. 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
0: Cafezão tá de volta, agora 26 para as 8, sol aparecendo no horizonte em meio às nuvens que ainda aparecem carregadas no céu, mas teremos um dia mais seco do que molhado hoje, tá, galera? E vamos falar, inclusive, de chuva agora, Matheus.
1: Com certeza, gente, vamos seguir o fluxo que eu agora tenho números do que foi a chuva, pelo menos aqui para Chapecó, tá? O balanço de 36 horas acumulou, então, 112 milímetros de chuva, mobilizou a Defesa Civil entre terça e quarta, temporal com granizo, destelhou 6 casas, deixou uma família desalojada e causou alagamentos na marginal da BR-480. Na saúde, as calhas do posto de atendimento da EFAP transbordaram e isolaram alguns consultórios. Apesar dos estragos estruturais, felizmente nenhuma pessoa ficou ferida aqui em Chapecó. Então a gente continua de olho aí nessa movimentação, muito foi se falado, finalmente, né, Ju, a chuva veio. Na pior das hipóteses, deixou alguns estragos, mas todo mundo passa bem, né?
0: Exato, né? E ao que tudo indica, nós teremos aí uma trégua, pelo menos por hoje, né? Agora, 25 para as 8, daqui a pouco, Franciele de Moraes traz mais informações circulando pela cidade. Também teremos um cafezão duplo especial com homenagem hoje. Aos pouquinhos, eu vou atendendo o pedido da audiência, que tá on aqui no nosso WhatsApp, né? É o caso do Carlos, que toda manhã pede um som com a gente, né? Carlos, obrigada pelo carinho de sempre. E, Matheus, tô preparada aqui para chamar a próxima música.
1: Então,
0: vamos lá?
1: Então vamos, gente. Ó, o sol tá bonitão, finalmente ele tá brilhando e a gente vai então com o hit pra você. Bom dia!

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2: 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Faltando agora 15 para as 8, hora de circular pela cidade, Matheus.
3: Vamos lá, a repórter Franciele de Moraes já tem atualizações pra gente da movimentação desta quinta-feira. Fran, bom dia. Conta pra gente onde você tá.
4: Bom dia, Matheus e Ju. Bom dia para todo mundo que está ligado no Cafezão. Hoje a gente atualiza a situação das chuvas aqui em Chapecó. Ontem, Chapecó registrou mais de 100 milímetros de chuva, trouxe aí vários impactos aqui para a cidade, mas o principal deles ocorreu no pronto atendimento da Avenida São Pedro, onde as calhas não suportaram o volume de chuva e causaram danos em parte da estrutura. Uma reforma no local foi iniciada ainda na manhã de ontem, porém isso não afeta o atendimento à população. Conforme a prefeitura, ontem três consultórios da unidade haviam sido danificados e tinham ficado então interditados, mas de momento apenas um consultório ainda continua interditado. A área atingida foi isolada, enquanto que os demais serviços então permanecem funcionando normalmente. Mas para compensar a redução temporária da estrutura do pronto atendimento, a unidade de saúde da EFAP, instalada no espaço onde funcionava o restaurante popular, teve o horário de atendimento ampliado até as 10 horas da noite. A unidade, então, ela vai contar agora com 4 médicos atuando no contraturno para manter a capacidade de atendimento à população da grande EFAP durante esse período de reforma. A expectativa da administração é concluir esses reparos até o fim deste mês, agora de julho. Então, o atendimento ele segue ampliado até o dia 31 de julho. Outros municípios aqui da região também tiveram um grande acumulado de chuva, né? Segundo os dados da Defesa Civil, o maior acumulado foi registrado em Campoerê, no extremo oeste, com 151 milímetros. Coronel Freitas, também aqui no oeste, registrou 133 milímetros. Itá registrou 124 milímetros. E toda essa chuva intensa provocou a elevação dos rios Uruguai e Chapecó. Em São Carlos e Águas de Chapecó, famílias que vivem em zonas de alto salvamento foram retiradas preventivamente devido ao aumento do nível dos rios. A gente segue acompanhando essa situação, inclusive o nível do rio Uruguai em Itapiranga está 10 metros acima do nível normal, também já traz impactos principalmente para o interior do município, onde algumas pontes já estão com água ali sobre a pista. A gente segue acompanhando e traz mais detalhes também no Jornal do Almoço às 11h45. Volto com vocês no estúdio.
3: Tá aí, gente, importantíssimo. Realmente caiu muita água e a gente pode perceber, né, que inclusive abaixo da usina hidrelétrica Foz do Chapecó, o nível do rio Uruguai está super alto também, por conta, né, das comportas que foram abertas ontem. Então a gente vai continuar de olho, vai acompanhar isso tudo e assim que tivermos novidades a gente vai atualizar, Ju.
2: Boa, Matheus. Abraço pro ouvinte Lucas, que tá no trajeto EFAP Centro. E ele disse assim, ó, já falei pra vocês que é horrível ir da EFAP pro centro nesse horário. O sol batendo

0: na cara, né? O sol tá bonito, mas pra quem dirige realmente não é fácil. E aquele trânsito, ele mandou uma foto interminável, muito fluxo, né? Então paciência pra você, Lucas, e pra toda a audiência que tá passando por aí, tá bom? E agora a gente volta pra música, vamos lá.
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0: Bom, encerramos a nossa primeira hora de cafezão. A gente faz uma pausa e depois do show do intervalo a gente continua, Matheus.
1: Com certeza, Ju. O assunto da chuva continua em evidência e a gente fala também da Chapecoense que perdeu feio ontem na Arena Condá.
0: Boa, Matheus. Daqui a pouquinho, então, tudo isso e muito mais. Olha a hora chegando, 8 horas, 1 minuto. 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
0: Cafezão tá de volta, agora 8 horas mais 7 minutos. Sol entre nuvens carregadas no céu de Chapecó, não sei aí do outro lado
2: se quiser ficar à vontade para mandar pra gente uma foto de agora. E eu tenho mais um desafio pra audiência que fica online nas redes sociais, tá? Primeiro de tudo, se não segue a gente no Instagram, né? Pode ir lá seguir, @atlchapecó. E eu postei lá um story romantizando o cafezão, tá? Tá na moda agora postar o Bom Dia romantizando o seu café.
11: Explique pra gente.
2: É um vídeo, uma foto que seja mais conceitual. Então, se vocês quiserem ver com os próprios olhos como eu romantizei o meu cafezão, tá lá nos stories, @atlchapecó. E o meu desafio é que vocês façam mesmo, postem e marquem a gente, tá? Se tiverem tempo, porque eu sei que muita gente tem nem tempo pra isso, mas tudo bem. 8:08 da manhã, a gente começa no oferecimento das farmácias São Rafael. 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Aproveite os bons momentos, Matheus.
11: Muito bem, gente. Tá aí, então. Bora lá, seguindo o fluxo com as nossas informações pra você. E, Ju, não adianta, tá? Eu continuo falando desse temporal que causou sérios transtornos no oeste de Santa Catarina. 24 cidades superaram os 100 milímetros de chuva. Campo Herê liderou o acumulado estadual com 140 milímetros de água, gente. O alto volume provocou quedas de barreira e bloqueios parciais também na BR-282. Ontem a gente falou da queda de barreira em Nova Erechim, São Carlos e Águas de Chapecó. Por lá, famílias foram retiradas preventivamente devido à rápida elevação dos rios, enquanto o comércio aí também sofreu em São Domingos. Por lá, um rio subiu, acabou invadindo o comércio e a gente, claro, acompanhou então toda essa angústia das últimas horas com parte aí da nossa região bastante afetada por conta da chuva, Ju.
2: Muito bem, 8 horas mais 9 minutos, daqui a pouco a gente segue com mais informações. Agora eu vou dar uma atenção para a audiência que está no WhatsApp. Vou começar com o Jones. Bom dia, Júlia e Matheus. Com essa temperatura, o que o Matheus sugere? Volta ao Mundo, Cacharel ou uma Japona? Toca Legião.
11: Cara, hoje a gente tem que ter aquela jaqueta que não é tão quente, mas também, assim, se você for pro ar livre, ela vai fazer diferença, tá? Então, se você trabalha no coberto...
2: No coberto.
11: Um moletom tá ótimo. Agora, se você vai pro corre do dia a dia, tem que fazer trabalho externo, aí uma jaqueta mais reforçada pra fugir da umidade mesmo, né? Nem tanto do frio, juro.
2: Para mais dicas de look do dia, não, sigam arroba Grabowski
11: Matheus. Essa cacharel que ele falou ali é a famosa...
2: Gola alta.
11: Blusa de gola alta, né?
2: Eu tô com uma, inclusive.
11: Então, assim, eu acho bastante pesado usar, porque primeiro que afoga o meu pescoço, mas tem quem use
2: por exemplo.
11: Não se incomode. Mas tem aquela cacharel que é bem comprida, que o pescoço fica quase que tipo assim, dentro de um ninho, né?
2: Quentinho,
11: então,
2: eu diria.
11: Então acho que hoje é muito pesado usar cacharel.
2: Ai, ai, o Max mandou bom dia, aqui é o Max, manda a música Carla, do LS Jack, porque hoje é dia de TBT. A Marta tá com a gente, nossa grande ouvinte. Ela disse que outro dia mencionou o Roy Orbison, que é o cara que toca aquela música Pretty Woman, que a gente tocou no bloco anterior. Então tá registrado, obrigada. O John também, o Rodrigo, mandou um agora sim quando tocou Led Zeppelin. A Nadine disse, bom dia dupla, que playlist top. Ótima quinta-feira a todos, igualmente pra você, Nadine, obrigada. Vamos ouvir os áudios da audiência aqui, bom dia.
12: Ah, ouvi rock and roll de manhã cedo, indo pro trabalho com esse solzinho. Não tem errada, gurizada.
2: Não tem mesmo, viu?
12: Bom dia pra nós, alegrar o meu dia.
2: Ah, que bom, obrigada.
12: Grande abraço.
2: Outro abraço pra você, Eduardo.
11: Ju, a nossa best, a Tati Pompeu, disse assim, Matheus, hoje vai chover, posso lavar minha moto de trilha? Eu disse, Tati, a moto de trilha tu pode lavar. O que tu não pode lavar hoje é a roupa. Por quê? Porque é um dia arriscado. Apesar aí de nós termos aberturas de sol, de nós termos aí o vento que vai fazer em Chapecó, a umidade do ar ainda, gente, tá muito alta, 96%. Então, é aquele dia que você lava a roupa e que você estende que ela não seca, que ela demora a secar. Então, Tati, por favor, não lave roupa hoje, tá bom?
2: Ai,
11: ela disse, vou estender no varal de Rondana. Meu amor, estenda onde você quiser. Só não lave, tá? Porque efetivamente não vai secar. Então, é que ela foi fazer trilha e daí ela tá com o macacão podre e ela precisa lavar o macacão e as botas da trilha, entendeu?
2: Bom, ok. Eu mesmo ouvindo o Matheus falar isso com a máquina cheia de roupa batendo lá em casa, né? O nosso ouvinte de Cor de City, o Odi, mandou bom dia uma foto de agora que mostra o tempo bem parecido com o que eu tenho aqui no vento minuano, que é o sol pouco aparecendo, no caso, né? E bastante nuvens no céu. Quem mais com a gente? Laura, bom dia, Ju e Mate. Só queria dizer que concordo com o colega Lucas. O trecho Guatambu-Chapecó diariamente só é ruim por conta dos engarrafamentos da EFAP. E o novo elevado tá aí para continuar empurrando o problema para baixo do tapete. Precisamos descentralizar Atilho, um problema que se persiste há anos. Um ótimo dia para todos e vamos dali, porque quinta é quase sexta. Concordo, Laura. Acho que o elevado pode ajudar, mas não vai resolver. Certo era a gente ter uma outra via, como a gente já tem, que é o caso da Araras, né? Antiga Araras, que agora está sendo duplicada, tem aquela obra, está, né, sendo feita justamente para desengarrafar Atilho, mas ainda precisaria de uma terceira via, porque é um fluxo muito grande, Matheus.
11: E eu acho que nós teríamos que ter o projeto Meu Helicóptero Minha Vida. Aí a gente ia resolver isso tudo.
2: Só pode, né? Gente, vou tocar música, inclusive, pra quem gostou de rock and roll. Agora, fui lá pros anos 90, início dos anos 2000 e catei alguma coisinha aqui pra vocês. Vamos lá.

0: Bom, estamos de volta, 8h24, atrasamos um pouquinho o bloco aqui das 8h15, mas é isso, né? A gente tava de papo com a galera no off, porque aqui é assim, todo mundo fala de marmita, troca dicas de como armazenar os alimentos, pra tentar ter uma rotina organizada, pra não ter que comprar comida todo dia, porque é caro, enfim. Mas vamos nessa, 8h24, Matheus, direto pra informação que você tem aí.
1: Vamos lá, Ju, eu tenho atualizações agora a respeito do Rio Grande do Sul, tá? O Rio Taquari ultrapassou a cota de inundação e atingiu 24,56 metros, provocando a primeira grande enchente deste ano no Rio Grande do Sul. Foi ontem. Mais de 1000 pessoas saíram de casa no estado devido às cheias, com famílias abrigadas no Parque do Imigrante em Lajeado. Ruas foram invadidas e a BR-283 sofreu bloqueios. A boa notícia é que o rio começou a estabilizar e dar sinais de recuo nas últimas horas, tá?
0: Que bom, gente, que bom, porque olha, depois de tudo que o Rio Grande do Sul sofreu, eu imagino o desespero das pessoas quando vem qualquer coisinha assim no rio subindo. Eu tenho parentes lá em Encantado, o pessoal tava muito preocupado ontem, mas graças a Deus a chuva tá dando uma trégua, tá? Inclusive, falando em Rio Grande do Sul, tem um ouvinte, Cristiano Henrique, que tá rumo a Barão de Cotegipe, norte do Rio Grande do Sul, né? Falou assim, ó, belo amanhecer e toca Engenheiros do Havaí. Na foto dele, um céu azul lindo, que dá uma esperança, né?
1: Que bom, ali do outro lado do rio, né? Vamos acreditar que o tempo vai limpar e que nós teremos uma sexta-feira iluminada, né, Ju?
0: É, vamos torcer pelo menos pra isso. Enquanto isso, vamos direto pra música. Foi!

0: Ai, gente, eu amo esse som da Pitty, né? Saudades dos grandes hits do rock and roll. Mas vamos lá, 27 para as 9, o que temos daqui a pouco, Matheus?
1: Daqui a pouco tem previsão do tempo, claro, para a gente se organizar, apesar de eu já ter falado muita coisa a respeito. Sol tá surgindo aí no meio das nuvens, prenúncio de um dia sem tanta chuva, Ju.
0: Boa, Matheus, olha a hora, 27 para as 9, oferecimento da Opens. 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
0: Cafezão tá de volta. 24 faltando para as 9 horas da manhã. Minha nossa, tá voando o tempo por aqui. Vamos nessa, Matheus. Antes, eu tenho um alô direto do Instagram. Convidei a galera para ir lá pro Insta, @TLChapecó. Já ganhamos vários seguidores novos, percebi aqui que a audiência que não nos seguia. Um abraço pro Vitor, que disse o seguinte: bom dia, galera da Atlântida, aqui é o Vitor, da oficina Alinhar Cabines. Estamos aqui tomando um cafezão e curtindo a Atlântida. Na foto que ele mandou, tem uma garrafa térmica, tem aquele bolo, Matheus, delicioso de chocolate, um baita café, como disse ele, pediu um som do Bob Marley. Então, obrigada, tá, pessoal? Um bom trabalho, viu?
1: Matou a pau, gente. Tamo junto, com certeza. É uma delícia, né? Quem me dera tomar um café da manhã, né, Ju? Mas a gente fica aqui só passando vontade com as coisas boas que a audiência nos manda, né?
0: Exato. Agora vamos de informação, Matheus?
1: Vamos lá, gente. Agora chegou o momento de falar da Chapecoense, tá? A Chapecoense levou um baile, foi goleada por 4-0 pelo Flamengo na Arena Condá. Afundou-se ainda mais na lanterna do Brasileirão. Grande destaque do jogo foi o atacante Pedro, que marcou duas vezes e assumiu a artilharia isolada. Lohan também balançou as redes. E a grande polêmica da noite foi o bizarro gol contra o zagueiro Rafael Thierry, que cabeceou contra a própria turma. Gente, foi um gol bem estranho, assim, né? Na verdade, eu assisti e a gente, claro, tá de olho, né, Ju? Esperando a repercussão de tudo que rolou no jogo, Ju.
0: Claro que a intenção dele era defender, né? Era jogar pra fora, mas acabou acertando o gol, gente. Olha, nem sei o que dizer. No fundo, olha que infeliz esse comentário que eu vou fazer. No fundo, a gente já esperava, né? Perder. Ou vocês achavam mesmo que a gente ia dar conta, sabendo da situação atual do nosso time? É triste, mas a gente tem que apoiar até o fim, né? Então teremos ainda vários jogos do segundo turno pela frente, mas infelizmente 9 pontos, o que conseguimos aí no primeiro turno, tá? 22 faltando para as 9, vamos direto pro cafezão em dose dupla de hoje. Roda aí!
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0: É, galera, vamos nessa. 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Ontem, infelizmente, né, completou um ano sem Ozzy Osbourne, o príncipe das trevas, que faleceu aos 76 anos e deixou um legado eterno do heavy metal. Vamos curtir, então, 2 sons que eu separei aqui da carreira solo dele. Vamos lá, Matheus?
1: Bora, gente, com certeza. Foi

0: sensacional. As duas músicas que a gente tocou aqui do Ozzy, né, são um dos maiores, dois dos maiores sucessos da carreira solo dele, tá? Mas é isso, gente. Vamos só um comentário aqui do nosso ouvinte, o Jarbas, que escreveu: não poderia deixar de falar sobre o cafezão duplo. Ozzy Osbourne é meu favorito em matéria de voz e melodia. Também curto bastante, viu, Jarbas? E a Cristiane que disse: esse Ozzy foi de arrepiar. Gratidão, maravilhosos. Gratidão vocês por estarem com a gente. Vamos nessa, Matheus?
1: Vamos lá, gente. Previsão do tempo agora para audiência. Foi?
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1: Vamos lá, gente. Hoje o sol volta a aparecer entre nuvens em Chapecó, trazendo uma trégua após a chuvarada. O dia segue ameno, com mínima de 13, que foi o que a gente teve bem cedinho, e a máxima de 19 à tarde. Tá? Amanhã, sexta-feira, o dia também começa com sol, só que a umidade traz chance de chuva fraca e isolada entre a tarde e a noite. As temperaturas se repetem, variando entre 12 graus no amanhecer e os mesmos 19 no período da tarde. Então já é uma previsão adiantada pra galera que vai se organizar já pra receber o final de semana, né, Ju?
0: Muito bem, Matheus. 12 pras 9. Daqui a pouco tem Atlântida Hits pra gente seguir com muita música boa pra vocês. E agora, quase perdi
1: Opa,
0: a voz.
1: Desculpa.
0: A deslizada ao vivo, né? E agora eu preparei aqui as últimas músicas, mais anos 2000, anos 90 aqui. E daqui a pouquinho a gente tá de volta. Vamos lá?
1: Vamos lá, com certeza. Foi. Foi.

0: Bora, galera, que é hora de encerrarmos o cafezão de hoje. Quinta-feira, 23 de julho, 9 horas em ponto. E depois do show do intervalo tem Atlântida Hits, né, Matheus?
1: E a gente continua por aqui, juntinho com você, até o meio-dia. Então não fiquem tristes que a qualquer momento a gente tá de volta, Ju.
0: Fechou, vamos nessa.
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2: 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Atlântida Hits tá no ar a partir de agora. Música boa, uma atrás da outra, pra você até 10 horas da manhã. E o melhor de tudo, sem o show do intervalo, tá? Agora 9:05 da manhã. Bom dia pra você. Fique à vontade pra participar com a gente. Uma ótima quinta-feira. Estamos juntos na 99.3, a rádio da sua vida. Foi!

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11: Bora, galera, Top 15 tá rolando aqui na 99.3, a rádio da sua vida. Cá estamos preparando o Arroba TL logo mais com os principais assuntos desta quinta-feira. E um desses assuntos é o mundo do esporte, ele tá aqui pra atualizar pra gente. Roda a vinheta!
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11: Fala, Anderson Rodrigo, muito bom dia. E aí, tava no corre, mas me conta uma coisa. Tu esperava algo diferente do jogo de ontem?
12: Fala, Ju, bom dia pra você, bom dia pra toda a galera da Atlântida. Olha, pra ser bem sincero, eu até acreditei que o Flamengo faria mais gols. Infelizmente, a realidade é essa. A Chapecoense é um time tão frágil que quando joga com uma equipe de primeira prateleira, uma equipe realmente que tem um grupo diferenciado, a gente fica apreensivo, pensando, será que o time vai ser goleado? Foi goleado. Mas o Flamengo, em determinado momento, até cadenciou um pouco mais o jogo, se não, caberia mais. É triste falar sobre uma situação como essa, porque imagina só, o torcedor esperou tanto para ver a Chape de volta na Série A do Campeonato Brasileiro. Quando ela chega lá, a gente tem fiascos, tem atuações vexatórias. E o torcedor, a cada rodada, vê o time mais perto de um rebaixamento. A Chape já é dona da pior campanha da história dos pontos corridos. Pelo visto, infelizmente, vai fazer a primeira e a segunda. Que coisa.
11: É quase inevitável, né? A gente fala matematicamente quase inevitável, mas é isso, né? Eu falei antes, a gente segue apoiando, segue sempre acreditando. Ontem a gente falou isso, né? Ah, apesar de sentir que talvez seja uma goleada, a gente vai acreditar que vai surpreender positivamente. Infelizmente, o que a gente esperava aconteceu. Mas enfim, e agora, como é que vai ser o trabalho, Anderson?
12: Tempo curto, sábado a Chape já volta a jogar, tem o Santos pela frente lá na Vila Belmiro, ou seja, na Série A não tem respiro, todos os jogos são difíceis. E aí, dos próprios times que a Chapecoense tem como concorrentes diretos na luta contra o rebaixamento, já não são mais concorrentes diretos porque estão em uma situação bem melhor do que a da Chapecoense. Então, o vice-lanterna tem 9 pontos a mais do que a Chape. Então, é uma situação bem delicada. Mas, hoje, os jogadores já se reapresentam e aí inicia a programação de viagem para São Paulo para enfrentar o Santos. E é aquela coisa, parece até um disco riscado, porque o discurso é repetitivo. Chape perdeu de novo, Chape perdeu mais uma. Mas vamos lá, aquele velho esperançoso. Vai que surpreende positivamente. A gente fala mais sobre isso lá no JA, 11h45, na tela da NSC-TV.
11: Feito o convite, então. Bom trabalho pra você e pra equipe, tá bom?
12: Valeu, João. Abraço e até lá.
11: Até lá. E por aqui seguimos com o Top 15. Daqui a pouquinho tem @TL. 15.
0: Posição 8.

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2: Muito bem, 11 horas, 2 minutos. Tô de volta agora pra chamar a Letícia Ferrari, que já tá na linha com a gente com os destaques de hoje do Jornal do Almoço. Bom dia, Leti.
3: Oi, Ju, bom dia para você, bom dia a todos que estão com a gente. Hoje no Jornal do Almoço vamos falar sobre o aumento do consumo de carne suína por todos os brasileiros. E a nossa equipe vai mostrar o impacto disso para o nosso estado, que é um grande produtor. Além do mais, Ju, nossa equipe foi hoje cedinho para uma terra indígena aqui de Chapecó, onde acontece uma iniciativa bem bacana, que é uma formação de cinema para jovens caigangues. Essa iniciativa busca fortalecer a cultura e também, de certa forma, para que esses povos originários possam contar, narrar as próprias histórias. Ju, também tem repercussão da chuva das últimas horas, tá? Alguns municípios aqui do Oeste seguem com os trabalhos de recuperação diante da chuva intensa que tivemos nos últimos dias aqui no Oeste catarinense. E nesse embalo vem também a previsão do tempo com todas as informações e os avisos para as próximas horas e os próximos dias. É isso, Ju. Beijo grande para você e até amanhã.
2: Até mais. Um beijo. Um bom jantar para vocês. E aqui seguimos pro show do intervalo. Já já a gente tá de volta.
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9: Fala galera, estamos de volta, 11 horas mais 8 minutos, manhã que eu tô sentindo frio, gente. Eu não vou dizer que tá frio, mas eu e Sophie estávamos aqui reclamando em off do friozinho que tá voltando aos poucos, né? 16 graus em Chapecó neste momento, o tempo tá fechado e a sensação do frio voltando aí pro nosso inverno. Mas vamos nessa, gente. 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Agora sim, bora dar o alô pra bancada, né? Bom dia novamente, Matheus.
10: Oi, gente. Bom dia, Ju, pra você de novo. Pra Sophie, que tá aqui. Bom dia pra nossa audiência, que segue aí enfrentando os obstáculos climáticos, eu diria, né? Porque agora, como tu bem disse, tá um vento meio frio mesmo, esse vento sul vem com tudo e é o que a gente vai ter aí entre hoje e amanhã também.
9: É isso, bom dia, Sophie.
11: Muito bom dia, galera. Eu saí de casa com calor, aí eu cheguei no ponto de ônibus, eu tive que colocar um moletom e aí agora eu tô tremendo de frio.
9: Tremendo de frio, não dá. A gente tava com a janela aberta aqui no estúdio, né? Porque falei pro Matheus que tava um cheiro de chibarro.
10: Isso, a Ju me disse assim, nossa, nem que cheiro ruim, né? Eu disse assim, mas eu ainda nem, né?
9: Não,
10: que eu
9: ia... Enfim, tipo não, assim, não, não tava muito
10: agradável.
9: Eu sei que
10: no trabalho, as pessoas quando estão sozinhas, soltam algum fato, né?
9: Não, no
10: soltam,
9: trabalho.
10: Soltam sim.
9: Você Corre esse risco?
10: Não, eu não corro risco como eu faço, né? Então, se
11: eu não queria dizer nada, mas ele é o único que fica nesse estúdio por muito mais tempo que a gente.
10: Se eu tô sozinho, eu solto, entendeu?
9: Então quer dizer que se a gente entrar aqui no estúdio aleatoriamente quando você tá aqui dentro, a gente pode tomar um susto?
10: Pode ser que sim. Uhum, que pode legal. Ser que sim.
9: E pra você é tranquilo lidar com isso?
10: Muito tranquilo. Antes é melhor fora do que dentro, né, meu amor?
9: Isso é boa. Mas enfim, gente, eu tava aqui em off trocando uma ideia com a Sophie. Ela já me pediu uma música. E aí, Sophie, essa aqui do One Direction é a minha preferida. Não sei se você gosta dela.
11: É uma das minhas favoritas também.
9: Então eu vou programar ela. Tá daqui bom. A pouco, daí você fala o porquê. Mas antes, conta o que você programou de assuntos pra hoje, pra gente.
11: Ah, vamos falar de um comeback aí que não sei se muita gente tava esperando. Eu também não tava muito esperando, porque eu não sou muito do fandom dessa pessoa. Mas ele é bem conhecido nacionalmente, né? Porque depois de mais de um ano afastado, o João está de volta. O cantor deu início à nova era com um teaser exibido na TV Globo e aumentou a expectativa dos fãs para o anúncio do novo álbum. Esse retorno ele também reforça alguns rumores iniciados por um jornalista que vai ter um possível show no Allianz Parque em São Paulo em setembro, outubro provavelmente, com um palco 360 e seria o primeiro nesse formato, né? E se for o João, marcaria o início da próxima turnê. E até o momento, o formato desse espetáculo do show 360 não foi confirmado, não tem data, não tem nenhuma informação. São baseados em rumores que um jornalista começou, que ele é conhecido por dar esses anúncios de shows aqui no Brasil.
10: É o Fleck?
11: É.
10: Então, gente, 360, infelizmente, já não é um modelo novo faz tempo, né?
9: É para o João.
10: Ah, tá. Se for para ele, sim, porque aqui em Chapecó mesmo...
11: Eu já dancei o palco 360.
10: A gente já... Nossa, sou...
9: Não, não. É que talvez no texto tenha ficado mal colocado. É uma novidade para a turnê dele.
10: Ah, tá. Tudo bem. Mas assim, gente, o João, eventualmente até algumas músicas tocam aqui na rádio, mas ele faz parte da mesma bolha da Marina Sena, da Olivia Rodrigo, dessa gente que tem um fandom muito forte que comercialmente nas rádios e publicamente não tem uma força tão expressiva. Então esse lance dessa estratégia de lançar ontem à noite, assim, é uma coisa mais de fã-clube mesmo, porque não deu um resultado tão esperado, só quem é fã efetivamente do João é que tá sabendo e que vai marcar presença nesse evento. Inclusive, ele ficou fora por problemas de sobrecarga de trabalho, ele também perdeu o pai aí ao longo desse período, então ele optou em dar um hiato e agora é a volta desse hiato com algumas músicas. Eu particularmente acompanho ele desde o início e acho que é um bom artista, sim.
9: É, tem várias músicas dele que tocam aqui na Atlântida, tá?
10: Deus.
9: Tem aquela Idiota, tem uma que acho que é Escorpião, uma coisa assim. Sim.
10: Morrer sozinho.
9: Isso, tem várias. E os ouvintes pedem bastante. Nossa, eu acho que é um artista que tem tudo pra ser gigante, né? Talvez se ele tenha tido esse problema de saúde mental, precisou de um tempo, quem sabe volte com tudo agora. Mas
11: eu
9: enfim.
11: Eu acredito que esse hiato dele foi um dos mais privados em artistas dos últimos tempos, porque não vazou uma foto. Os fãs encontravam com eles na rua, mas não ele pedia pra não postar foto e realmente não acontecia. Então, acho que essa fidelidade do fandom é um diferencial dele, né? Diferente do hiatos do Harry Styles, que teve muita foto vazada, todo mundo sabia onde ele tava o tempo todo, ele só tava lá, né?
9: É que eu acho que a fama do Harry é tão maior, tão grande, que, né, mesmo o cara pedindo, o pessoal posta.
10: Então o pessoal vai entrar em hiato a semana que vem, 5 dias de férias, e volto só na outra segunda, tá?
9: Ah,
10: então
9: pior que é verdade.
10: Já vou avisando que se eu recusar alguma foto, alguma coisa assim, é porque eu tô em... Como é que é? Hiato?
11: Hiatos.
10: Nossa, então eu vou estar em hiato semana que vem, tá bom?
9: Ok, agora próximo assunto, Sophie.
11: Infelizmente ou felizmente, a Copa do Mundo ainda rende pautas para os nossos debates, né? E isso porque a derrota da Argentina para a Espanha na final da Copa continua rendendo debate, principalmente entre artistas, cantores principalmente, né? Porque Mia Khalifa, Rosalía, Lauren Jauregui, Halsey, Zara Larsson, Dua Lipa e ainda Niall Horan. Eu odeio o sobrenome dele. Niall Horan.
9: Horan. Eu não sei falar, gente.
11: Horan. Qualquer coisa.
9: Nem sei quem é.
11: Ele é da One Direction.
9: Ah, tá explicado.
11: Eles viraram alvo de críticas dos torcedores argentinos porque eles estão curtindo algumas coisas, postando fotos que foram em momentos apoiando a seleção da Espanha na final, né? O Nayo, inclusive, curtiu um post e depois ele veio ao público dizer que foi sem querer. E aí tu fica assim, meu Deus, amor, você não gosta que você curte?
10: Eu queria que você me desse detalhes sobre a carreira de Mia Khalifa, que você acabou colocando ali no, no texto e eu sinto lhe informar que a Mia Khalifa, ela não é uma cantora.
11: Ela é uma cantora.
10: Ela é uma atriz renomada de filmes proibidos.
11: Amore, ela fez uma música que viralizou no TikTok. Há muito tempo atrás. Então, ela é cantora para mim.
9: Me deu aqui um nó na cabeça. Oh. Eu não entendi nada.
11: É aquela lá.
9: Vou procurar.
11: Hit or miss. I guess I never miss, huh? Eu não sei cantar. Mas ela é assim. Ela tentou a carreira de cantora.
9: Tá, vou ler aqui o que diz a inteligência artificial do Google, tá? Mia Khalifa é uma personalidade da mídia social e influenciadora digital americana de ascendência libanesa, mundialmente conhecida por sua curta, mas marcante carreira como atriz de filmes adultos, entre 2014 e 2015, e atualmente ela trabalha como criadora de conteúdo, comentarista esportiva e ativista. Deixa eu ver se fala algo sobre música.
10: Não sabia que a Mia Khalifa
11: era cantora. Eu juro por Deus que ela tem uma música.
9: Tudo bem, se você diz, a gente acredita.
11: Gente, eu não tirei essa informação do nada.
10: Gente, tá, eu queria saber se o pessoal aí que tá ouvindo a gente tinha conhecimento dessa carreira musical ou vocês conhecem ela de outros trabalhos.
9: Stop. Diz o Google que a Mia Khalifa não é uma cantora.
11: Ah, não, gente.
9: Ela dubla e canta trechos de músicas famosas, como hits de Rosalía em suas redes sociais.
11: Mas ela tem uma música chamada I Love Friday.
10: Ai, Sophie, imagina teu pai ouvindo você. Será? Meu Deus, Sophie!
11: Ai, tudo gente, bem. Que mico.
10: A Sophie trouxe uma pauta de filmes de sacanagem.
9: Não,
10: às
9: ela,
10: 11 horas
9: querida.
10: Da manhã.
9: Ó, Sophie.
11: A pauta não é sobre isso, você transformou nisso.
10: Não, não, mas é que eu gostei. O meu trabalho é contextualizar as pessoas.
9: Não, é, né? Que ela falou que eram cantores, principalmente cantores, daí citou as personalidades em seguida.
10: Talvez ela cante, mas eu já, né?
9: Diz conheço, o Google que ela só dubla.
10: Conheço ela de outros trabalhos.
9: Ah, tu conhece? Nossa!
10: Mas assim,
9: reveladora
10: hoje
9: essa
10: eu
9: pauta.
10: Tô com 34 anos, então conheço ela do início da carreira, sabe? Enfim, de outros momentos.
9: Ah,
10: Sophie.
9: Sim, sim. Ó, a Mari disse o seguinte: oi, Matheus, eu não conheço nem de um lado, muito menos do outro, mas me rendeu muitas risadas por aqui. O Matheus tá sempre se entregando.
11: É verdade.
9: Se entregou hoje.
10: Ai, ai. Eu inclusive... Eu vou mostrar pra vocês uns trabalhos dela daqui a pouco, daí depois eu posso gravar o react
9: não,
10: de vocês.
9: Não, não, não quero ver.
10: Ela
9: não
10: tinha umas habilidades.
11: Não, não precisa, eu acho.
9: Ah, tu conhece essa habilidade?
10: Não, não, eu não conheço, só vi, né? Então é aquela história.
9: Os comentários da audiência, gente. Tá, eu vou ler, mas são os ouvintes.
10: Tipo assim, coloca palavras que, né?
9: O Ivan disse: Mia Khalifa só sabe cantar na chibatada. O outro ouvinte disse: a Mia tem intimidade com o microfone, sim.
10: Tem sim, tem muita.
9: Jesus amado. E a Liz Lane disse: Matheus, ela canta no chuveiro, rindo
10: canta,
9: sozinha.
10: Canta sim, canta muito. Então, a
9: tá.
10: Sophie...
9: Eu
10: a
9: vou
10: Sophie...
9: chorar. Tudo bem, Sophie, acontece.
10: Ah, imagina, né?
9: A gente que tem mais de 10 anos de carreira, uhum, ainda comete equívocos assim, imagina. É normal.
10: Sophie, olha assim, ó, e o teu pai lá pensando, não, a Sophie estudando, só pensando em sacanagem, né, Sophie? Você...
9: Querida, ela não sabia.
10: Uma moça tão inteligente, tão dedicada... Que vê esse tipo de coisa, eu assim, ó...
9: Ó, aqui no, nas imagens relacionadas dá pra ver ela um pouco mais sexy, ó. Tá vendo? Não sei se é essa imagem que ela passa
10: ela
9: hoje.
10: Ela tá
9: tipo...
10: com ou sem
11: não,
10: óculos?
11: Não, ela tá tentando... Eu conheço ela, apesar de tudo isso, por ela tentar limpar essa imagem.
9: Ah, entendi.
11: E aí, justamente por isso que hoje em dia ela ainda sofre esses ataques. Ela tem que excluir muita foto, fazer muitos pronunciamentos falando pra que ela tenta desligar essa imagem dela, mas é que acontece, né?
9: Tem algo que vocês fizeram no passado que vocês não gostam de mostrar pras pessoas?
10: Tem tudo. Eu era horrível.
9: Então?
10: não, mas não nesse ponto de esconder alguma coisa, né?
9: Hoje
10: mas...
9: eu mostrei uma foto antiga minha pra Sophie com um crop de laranja. Falei pra ela, bah, esse aí eu já passei pra
11: e
9: frente.
11: E a calça também.
9: Uma roupa toda... Parecia uma bergamota, né, ambulante.
10: Tu viu ela loira platinada, Sophie? Não. Então
9: bah,
10: aguarde.
9: Já fui loira platinada, galera.
10: Aguarde, que eu
9: e
10: vou
9: me achava
10: mostrar.
9: Lindona. Minha nossa. Eu não vou ler os comentários, estão muito pesados.
11: Gente, mas é que a artista que sofreu ainda mais esses ataques é a Rosalía, porque ela teve que apagar a publicação com em relação à torcida dela, a seleção da Espanha, e ela tá sofrendo um boicote nos shows, e aí, porque ela tá fazendo show na Argentina. E
9: aí, inclusive, também ela pediu.
10: Ai, mas também, assim, ter uma noção, né, uma coisinha assim.
9: Pô, tu tem agenda na Argentina, daí ele vai postar que tu tá comemorando.
11: É. Gente, inclusive, o presidente da Argentina, ele fez um comentário falando que, abre aspas, entre outras respostas, não. Volta, rebobina. O problema com a Argentina é que somos chamativos. Não passamos despercebidos. Tem inveja da gente e somos bons em quase tudo. Desculpem, mas alguém precisava dizer isso.
10: Na verdade, eu acho que foi eu que dei essa declaração sobre o mesmo.
9: Bem tua cara.
11: Ai, gente. Ai, eu me perdi, gente, depois disso. Acho que... meu cérebro derreteu.
9: Tá, então vamos para a música. O que tem sobre o One Direction que tu quer falar?
11: É que hoje é o aniversário de 16 anos da banda. E uma banda que não existe mais, que tá em eterno hiatus, né? Um dos membros faleceu há pouco tempo. E aí tem show do Harry Styles no Brasil. E aí tá tudo assim. Tá um em cada canto. Ninguém sabe o que vai acontecer com a banda, porque... ela ainda existe, assim, entre aspas.
10: O CNPJ tá aqui.
9: Viu? Só pra relembrar a história, eles se juntaram num programa, num reality show, né?
11: O The X Factor. Amo. E aí, pelo Simon Cowell, que era o empresário, assim. Uhum. E aí, por muitos desacordos durante a carreira deles, o Zayn saiu da banda em 2015, porque ele falou assim, eu não me identifico mais nisso. Eles viralizaram por ser uma banda, uma boy band diferente das outras, porque eles não faziam coreografias ensaiadas, tipo o NSYNC, que é, não lembro outra banda dos anos 2000. Mas eles realmente tinham um diferencial, eles juntaram um fandom absurdo, inclusive muita gente que é fã dos artistas solo hoje em dia é por causa da One Direction. E aí... em 2016, eles anunciaram um hiato de 18 meses, que tá durando eternamente.
10: Ah, então, né? A gente lamenta. Eu tenho algumas músicas que eu gosto.
9: Eu tô rindo da audiência.
10: Posso trazer um assunto? Ou a gente vai de música?
9: Pode, vai. Tem 3 minutos.
10: Sophie, o que, que você tava fazendo no dia 9 de dezembro do ano 2000?
11: Não era nascida.
10: Não era nascida. Então, nesse dia em específico...
9: não posso comentar o que eu pensei.
11: Eu também não.
10: O quê?
9: Que ela tava num lugar específico.
10: Ah, ela tava guardadinha
11: ainda. Eu tava com meu pai.
10: Entendi. É porque neste dia exato, uma das cenas mais icônicas da história da televisão brasileira foi exibida, que foi o momento em que a personagem Camila, da Carolina Dickmann, raspou a cabeça na novela Laços de Família.
9: Nossa, verdade.
10: Embalada pela música Love by Grace, né? Que é aquela música fantástica que a gente colocou na memória para sempre. Por que eu tô trazendo esse assunto? É porque essa semana a Carolina Dickmann deu uma série de entrevistas, porque ela tá divulgando um filme, e ela contou, gente, que não recebeu nenhum centavo a mais para raspar a cabeça na novela. Uhum. Na época eles deram a opção de colocar uma prótese, né, usar da cenografia, mas ela não quis, e ela ainda revelou que ela perdeu contratos publicitários na época por conta, então, da raspada na cabeça. Gente, ela pode ter perdido contratos na época, mas entrou pra história, todo mundo lembra. E assim, esse ano, Ju, completa-se 26 anos deste belo momento da teledramaturgia brasileira.
9: Cara, uma das cenas mais icônicas, emblemáticas
10: Lara
9: da televisão.
10: Fabian.
9: É, eu acho que até hoje, se eu escutar a música, eu lembro da cena e me emociono. Na época era uma choradeira, uhum. Não tinha quem assistia e não chorava, gente. E a toda a novela, na verdade, foi impactante,
10: toca,
9: né?
10: Toca a música aí, busca,
9: eu não
10: eu acho,
9: sei se
10: no,
9: vai ter.
10: No Spotify.
9: Como é que é o nome?
10: Love by Grace. Vamos ver se a Sophie conhece.
9: Vamos
10: mostrar essa joia rara pra nós. Olha.
9: Não, eu vou chorar, gente. Não, é muita choradeira.
10: Dá um grau aí.

0: A gente vai ouvir ela inteira?
1: Se a audiência quiser, sim.
0: Tá, eu vou...
1: Ah, eu acho meio down, assim, é só porque eu queria falar do assunto mesmo.
0: Ah, não,
1: né?
0: Então vamos trocar de música, 11h24.
1: Mas então, assim, aí do outro lado, o pessoal deve estar se perguntando, meu Deus, sim, gente, 26 anos, perdemos dente, ih, de tudo já aconteceu.
0: Ó, esse é o som que eu falei do One Direction, que eu e a Sophie gostamos muito, que eu vou tocar pra vocês. Foi! Foi!

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1: 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Doutor Jairo Bauer.
2: Olha só a dúvida da Melissa. Doutor, eu tenho várias manias. Por exemplo, ao sair de casa, preciso checar se a porta tá fechada várias vezes. Toda vez que penso numa coisa muito ruim, preciso fazer o sinal da cruz por 5 vezes. Toda vez que eu vou em um lugar em que o piso alterna padrões, eu preciso escolher um dos padrões e tentar pisar só em um deles. Isso tudo acaba fazendo com que eu sinta vergonha de sair acompanhado por outras pessoas, porque na minha fantasia elas vão perceber o que está acontecendo comigo. Será que eu tenho alguma doença? Isso pode ser tratado? Então, pelo que você está contando, você apresenta alguns padrões de comportamentos que podem lembrar compulsões. Então, isso poderia, talvez, configurar o que a gente chama de um transtorno obsessivo compulsivo. Agora, para ter certeza desse diagnóstico, entender o impacto que ele está tendo na tua vida e como você pode endereçar essas questões, a melhor alternativa é que você procure um profissional de saúde mental, um psicólogo, um psiquiatra, que podem fazer essa avaliação diagnóstica melhor com você e pensar num esquema de tratamento, de ajuda, para que você possa diminuir o impacto desses comportamentos na sua vida. Dúvidas? 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
3: Ai, ai, estamos de volta, galera. 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
4: Muito bem, gente. Tá aí então um recado pra você. Antes do Anota Aí de hoje, Tchuli Matiello, tem algumas mensagens a serem lidas, mas eu gostaria mesmo que a Sofi lesse essas mensagens.
5: Não, não, a Sofi não pode, ela tá ocupada.
4: Da nossa audiência que o pessoal compartilhou, né, Ju?
3: Então, o Sandro foi um dos ouvintes ousados que fez um comentário inadequado, eu diria, para o horário. Mas aí ele falou o seguinte, isso aqui eu vou ler, tá? Fazer o nosso jabá aqui. Vocês já perceberam o quanto esses assuntos de debate, manchetes, rendem audiência? Tem que pedir pro Porã liberar um programa pra vocês falarem mais. Acho que ia ser bem top. Só um achismo meu mesmo, disse ele,
4: não,
3: tá?
4: Não, que se a gente tiver mais tempo, a gente vai preso, entendeu? Porque...
3: Eu falei pra ele que
5: fale
3: eu fico...
5: por você.
3: Eu falei a meia ideia, né? Mas eu fico muito feliz que pelo menos o Sandro goste, porque às vezes eu me pego pensando, cara, a gente tem o conhecimento da profundidade de um pires sobre a maioria dos assuntos que a gente fala aqui. Então imagina...
4: Fale por você,
3: a qualidade.
4: Meu amor.
3: E muita modesta também, modéstia.
4: Sim, com certeza.
3: Minha nossa. Mas vamos lá. 23 pro meio-dia, todos preparados para o Anota Aí?
5: Uhum. Estamos, capitão.
3: Então vamos lá.
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4: Muito bem, gente. Vamos lá. A votação popular do prêmio Chapecó Faz Bem 2026 está aberto no G1 Santa Catarina, permitindo votos nas categorias Antonietas, Chapecoense do Ano, Cultura, Esporte, Projeto Social e Projeto Escolar. Visite agora mesmo. E visite e vote, né? Quantas vezes você quiser, hein?
3: Muito bem, o que mais, Sophie?
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3: Boa, gente. 21, faltando pro meio-dia, vou registrar aqui alguns alôs, sem ler as mensagens. Beijo pra Mara. Mara mandou um coraçãozinho aqui pra gente. Obrigada pelo carinho. Também o Sandro, já falei. O Adenilson mandou um comentário também que eu... Linhoff aqui pra eles riram muito, tá, Denilson?
4: É proibido para baixinhos.
3: A Lislane também participou com a gente, o Júnior da ProLíder também mandou, a Mari, quem mais aqui? Acho que é o Kleberton, isso mesmo. Enfim, e o Ivan, tá? É isso, resumindo. Considerações finais, Matheus Grabowski.
4: Gente, um beijo pra todo mundo. Graças a Deus, amanhã é sexta-feira. Isso é o que mais me move hoje. Então, desejo pra vocês um ótimo dia. Quero mandar um abraço pro Pedrinho, que veio aqui hoje.
3: Sim, o Pedrinho, verdade.
4: Trouxe até pastel, chimarrão, assim, ó. Esse ouvinte, nota mil, né, Ju?
3: Tá, daí teve um momento, a gente tava ali conversando, né? E o Samuel perguntou, como que é o teu nome? Aí eu fui dar uma de sabe tudo e disse, É Pedro, Samuel, nosso ouvinte. Mas a gente chama ele carinhosamente de Pedrinho. Daí ele puxou a CNH e mostrou que o nome dele é Pedrinho
4: mesmo,
3: tá?
4: Não é Pedro, não. O nome dele é Pedrinho, entendeu? Tipo qual que é o seu nome? Pedrinho. Tipo isso.
3: Amei, amei. Então, Pedrinho, um abraço, obrigada pelo carinho, por ter vindo até aqui, pelo pastel, pela cachaça, encheu a gente de presente hoje,
4: não,
3: viu?
4: Não, combo completo, né?
3: Até a Sophie ganhou presente
4: hoje. A Sophie vai tomar um guti-guti hoje.
5: Deus do céu, vocês só me colocam em frias. Vocês
4: Sophie,
5: não,
4: depois,
5: você.
4: Depois que você trouxe um assunto...
5: O assunto era outro, né? Você que transformou em um debate à parte.
4: Tá.
3: Sabe que isso aqui é o retrato do que acontece na rede social? É isso, cada um interpreta como quer e gera confusão
5: e conflito.
3: Por causa
5: de uma palavra, gerou um outro assunto que não era nada a ver com o que eu queria falar.
4: Vamos, que eu quero terminar aqui e mostrar a carreira da...
3: tu tá querendo acelerar o encerramento do programa?
4: Isso,
3: ainda 19 minutos pro meio-dia.
5: A gente falou essa semana que ele tem TDAH não diagnosticado e isso é mais uma prova.
4: Do que, Sophie?
5: Que você não tem paciência pras coisas.
4: Não, isso é um fato. Eu não tenho paciência. Tenho pavor de gente lerda. Eu já falei
3: Matheus,
4: por aqui.
3: Matheus, tá sempre...
5: Você tá chamando gente de lerda?
4: Sim. Que odeio fila de buffet com gente monte. Então, assim, são várias camadas da minha impaciência. É por isso que eu fico mais na minha e tento... controlar, entendeu?
3: Claro.
4: Ser mais
3: tu fica,
4: tranquilo.
3: Né? A gente sabe. Só a gente que lida sabe, né? Enfim, depois de tudo isso, ao vivo é hora de dar tchau. Galera, obrigada pela paciência, audiência. Qualquer coisa, sabem, né? A gente tá lá na rede social, @atlchapecó, tem o @julianamatiello com 2 T's, o teu?
4: Não sei.
5: Você não sabe o teu arroba?
4: Como?
3: O teu arroba! Qual é o teu
5: TDAH
3: arroba?
4: Ai, gente, arroba é Grabowski Matheus.
3: Pronto, ele fala isso sempre. Você, Sophie, divulga o teu.
5: O meu arroba é Françoise Sofia.
3: Françoise? Como é que é?
5: Françoise com S-O-Z-I.
4: É parente da Tatá Françoise?
5: Quem é essa? Achei Amore. Que você ia falar Tatá Werneck.
4: Amore.
5: Da Tatá Werneck eu sou.
3: Ai, gente, vamos pra música. Beijo pra vocês. Tchau. Até amanhã.
4: Na verdade, eu não tô com pressa de sair. Eu tô com pressa pra ir comer o pastel que o Pedrinho deixou aqui.
3: Ai, que delícia.
4: Eu tô com fome.
3: Ai, que delícia.

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24: 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Olá, Alexandre Fetter.
27: Ô, Gomes, eu acho que tu não tá me ouvindo. Tá me ouvindo, Gomes?
26: Eu tô te ouvindo, Alexandre. Tu tá me ouvindo?
27: Alô, Gomes.
26: Não, para, não faz isso.
27: Rafael Gomes, estás me ouvindo?
26: Vou estourar a trilha em ti.
27: Puta, eu acho que o cara não tá me ouvindo, mano.
26: Boa tarde, Alexandre, tá no ar?
27: Agora tô te ouvindo. Muito boa tarde, Rafael Gomes e querida audiência da maior rede de rádios do sul do Brasil, a Rede Atlântida, em todas as plataformas, no ar e também online. 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Muito boa tarde, Rafael Gomes.
26: Boa tarde.
27: Âncora interino, substituto do Pretinho Básico.
26: Estamos na área, tudo bem contigo?
27: Coisa linda, tudo bem também. Vamos contagem nessa. Regressiva, o Stock Center de Carazinho inaugura na próxima terça-feira, dia 28. E aí, Rodrigo Adams, muito
28: e
27: boa tarde,
28: aí,
27: meu querido.
28: Tudo bem? Estamos muito na bom. Área, sentindo esse ar de Porto Alegre, essa coisa maravilhosa de estar em casa, perto das pessoas que amamos. Coisa pena boa, que tu não tá aqui pra gente dar um abraço, mas vamos dar esse abraço aí na tua volta, meu camarada.
27: Em breve, vamos estar nos abraçando aí num churrasco da rádio, boa. Com toda certeza. 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Leandro Bortolatti. Fala, Lelê.
29: Como é que Lelê? Tá, Alexandre? Pô, eu chego aqui...
27: Que saudade de vocês.
29: Que saudade. Que saudade! Eu chego aqui, não tá tu, não tá o Rafinha, não tá o Léo. Pô, eu queria abraçar.
27: Pelo menos tá o Gomes, né? Pelo menos
29: eu queria abraçar. Não, eu já abracei o Gomes, já abracei todo mundo aqui. Os abraços... Abraço é um negócio legal, né, cara? O abraço é, verdade, é um, cara. O abraço, quando ele tem o sentimento da saudade... Ele é diferente, né?
27: É uma troca legal de energia entre as pessoas que se gostam.
29: É verdade,
27: gostam, né?
29: É verdade.
27: Também acho que não faz muito sentido tu abraçar um cara que tu não conhece, né?
29: Não, mas
0: Qual é o motivo
27: de um abraço um cara que tu não conhece? Pô, que baita pauta pro quase nada hoje.
29: Verdade.
27: Por que que se abraçaria um cara que a gente não conhece?
0: Gol do teu time.
27: Aí começamos o assunto. Agora tu veio bem.
0: Gol do teu time. Quando tu tá no estádio e teu time faz um gol, tu abraça quem tá do teu lado,
29: álcool,
0: não importa.
29: Álcool
0: é.
29: Também, álcool e em profusão.
1: Também. Casa de divertimento adulto também,
27: ah? Professor, isso. Olha aí, o professor Ancelotti. Como é que é o Ancelotti?
29: Ancelotti.
27: Baita personagem da Copa do Mundo. Perfeito. Aliás, só se fala nisso aqui onde eu tô. Todo mundo que me encontra me fala, ah, o que é aquele Ancelotti lá? E é aquele maluco lá que faz o Ancelotti e tal? E aí eu falo, pô, Rodrigo Adams, né, cara? Rodrigo Adams é um talento da nova geração da Atlântida. The Best Açaí, porque o melhor açaí é do seu jeito. 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Tá colocada a mesa do Pretinho Básico, Adams, Lelê, Gomes. Então vamos dar-lhe aqui, destrinchar esse roteiro bacana do dia 23 de julho de 2026, dia do guarda rodoviário. Pô, um abraço a você, policial rodoviário, tanto da PRF quanto da Polícia Rodoviária Estadual, nossos amigos, nossos ouvintes, queridos parceiros.
0: Abraço pra turma aí que pega um monte de vinho na fronteira, né?
27: Hein?
29: Tá certo o trabalho deles, sim, né, é o isso, Adams?
27: É eles isso. Pegam vinho, sim, na fronteira?
0: Já viu aquele Operação Fronteira?
27: Não, pegam no sentido de segurar o contrabando.
0: Eles vendem? Sim, o nome daquilo é Descaminho.
29: Não, quando eles pegam, eles botam num leilão. Sabia disso?
0: Não sabia.
29: Mercadoria apreendida.
0: Então eles vendem.
29: Não é eles que vendem, né, cara? Não, mercadorias apreendidas pela Receita Federal geralmente são leiloadas. Sabia disso?
0: Eu gosto muito da Operação Fronteira.
29: É mesmo?
0: É, eu acho muito legal.
2: Drug, If Blue, Des Drug.
0: Eu acho um barato quando o cara...
2: You gonna to the jail.
0: O cara sabe que tem um ratão ali que tá querendo meter o louco, sair fora, tá cheio de descaminho. Aí ele só se olha e diz assim, ó, tem capivara na pista.
29: Lá nos Estados Unidos agora,
2: Alexandre... Vocês dois estão num bronze, velho.
29: Sim, cara, trabalhando no sol 40 dias.
27: Live, eu não tô aparecendo aí, não sei porquê, tá? Tem uma galera reclamando na live aqui que eu não tô aparecendo, mas não tô aparecendo. Tem problema, não tô lá também pra não precisar aparecer.
29: Os deslocamentos aéreos que a gente fez nos Estados Unidos, Alexandre, a gente passou por um procedimento que no Brasil eu nunca vi, que são aqueles corredores que tem ventiladores e um cachorro.
27: Certo.
29: Né? Bem, bem interessante aquilo ali, né?
27: Muito.
29: Porque
27: faz o ar circular e qualquer cheiro o cachorro vai
29: qualquer cheirinho errado, o cachorro já... Eu, graças a Deus, passei tranquilo, né? O cara, quando não tem nenhum problema, ele passa tranquilo nessas coisas, né, cara?
0: Tipo o celular, né? O celular tranquilo na cabeceira da cama.
29: Zero, cara, zero. Falei, mas é outra vida, né, cara? É outra vida.
27: Agora aconteceu com um amigo meu uma coisa muito, muito louca, Lelê. Porque dentro dos Estados Unidos existem estados onde o consumo recreativo... da maconha é liberado.
29: Sim, nós vimos isso.
27: Não é liberado. E aí um amigo meu, ele saiu de um estado onde era liberado e sem querer tinha lá na bolsa da bermuda cargo, aquelas que a gente usa no planeta, que o cara usava no planeta, né, aquelas bermuda cargo. E dentro do troço, dentro do bolso, tinha ali um não sei quanto que tinha, que tava levando ali, sei lá, uma grama, dois gramas, um grama, dois gramas, sei lá quanto, mas na chegada no estado... onde não era legalizado, ele não sabia que estava com o troço, entrou tranquilamente, passou, saiu, foi-se embora. Quando chegou em casa, ele botou a mão no bolso e viu o que que tinha. Cara, esse magrão, ele ficou doente uns dias, cara.
0: Mas as ruas de Nova York, ruim, né? as ruas de Nova York são nauseantes, essa é a palavra.
27: Tô contigo. É demais.
0: Como é que tu tá louco, velho? É muito ruim, cara.
29: Mas assim, ó, mas uma coisa também é o seguinte, eu falei isso aqui num dos programas que eu tava lá e repito agora que eu chego aqui. Cara, tu entrar numa loja que é o negócio legalizado pra comprar um remédio, que eu tava com uma crise, né, quase uma crise de coluna lombar lá. E um amigo brasileiro que mora lá disse assim, cara, vai nessa loja aqui de cannabis e compra esse comprimidinho aqui que vai acabar com a tua dor nas costas. Só, importante, só toma metade. Aí tu entra na loja, O cara te... Primeira coisa que tu tem que entregar na loja, na porta, é o teu passaporte, mostra. Aí tu vai, um atendimento, cara, as pessoas extremamente bem
3: calminhas.
29: Bem, muito não, cara, e bem informadas, tanto que é tudo por iPad. Tu não fica perguntando, é tudo no iPad. Sabe, tem todas as informações de todos os tipos de remédios, todas em tablets, né? Para que tu possa comprar ali o que tu quer. E eu comprei esse remédio lá.
28: Saiu o Adam dançando igual o Snoop Dogg.
29: Não, o Adam estava comigo, viu? Cara, eu tava mal, cara. Eu tava para ficar mal. Tomei o troço.
28: Nunca
29: no
28: mais.
29: Outro dia, cara, eu acordei zerado.
28: Parecia um bailarino.
29: Não tive mais dores, tanto que eu tô com a outra metade dele. Né?
3: Tá aí, ó, é um movimento importante que deveria chegar nas autoridades para que entendessem, para que fizessem uma análise mais aprofundada da necessidade
29: que
3: as pessoas têm, e a ciência já provou que é eficiente nesse sentido.
29: Não querem liberar maconha para fumar, tudo bem, mas então liberem para fazer remédio, cara. São remédios que têm alto poder de cura para um monte de coisa. Façam isso, pelo menos.
3: É. Mas é muito louco, né, Lelê? Essa discussão aqui no Brasil, ela é esquizofrênica, né, cara? Porque como assim, não queremos liberar, mas todo mundo fuma em tudo que é lugar, todo mundo sabe onde comprar, hoje tem dispensers oficiais com médicos que assinam receitas, né? Lá, faz uma consulta, o cara diz, não, tu realmente precisa disso aqui, ou seja, tem um mercado já, tem uma indústria já legalizada no Brasil sobre isso, e enfim, cara, os caras se utilizam também deste artifício para poder consumir legalmente, né?
29: Nesta loja que eu entrei para comprar o comprimido, tava muito calor no dia e tinham quatro policiais, né? O Adams até tava comigo, o Adams não entrou. O Adams ficou lá de fora e tinha quatro policiais na porta se protegendo do calor. Porque tinha uma marquise, assim, e um deles até com a perninha dobrada, assim, encostada na parede, sabe? Eles estavam ali no momento de relax deles do trabalho, se livrando do calor, tomando uma aguinha na porta de uma loja que vende cannabis medicinal.
3: É, que é uma puta imagem constrangedora, assim, né? Porque, tipo, os caras aí na porta, como é que eu vou entrar e fazer não sei o quê?
29: Zero.
3: É a mesma coisa que acontece em Nova York. Inclusive, para pessoas que estão acostumadas, né? Que convivem com outras pessoas que fazem uso da substância, tu passar em Nova York vendo uma esquina, 3-4 policiais e do outro lado, 3-4 executivos fumando maconha.
28: Fumando, parecendo a Estátua da Liberdade. Os caras fumam uns jambolão, umas toras, assim, sabe? Que é uma loucura, velho.
29: E muita gente, muita sorveteria também, né? Na volta dos dispensers.
28: Ah, sim. Também, claro. E também.
4: Larica, né?
28: Aí, bolachinha recheada.
29: Aí é visão de negócio, né, cara?
28: É
29: cookie. Bah, é cookie é bom, né, cara?
3: É, isso aí. Ô, meu, então vamos aqui com o dia do guarda rodoviário. Nosso petinho básico é o Antônio. Antônio.
28: Opa.
3: É o gato de 5 anos do tutor Bernardo Reale, de Porto Alegre.
29: Ah, que lindo. Bonito, cara. É persa.
3: Lindo gato, hein?
4: Gato com empáfia.
3: Gato.
29: Persa.
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29: É verdade.
4: O que tu dá pro teu gato, Alexandre?
3: Ah, eu dou só a coisa boa pro meu gato, né, cara? Eu dou castanha de caju.
29: Aliás, ele já.
3: Damasco, pistache.
28: Ó, beijo na nuca.
29: Linguiça. Eu cheguei em casa ontem, depois que fui recepcionado pela família no aeroporto. Eu cheguei em casa, as duas gatas cagaram pra mim.
4: Claro, abandonou ela.
3: É porque vão estar puta contigo, né?
29: Cara, só que. Não, mas é quem que tá? Deu meia hora, começou a aproximação. Sabe? Uhum. Aquela coisa assim, daí uma hora eu sentei pra conversar com a minha filha. A Salete veio, sentou no meu colo. E a outra sentou atrás, assim, que a outra não é muito, assim.
28: É que,
29: mas elas começaram a sentir o cheiro e vieram pra volta.
28: O gato ronrona, né? Ele fica fazendo aquele... É mais ou menos o que o Lelê fez durante 45 dias nos Estados Unidos, só que em decibéis muito diferentes.
4: É como... Ah, o Lelê é teu gato?
28: É, o Lelê foi meu gato aí, só que ele era uma Brasília no quarto.
29: Alimentação, né, cara? Alimentação é difícil nos Estados Unidos.
3: Mas agora tem uma coisa muito engraçada sobre esse negócio do gato aí, né, cara? Pô, cara, eu quero ter um cachorro em casa. Por quê? Porque o cachorro, quando chega, ele vai até a porta abanar o rabo.
29: Faz a festa.
3: Deita, vira de barriga pra cima, pede teu carinho. Se é pra ser ignorado, eu já sou casado, tu entendeu? Já sou casado, chego em casa, não tem ninguém me esperando na porta.
29: Eu sabia que vinha a botada.
28: É sério, parabéns, cara, pela coragem.
4: Ah, mas dependendo do gato, ele abana o rabo pra ti, Alexandre.
3: É verdade. Dependendo do gato.
4: Tá escolhendo os gatos errados. Tá escolhendo errado.
3: Ouvinte aniversariante é Marcelo Bittencourt da Silva Filho, o Biru.
28: O Biru!
3: O Biru é engenheiro mecânico e também de segurança do trabalho. Ele é de Viamão, mora em Marechal Cândido Rondon, no Paraná, e tá fazendo 32 anos. O Marcelo Bittencourt da Silva Filho, o Biru. Parabéns aí, Biru. Saúde e prosperidade.
28: Biru com mel de Vila Isabel.
27: Aniversariantes famosos, Daniel Radcliffe, ator, 37 anos. Pô, pensei que fosse mais velho, cara.
4: É o Harry Potter.
0: É.
4: Um dos atores mais bem pagos por um só papel no mundo.
0: E se quiser já largar, largou, né?
4: Não, ele não faz tem. O que ele quer por direção.
0: Eles lançaram
4: agora
0: uma série nova agora do Harry Potter, mas é impressionante. Tu vai olhar ele, a Hermione, a turma toda ali, tu diz, ah, mas os Kentucky são os outros.
4: É,
0: né,
4: mudaram todos os atores, agora. Mas isso
27: cara,
4: é,
27: sabe que o Harry Potter nunca me pegou, cara. Eu não senti nada.
0: Ô, Alexandre, eu não tinha assistido até o ano passado, aí como eu fui pra... pro parque da Universal, a Bruna me disse assim, ó, cara, tu tem que assistir porque vai fazer sentido.
27: É. Aí sim,
0: Eu assisti o primeiro... Eu levei a varinha. Ô, meu, eu assisti o primeiro e disse, tá, legal. O segundo, tá, legal. O terceiro...
4: O três é massa.
0: Aí eu disse, mano, isso aqui é muito legal, massa, velho. É muito trimestre. Eu revi toda a minha opinião, assim.
4: É legal, Alexandre, é legal.
27: Tá bem, vou botar na fila das coisas que eu tenho pra ver já há uns 10 anos.
0: Senhor dos Anéis também é bom.
4: Cara, esse passa o filme todo atrás de um anel.
27: Felipe Dilon! Fazendo 39 anos hoje.
29: Aliás, um dos grandes, né? O cara aproveitou bem a época da Copa agora, né?
4: Cara,
29: posts muito legais.
4: Eu separei a dedo dessa arte aí que tem ali a taça da Copa no fundo. Porque ele entendeu que ser meio trash é legal.
29: Isso, então ele
4: faz vídeo e conteúdo muito trash pra viralizar. Velho, ele fechou um monte de publi, ele ganhou milhares de seguidores. Legal, e ele virou pop de novo, assim. Ele,
29: aí, legal.
4: Cara, nicho
0: nada. Ele fala tipo Natan.
29: Ele fala uma coisa que tu faz muito, que tu fala muito também, Rafa. É sobre rir de si mesmo.
4: Rir de si mesmo.
29: É isso aí.
0: Uhum. É, isso é importante. Aprendi isso nos últimos anos.
27: Importante. Boa. Sheila Mello, a dançarina, 48. Sheila Mello é a morena, né?
4: Não, a loira.
0: Não, a loira.
27: A loira.
0: Ela é a nova loira do Tchan.
4: Ela é a nova loira do Tchan.
0: Ela é a nova loira do Tchan. É linda, deixa ela entrar.
27: Sheila Mello, dançarina, 48 anos. Mônica Lewinsky. Mônica Lewinsky, uma personalidade americana. Está fazendo 55 anos, foi secretária ou porta-voz do governo Bill Clinton, né, nos Estados Unidos.
4: Ela virou palestrante agora, fala sobre feminismo, assim.
27: E fala também sobre charutos.
4: O tempo...
0: Clinton, fumante contumaz de charutos, né?
27: Que loucura, né, cara? Como é que pode, né, o governo de um país como os Estados Unidos, né, cara? O país, porra, mais visado e poderoso do mundo... É tão frágil, né, cara, nesses momentos assim.
0: Cara,
27: como é que o troço vaza? Como é que acontece? Antes de vazar, como é que acontece?
0: E numa época, isso aí vazou numa época pré-jurássica de internet. Era revista de fofoca, jornal. E hoje, assim, o cara dá um peidinho aqui, vão sentir o cheiro na outra sala.
29: Mas sabe, Alexandre, não interessa.
0: Uma coisa que chamou muito a nossa atenção lá, que a gente tava nos Estados Unidos na época do 4 de julho, e eram uns 250 anos, né, da independência americana. Cara, a quantidade de barco e avião que passou em cima daquele rio Hudson. Irmão, ali era só a turma da festinha. Se eles quisessem largar na mão com qualquer país, com aquela turma que tava ali, já dava problema.
29: Eles têm uma paixão pela celebração do 4 de julho que, me pegou, assim, cara. Claro, realmente é totalmente diferente. Claro, tudo é diferente, a cultura é diferente e tal, mas é que realmente a questão, assim, até do próprio entretenimento, né, cara? Quantidade de shows que tem espalhados pelo país inteiro e tal. Grandes artistas celebrando o Dia da Independência.
4: Vocês foram a show?
0: O Lelê foi, não.
29: Eu fui num show do Joe Jackson, cara, que é um cantor, assim, tem um grande hit nos anos 80 e tal, mas eu fui porque eu gosto dele e era num teatro interessante. Fomos no show do Pedro Ernesto Denardinho no Central Park.
0: Esse foi o show.
29: Importante, né? É que assim, Rafa, a demanda de trabalho... Teve um sábado que a gente tava lá...
0: Não tá entendendo, alemão, o que que fizeram? Botaram o Pedro Ernesto chegando numa carruagem, cara.
29: Teve um sábado, cara, que ao mesmo tempo tinha o Bon Jovi no Madison Square Garden, o Jay-Z no estádio dos Yankees e o Jack White num tipo um gigantinho da vida,
4: loucura,
29: assim,
4: né?
29: Só que a gente tava trabalhando
27: no Central Park.
29: O Pedro foi no domingo para fugir da concorrência, né?
0: Peter Ernest.
29: Mais tranquilo, né?
27: Que louco.
29: Mas realmente tinha muito show para ir lá, mas a demanda de trabalho não deu, cara.
27: Muito bem, o guitarrista do Guns N' Roses, o Slash, está de aniversário hoje, fazendo 61 anos.
28: Tá no braço do Dindo, né? Meu aí, músico favorito. É, esse cara bacana. Aí é fora da curva. Um cara que, meu, sempre teve à frente do rock and roll, porque é um cara muito pop. E por ser um cara muito pop, na época, foi uma das principais tretas popzinho. Da história do rock com o Axl Rose, né? Que veio popzinho. A explodir o Guns N' Roses. É porque ele ia fazer uma parceria com o Michael Jackson, cara. E o Axl não queria isso. O Axl que tinha uma situação lá que envolvia a infância dele, que ele teria sido abusado. E foi bem na época que começaram os escândalos do Michael Jackson, de acusações e tal. E isso, cara, o Slash estava vendo muito na frente, assim, a questão de trabalhar com o mundo pop, que depois ele foi com Black Eyed Peas e diversos outros cantores, assim. Ele tem muitos trabalhos
4: paralelos.
28: Ele toca
4: no Super Bowl com o Black Eyed Peas.
28: É, ele é foda, velho, na boa.
27: E o Timbre nosso, único. A gente pode dizer que o Slash é o...
4: É o Pelé é o nosso... da guitarra.
27: Não, é o Borghetti,
28: Borghettinho, ele nasce
27: é o
28: hoje também.
27: Da guitarra, olha, exatamente. Caraca. Hoje também é aniversário do Renato Borghetti, gênio da gaita, 8 pontos, fazendo 63 anos hoje.
28: É o Slash Bombacha, isso aí.
27: Grande Borghetti, parabéns Borghetti, Braque, saúde, prosperidade. E por último, Eduardo Araújo, cantor, fazendo 84 anos. Apesar de toda a sua idade, eu acho que eu não sei quem é o Eduardo Araújo.
28: Ele é aquele cara que parece o Jackson Antunes.
4: Ele mesmo, ele mesmo.
28: da novela, mano. É igual, cara. Ele é igual.
27: É, não tô ligado,
28: é que a minha geração viu o vô e a avó falando que era bom, né?
29: O Eduardo, eu acho que ele é da galera da Jovem Guarda.
28: É, ele é da Jovem Guarda.
4: Ele é o bom, ele é o autor de O Bom. Ele é o bom,
27: o
4: é o bom,
27: pra mim.
4: É o
28: isso,
4: bom.
28: Isso, também parece Charles Brown.
4: Vem quente que eu tô fervendo, ele tem um monte de hit, velho.
27: Tá bem. Então agora a gente entra nos destaques do Pretinho aí, meu irmão.
28: Destaque, Alexandre!
27: Isso aí, Sandrinho. 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Mulher morre após homem cair do 12º andar e aterrissar sobre ela.
29: Bah!
27: Porra, é muito azar.
29: E
27: hein?
29: O cara que caiu morreu também?
4: Não.
27: Não, que ironia do destino.
4: Cara, no Japão, tá? No Japão, um homem de 29 anos despencou do 12º andar em cima de uma mulher de 23. E ele cai exatamente em cima. Pô, vamos. A física, quando uma pessoa é vista de cima, ela é bem menor a área para ser atingida, né?
27: É,
4: mas... E o rapaz que caiu do 12º andar, que não se sabe ainda se foi acidentalmente ou propositadamente, por quê? Porque ele tá inconsciente, ele sobreviveu. Mas, meu, olha o azar disso, assim, porque é uma região ocupada por edifícios, assim, não
27: onde
4: é uma.
27: Onde é?
4: No Japão.
28: No Japão!
4: Nagoya.
28: Nagoya.
4: Nagoya. Nagoya. Não é uma região muito movimentada por pedestres e a moça foi atingida por um ser humano.
27: Por um corpo que cai.
4: Morreu na hora e o rapaz que caiu do 12º andar, graças ao amortecimento, não morreu.
28: Que loucura. Temos uma grande manchete aí, né?
4: É uma loucura, né?
28: Corpos resistem a 12 andares se caírem em cima de um outro corpo.
4: É inacreditável.
29: Um só, né? No caso.
27: Depende do corpo também, né?
28: Verdade. É. Temos a circunferência.
4: Não sabemos se era um gordo.
28: Tá.
4: Não, eu conheço vocês.
28: Não, porque, né?
4: Pra matar uma pessoa caindo em cima.
28: Não, isso aí tem gente que reclama de cagada de pomba nos cornos. Tu imagina, tu tá do nada, cai alguém em cima de ti.
4: Cai um gordo do céu.
29: Esses trabalhadores que trabalham assim mais... Né,
4: trabalhadores que trabalham.
29: Não, esses que trabalham, sei lá, limpando janelas, as coisas mais perigosas. Assim, geralmente o cara não pode ser gordo, né, cara? Ou
28: não,
29: pode?
28: Não.
29: Pode?
28: Não, é que depende da estrutura, né? Se for um GG50 da Gerdau que tiver dando a sustentação, beleza.
29: É.
28: Se não, corre sério risco.
29: Pois é, né? Sei lá. Vai saber se o cara tentou, né? Quantos anos tem o rapaz?
28: 29.
4: Puxa vida.
28: Já sabe voar, né?
27: Próximo destaque, idoso enfrenta grupo armado e frustra tentativa de assalto.
4: Cara, tem um vídeo na live, esse é o seu Celso Maidana, tá?
28: Seu Celso
4: Maidana é um paraguaio que tava reunido com a sua família ali num salão de festas da casa dele e tal, quando ele começou a ouvir uma movimentação na rua. E aí quando ele abre a janela pra ver o que aconteceu, ele já vai armado. Bah, ele pega a sua arma, que provavelmente tá...
28: É uma 22, tá, as beretinhas.
4: Tá guardado algum... Só que, velho, tem a câmera de segurança interna e a câmera externa, tá? eram cinco homens fortemente armados que estavam tentando invadir a casa dele.
28: Mas era a casa do seu Celso mesmo? Parece outra coisa isso ali, Gomes.
4: Não, de acordo com a notícia, é a casa dele, tá?
27: Cara, respeitoso com as filhas do seu Celso. É,
28: não, família grande filhas, do pode seu ser Celso, as sobrinhas, né, Alexandre?
27: É. Também pode ser tudo.
4: Tá? E aí o seu Celso Maidana, lá em Presidente Franco, no Paraguai, eram cinco...
27: Celso estava armado mesmo, hein?
4: Cara, eram cinco homens fortemente armados, porque nas silhuetas da câmera externa tu consegue ver o cano longo. Eles estavam com arma de cano longo, encapuzado, era um grupo, era uma quadrilha que é conhecida já por furtos. Eles vão em cinco justamente para fazer uma limpa na casa. E aí vocês podem ver ali, ó, quando ele abre a janela, entra um cano. Ó, tá vendo ali o cano que entrou? Sim. Cara, o cano de uma espingarda, de escopeta, não, que é do seu Celso.
28: Grande
4: Esse
28: seu
4: é o mais
28: Celso.
4: Louco. Ele tá com a pistola dele, ele abre só uma frestinha da janela e aí entra um cano da espingarda, escopeta, sei lá que arma era aquela ali, de cano longo, que eles tentam abrir a janela. E o seu Celso bota só uma pistola pra fora ali.
28: Não, não é nem pistola aquilo, Gomes, é um revolvinho.
4: Um revólver
28: é 22, cara.
4: E já sai disparando. E, de acordo com as autoridades paraguaias, ele acerta dois dos cinco criminosos que saem correndo quando ele começa a disparar. E, aos 80 anos, é o salvador da sua família, digamos assim, por ter reagido a um assalto que poderia ter fins trágicos. Seu que Celso loucura. Maidana.
28: Já viu uma 22, Elian?
27: Quê?
28: Já viu uma 22?
27: Cromada?
28: Ficou 45 dias comigo e não viu, né?
27: Que isso, que isso.
4: Ele não viu, tá de costas.
28: É. Desagradável. Ô, meu, tu sabe que o meu vô, né, que morava em Cerro Largo, o vô Afonso, né, o vô é de uma geração que, né, eu acho que talvez o teu pai também, Féter, o teu avô, os caras andavam armados, velho, sabe? Tipo, no tempo do Fuca, claro. e aquele... Eu lembro de um movimento clássico do vô, assim, qualquer discussão que acabar era só ir na direção do... Do onde tu guarda ali no Fuca os documentos do carro.
27: Porta-luva.
28: Era só tipo assim, só fazer o gesto de que ia pegar alguma coisa. Não pegava. Sim. Mas tu sabia que ali dentro tinha o coiotezinho, né?
27: É.
28: Se precisava, ele gritava.
27: É louco, né, meu avô também. Os coroa tinha. Andava com um revólver, geralmente um 38 na capanga.
4: É isso aí, era o que eu ia dizer.
27: Numa coisinha chamada Leva Tudo, era uma bolsinha de mão do que os homens levavam, chamada Leva Tudo, e também a apelidada de capanga depois, porque dentro da Leva Tudo tinha uma arma. Né? Porque, e por isso era a capanga, porque tinha sempre um parceiro ali na capanga junto.
28: O coiote.
27: Que loucura.
4: Cara, meu vô tinha, meu. Lembrei da história agora. O Fetra falou: leva tudo, me veio um monte de lembrança.
28: Claro.
4: O vô disse que uma vez também tinha alguém devendo. O vô já foi, né? Não tem problema contar
28: não
4: essa história.
28: Não vai dar nada.
4: Disse que uma vez foi cobrar uma dívida. Ele tava devendo dinheiro pra um cara. E ele foi lá pra negociar, né? Ele não tinha como pagar. Ele disse que daqui a pouco o cara foi botar o leva tudo na mesa, assim, pá, disparou a arma sem querer, ricocheteou, estourou numa mesa, quebrou a mesa, e o cara falou: bah, tu podia ter morrido sem querer. Não, tá paga a dívida, tá tudo certo.
27: Que loucura, cara.
4: Olha isso, velho, as loucuras de antigamente.
28: A gente ia direto no Caça e Pesca, lá em Cerro Largo, daí tá numa das voltas da pescaria. Cara, passou um grupo, assim, uns seis caras numa caminhonete, tipo uma Rural Willys, mas sem a parte de trás, assim, como se fosse uma caminhonetezinha pros caras ir atrás.
27: Rural, total.
28: Aí, quando vê, os caras passaram e tocaram o carro por cima do vô, assim, e ficaram rindo. E aí eu lembro do vô fazendo movimento, indo assim no porta-luva, pegou, só abriu o vidro, assim. Não foi o vidro, foi a ventarola, assim, e ele botou a mãozinha pra fora e... Pac, deu dois pra cima, assim. Eu só vi os caras da Rural Willys.
27: Dois pipocos.
28: Foram ali em cima do Rio Ijuí, na ponte, assim, foram embora. Nunca mais vimos os caras, velho.
4: Era outro mundo, velho. Era outro mundo.
28: Isso aí é 87, 88, imagina.
27: Mas esse mundo existe hoje em lugares como os Estados Unidos, né?
28: Sim.
27: É, onde na Flórida, ou Texas, por exemplo, tu tem que andar armado. Pra tu andar armado, tu tem que ostentar a arma. Tu não pode esconder a arma.
28: O Texas é engraçado, né? Tu não pode ver filme pornô lá, mas tu pode ter arma.
5: Como é que tu sabe que não pode ver filme pornô lá?
28: Tentei, não vou negar.
4: 40 dias fora de casa, né? A saudade batendo.
28: Uma hora vem, né? Prática do automóvel.
27: Importante declaração, né?
4: Aí uma hora tu viu o Lelê deitadinho, ficou com tesão e falou, opa...
28: Não, esperei o menino sair, né? Não, se compartilha esse tipo de situação. Exato, cara, tem um compliance.
5: É, mas até por isso a jirica mais furiosa que nós tomamos na parte de entrada de estádio foi no Texas.
28: É.
5: Cara, eles deram giricol geral, nossos equipamentos lá.
28: Os cachorros, Féter. O Lelê ia passar pelos cachorros e dizer, bah, meu, vocês cachorro deitar, eu vou começar a rir, cara. E eu vou ter um treco. Porque quando o cachorro deita, porque encontrou alguma coisa.
29: Não, por que ele encontraria alguma coisa
28: comigo? Nada, cara, mas só na implicância, eu tava por rir, né?
29: Não, mas para. Mas é realmente a jirica lá do eles não deixavam nem a gente transmitir. Se a gente tivesse algum equipamento que fosse utilizar o Wi-Fi do estádio,
28: isso,
29: ele não poderia ser usado. Olha que loucura. Não me pergunta por quê. Sabe? Enfim.
27: É porque com a rede Wi-Fi tu pode invadir outras redes, eu acho.
28: Sim, sim,
29: mas
28: sim.
29: Mas tava lá precisando do Wi-Fi, né?
28: É, mas o
29: Wi-Fi
28: do guri, lembra?
29: Me ajuda?
28: 4 de julho também, a gente falando, né? Como tava tendo essa festividade no Hudson ali, ia começar o foguetório, todo mundo filmando. Ninguém conseguia subir os vídeos porque eles derrubaram toda a internet.
27: Ali do...
28: Eles derrubaram toda a internet pra evitar qualquer sinal de fraqueza, qualquer coisa assim que os caras pudessem se aproveitar, velho. Ah, eles estão muito à frente, assim, nesse aspecto. Às vezes chega a ser até, sabe, tipo, tu perde um pouco da tua liberdade, mas é aquilo. A individualidade deles é a coisa principal, assim, né? E quando tu trabalha, o individual é sinal que o coletivo tá seguro. Então, pra eles é um baita negócio, né?
27: Exato. Olha, vamos dar uma girada na mesa aqui. Eu tenho uns e-mails muito interessantes aqui. Eu posso começar com um que fala sobre as minhas férias?
28: Por favor.
6: Pode, Alexandre.
27: Boa tarde. Venho por meio deste expressar minha indignação com uma minoria barulhenta que comentou no YouTube do Pretinho de ontem às 6 da tarde. Estão falando que o Féter foi pra gringa porque é melhor do que o Rafinha. E eu respondo. Se ele foi, é porque trabalhou e trabalha para isso, conquistou este lugar e esta oportunidade. Já o Rafinha está aproveitando suas férias em uma trip de surf, algo que também é merecido. Posso fazer um comentário aqui sobre esse parágrafo?
28: Por claro, favor. Por favor.
27: Quem tá na gringa é o Rafinha.
29: É.
28: E gringa, gringa.
27: E gringa, gringa. E longe. Muito. Eu não tô. Eu tô no Brasil, cara. Pode ter certeza aqui, ó. No Brasil. 2. Disseram que o Féter tá fazendo o programa de casa.
28: É verdade.
27: E eu respondo. Mesmo estando de férias e longe do estúdio, ele está participando porque foi solicitado ou porque está exercendo o seu papel de liderança. Função que desempenha muito bem. Não é à toa que está à frente do Pretinho Básico há mais de 20 anos.
28: Olha aí, alemão, que comentário
27: também.
28: Hein?
27: Comentário sobre isso aqui também. Sim, fui solicitado. Não é porque eu tô. Não, eu fui solicitado. Óbvio, fui solicitado. E aqui estou, óbvio. Né? Poderia ter dito que não? Poderia, mas aí não ia ser legal.
7: Eu solicitei.
27: É isso aí, Sandrinho. Tamo junto. E por último, o Gomes tem total competência para ancorar o programa. E digo
7: não
27: mais,
7: é
27: Alexandre.
7: Verdade.
27: Ele tem plenas condições de assumir esta responsabilidade.
7: Também não é verdade.
27: Porém, como mencionei acima, um líder continua liderando sua equipe mesmo durante as férias. Não é porque o Gomes não sabe fazer. Muito pelo contrário. Apenas acredito que a dinâmica do Pretinho com apenas 3 integrantes não seria a mesma e nós ouvintes estranharíamos. Lembrando a esta minoria que não acompanha o programa todos os dias e fica criticando sem conhecimento, atualmente existem 5 integrantes de férias. Um forte abraço a todos do Pretinho Básico, assina o nosso ouvinte Alex. Não sei de onde é o Alex, mas é isso aí, Alex.
29: Tu sabe por que acontece essa coincidência de tanto integrante de férias, né?
27: Sim, porque nós somos desorganizados. Não, foi a última vez que isso aconteceu.
6: Não, porque são as férias. Não, Lelê, nós somos desorganizados.
29: São as férias da quinta série.
6: Eu, como produtor, preciso dizer que a gente...
29: É o período de férias da quinta série.
6: É desorganizado. É.
27: Exatamente. Mas foi a última vez. No verão, pode ter certeza, no verão já vai ser diferente.
28: Sim, aí vão sair 7.
27: Não, de maneira alguma. Cada um de nós terá uma linda semana de férias para curtir com sua família. Olha que bacana. Uma semana de férias no verão e uma semana de férias no inverno. Não é bacana?
29: Aí
27: é demais.
29: E as outras duas?
27: As outras duas é o recesso do fim do ano. Uhum. Mas a gente discute isso depois, né?
29: É, semana que vem eu tô de férias.
28: Eu
27: aí,
28: em agosto.
27: Sim, isso, não, não, este período agora já está, já foi. Como está acordado, será cumprido. Mas eu tô falando já pro verão.
29: Ainda bem que eu tô acordado em casa.
27: Isso. Tá conseguindo, né, Lelê? Bota uma pra nós então aí, Adams.
28: Vamos lá. Escrevo para esclarecer de forma simples as gerações. Parem de enredar com isso. O Rafa Gomes sempre acaba explicando errado.
6: Pô.
28: Que é isso, velho? E isso passa a impressão de descompromisso com a notícia. Vamos lá. As gerações são intervalos de cerca de 15 anos. Baby Boomers... Geração Neto Fagundes, De 1946 a 1964, é a turma do pós-guerra. Geração X, Féter e Rafinha, de 65 a 80.
29: Lelê.
28: É, o Lelê não tá aqui, seria também essa daí. É que o Lelê é o Lelê do Velho Testamento,
29: qual
28: né?
29: Qual que é essa aí?
28: Oi?
29: Qual que é essa aí que eu tô?
6: Que é Baby.
28: Tu tá na geração X. Tu nasceu em que ano? 73, pode ser?
29: Isso.
28: É, isso aí. Millennials, Gordo Léo, Rafa e Adams. Ela contempla de 1981 a 1996.
6: Então tem Vini Moura aí também.
28: Tem, a geração Z, de 97 não. a 2012.
6: O Vini Moura é 96.
28: É?
6: É.
29: Ela trabalhou em olaria.
6: Não é? 96?
28: Tá, trabalhou na colheita da bergamota ali no Caí, né? Vini Moura e Natan, então, seriam geração Z ou só o Natan. A geração Z cresceu já conectada ao computador e acompanhou a tecnologia digital. O Vini Moura, por exemplo, é um Gen Z, sim. Não dá pra dizer que o Vini é millennial. Quem não viu a banheira do Gugu não é millennial, porque ela foi exibida só até 2000. Vocês, millennials, lembram disso com a palma da mão.
6: Literalmente, algumas vezes.
28: A Rede Manchete, tenho certeza, o Vini conhece só de nome, enquanto vocês todos têm lembranças dela.
6: Ah, eu conheço só de nome.
28: Dos 14 aos 29 anos, é geração Z. Tem 30? É millennial. Em resumo, pra ficar claro, adulto que não viu o Penta ou não tem lembrança dele, é Gen Z. Eu, nascido no final de 98, não tenho lembrança do Penta e sou Gen Z. E parem de enredar, Jay-Z, por favor. É, eu também tô... É, Gen Z, mas poderia ser o Jay-Z, tá lá. Sou o público do Rafinha, mas admito, tá melhor ouvir o programa sem ele. Pô, grosseria com o Anão. O Anão tomou duas fumadas em dois minutos. Agora é 6:30.
29: Sem falar dos de ontem, né? Tem dos de ontem.
28: É 6:30 da manhã lá, alemão. Não sei só que se é hoje ainda ou é amanhã lá. Eu não sei se é pra frente ou atrás.
6: Atrás.
28: É atrás? É, então ele tá acordando agora cheio de calafrio. Quem mandou esse e-mail foi o Eduardo de Itajaí, aqui em Santa Catarina.
29: Muito bem, muito bom, guri. Manda, Lelê, bota uma aí então, Leandro.
8: Olá, pretinhos. Na esperança, na verdade, no último suspiro de esperança, quero pedir que divulguem um fato que ocorreu nesse último final de semana, dia 19 de julho. Voltava com a minha família de Curitiba, onde fomos ao aniversário da minha irmã. No trajeto, entre as paradas para aliviar as necessidades líquidas de nosso organismo, acabamos por perder meu cachorro de pelúcia. Spike, seu nome. Ele não é apenas uma pelúcia. Ele é meu companheiro dos últimos 18 anos.
28: Não. Não, pera aí. Tá, vai.
8: Quando chegamos em casa na madrugada de domingo para segunda, 13h15 da manhã, que eu dei falta dele. Quando fui procurar para levar para dormir, eu sempre dormi com ele, agarrada nele, sempre.
28: É uma moça?
8: Agarrada nele.
28: Tá bem.
8: Já tentei outros meios de encontrar, mas até sem sucesso. Meu marido, coitado, vendo meu desespero, retornou boa parte do caminho na segunda-feira à tarde procurando pelo acostamento, mas sem sucesso. Entrei em contato com um dos postos de gasolina que paramos, mas lá não foi. O outro posto ainda não consegui contato. Até uma matéria em um Instagram local foi feita, mas tudo sem sucesso. Ofereço R$500 de recompensa para quem me devolver ele. Eu espero que alguém tenha encontrado e pegado. Na verdade, é a conclusão que chegamos, pois se tivesse caído no acostamento, acho que meu marido teria encontrado. Peço encarecidamente que se alguém souber dele, entre em contato. Ele é muito importante para mim e também para o meu marido. Choramos abraçados pela falta dele. Só meu marido entende a força emocional que o Spike tem para mim. Espero que com vocês, que possuem uma vasta quantidade de ouvintes, possa ter uma repercussão maior e poder chegar até quem está com ele. Eu não tenho como precisar onde podemos ser perdido, pois fizemos 4 paradas, 2 em postos de gasolina e 2 no acostamento.
29: Tá, mas tem a descrição física do bicho?
28: É, como é que é o Spike, moço?
6: Eu acabei de mandar a foto pra live, porque tem uma artezinha de procura-se cachorro de pelúcia.
28: Olha, eu já vi de tudo.
6: Eu já vi de tudo, cara. Quando chegou esse e-mail, eu falei, eu preciso botar esse e-mail.
8: Cara, esse é o tipo de e-mail que ele só consegue ser lido até o final porque o Rafinha não tá aqui.
28: Sim.
8: Né? Se o Rafinha estivesse aqui,
29: exatamente, Lelê.
8: Nós não conseguimos. Eu não consegui.
6: Acharam o cachorro, acharam o Lelê.
8: Não.
28: Atende, não, acharam.
8: Esses números chatos que tá me ligando. Aí, ó.
28: Ô, Lelê. Para, cara. Saiu uma função nova.
8: O silencioso, né?
28: Isso.
8: É, pois é.
29: Cara, mas eu tenho muita empatia com a situação da nossa ouvinte, com o nome dela.
8: O nome dela é Jeane, tá?
29: Jeane,
8: isso.
29: Não, não, não na vida adulta, mas na infância do Theo, do
28: tu
29: meu
28: teve
29: filho,
28: um peposo?
29: Do...
28: Ah, não,
29: aconteceu,
28: era o Theo.
29: Aconteceu uma situação parecida. A gente tava viajando, cara.
27: e aí ele perdeu num quarto de hotel. Ele perdeu um cachorrinho, o cachorrinho da vida dele, o Cão Panheiro, que é um cachorrinho que ele tinha desde piazinho, assim, o Cão Panheiro. Eu até tenho tatuado o Cão Panheiro no meu braço. E aí, cara, na hora de ir embora, o voo saía, sei lá, em 4 horas, a gente saindo do hotel, pá, cadê o Cão Panheiro? O hotel tinha 5 anos de idade, eu acho, sim, no máximo 5 anos de idade. Cadê o Cão Panheiro? Pô, não sei cadê o Cão. Não, vambora, não vamos perder o voo, não. Não saio daqui sem o Cão Panheiro. E, cara, e aí começou uma louca, frenética busca pelo companheiro. O companheiro tinha sido retirado com a roupa do quarto, a arrumadeira do quarto. Tinha. Como é que fala o nome dessa função mesmo?
28: Camareira.
27: Camareira, exato. A camareira foi lá, recolheu a roupa, botou no saco, mandou pra lavanderia. E o bicho tava junto e tinha ido, pra encurtar a história, tinha ido pra lavanderia junto.
29: Ficou enrolado no lençol.
27: Ficou enrolado no lençol, exatamente. E aí, cara, fizeram todo um mutirão pra ir atrás na lavanderia, pra ir procurar as roupas do hotel. Imagina quantos quartos deve ter no hotel, quantas roupas deviam ter naquele momento. Em, sei lá, 1h30, 2 horas, tinha voltado pro
29: coisa
27: hotel.
29: Coisa cheiroso. Pelo que a gente tá vendo na live ali, a foto que foi colocada,
28: tem a descrição,
29: é marrom com branco.
28: Tá, né? E tem aqui, ó, cachorro de pelúcia perdido no acostamento da BR-101 entre Imbituba e Araranguá. Se a moça procurar em Imbituba, talvez ache.
29: É, faltou o M ali, mas deve ser o nervosismo, né? Isso, vamos dar uma ajudada.
28: Não, mas vai que o pessoal
29: pensa que ela termina o e-mail dizendo assim, eu sei que tá meio...
9: Mas eu vou fazer, às vezes, do Rafinha, assim, é muito estranho, a pinta nega véia, perdeu o ursinho de pelúcia e fazer.
29: É que ele não late, né? Não tem como avisar porque ficou pra trás.
9: E ela falou: o nome dele é Spike. O que eu vou fazer? Vou chamar o bicho.
28: Vocês têm alguma coisa que não seja.
9: Não, para.
28: Que não seja filho.
9: Não, tá aí, eu vou falar. Não. Para!
28: Vocês têm alguma coisa que não seja filho, parente, cachorro, que não tenha vida, tá? Que vocês perdessem, vocês iam fazer um bololô.
29: Cara, lembra que uma vez um grupo de argentinos esqueceu um outro argentino num posto aqui, indo embora?
28: Mas é um ser humano, né?
9: Bom, sei lá, meu. Telefone, velho, que.
28: Mas eu passei por uma dessas aí.
29: O garotão conseguiu perder em Houston lá.
28: Perdi o meu telefone, deixei cair no Uber. Nós descemos numa resenha. Tralalá. Aí cheguei dentro do pá, sabe quando tu vai dar aquela mijadinha e aí tu vai pegar o celular na mão e diz: cadê meu telefone, irmão? E aí, bah, cara, que salseiro foi pra achar. Ainda tomei uma aloprada de $200.
9: Não, mas bem tomada, né?
28: Não, pensando, mas tá errado.
27: Deixa eu só responder a pergunta, quem é que foi o Adams que fez?
29: Foi o Adams, conseguiu.
27: Cara, eu tenho um objeto, cara, da minha pós-infância e adolescência, que eu trouxe comigo até hoje, guardei e tá comigo até hoje, que é o Mach 5,
29: né?
27: Que é o carro do Speed Racer.
29: E era um
27: carrinho de ferro que eu tinha na minha infância, adolescência ali, e ele tá comigo até hoje. Pô, se eu perder esse carrinho, eu vou ficar triste.
28: Ah, legal.
9: Eu acho que eu tenho uma plaquinha que a minha avó pintou, assim, quando eu me mudei, ela me deu, mas tem uma história bonita mesmo, tem a tatuada a placa também. Acho que isso, meu, a coisa inanimada, assim, que eu mais valorizo na minha casa.
29: A Giane encerra o e-mail dizendo assim, ó, eu sei que é meio vago e tal, mas agora com a imagem a gente tá dizendo pra audiência, é um bichinho de pelúcia marrom com branco. Mas eu acredito que não seja todo dia que uma pelúcia é encontrada ou no posto de gasolina ou às margens de uma estrada movimentada como a 101.
9: Desculpa, nosso ouvinte, eu achei engraçado pra caralho.
28: Mas esperamos encontrar. A pinta
9: perdeu um urso de pelúcia e mandar um e-mail pra nós.
28: Imagina que baita lance nós encontrar esse...
9: É engraçado demais.
27: Legal se a gente encontra, se a nossa audiência ajudasse a encontrar o Spike e a gente pudesse devolver o Spike.
28: Mas tu leva 500 palitos ainda, né?
27: Um pouco sensível da tua parte, que tem uma filha mulher, né?
9: Eu tenho, mas se é minha filha, casada, há 18 anos com o negócio, dizer que perdeu o ursinho, eu vou folgar tanto nela, muito mais do que eu tô folgando nessa ouvinte. Eu vou dizer,
27: que merda. Ai, tá bom. O que nós temos agora aí? 15 para as duas, dá para fazer mais uma rodada? Deixa eu ver o que eu tenho aqui. Peraí. Um fã emocionado com o Lelê.
28: Opa, gosto disso.
29: O que eu fiz, cara?
27: Hoje resolvi escrever. Neste exato momento, terminei de assistir ao vídeo do Lelê Bortolatti chegando em casa depois da cobertura da Copa do Mundo e reencontrando esposa e filhos, e confesso-lhes, chorei.
9: Bah, que vídeo legal, Lelê.
27: A gente acompanha vocês diariamente, ri, se diverte, mas às vezes esquece que por trás do microfone existem pais, maridos, filhos, chefes de família que pagam o preço da distância para que o trabalho aconteça. Queria deixar registrado o quanto o Lelê merece reconhecimento. Que cobertura fantástica, competente, leve, carismático e extremamente profissional. Dá orgulho de acompanhar alguém que representa tão bem o grupo em que está inserido. Pô, que legal esse e-mail aqui, cara. E mesmo sem conhecê-lo pessoalmente, sinto um pouco de orgulho que imagino que a família dele tenha dele. Sou apenas um fã. Mais um fã que admira profundamente o trabalho do Lelê e de toda a equipe do Pretinho, do Bola e da Atlântida. O que mais me emocionou foi o abraço, o jeito que os filhos correram para encontrar o pai, o carinho da esposa, a felicidade estampada em cada olhar. Aquilo não se finge, é fruto de alguém que, mesmo trabalhando tanto, conseguiu construir algo infinitamente mais valioso, que é uma família que o ama de verdade. Eu ainda não sou pai, mas é um sonho. E assistir aquela cena despertou ainda mais esse desejo. Ver o amor do Lelê pelos filhos, o amor deles por ele, foi uma das coisas mais bonitas que vi. Parabéns, Lelê. No fim das contas, a cobertura da Copa vai virar lembrança. As reportagens ficarão arquivadas, mas aqueles abraços dos filhos, estes são os verdadeiros troféus.
29: Ah, é
27: verdade. E aproveito para estender esse reconhecimento a vocês todos do time. Um grande abraço de um admirador de vocês, chamado Rafael. E aqui ele faz também um pedido de desculpas, longo e-mail. Ele faz um pedido de desculpas pro Rafael Gomes.
26: É outro e-mail.
27: Ah, é outro? Ah, não, então tá. Desculpa. Então tá.
29: Ah, mas agradecer a ele, né, Fetter? E agradecer também a minha família que me aprontou. Me aprontaram na ida e me aprontaram na volta, né? Porque a Kátia, minha esposa, disse que não ia poder ir ontem e tal, porque ela tava com umas demandas comerciais pra resolver aí e tal, né? E a logística ia ser difícil e tal. E eu acredito, cara. Eu sou um abobado pra essas coisas.
26: Eu ia dizer, a Kátia te faz tanta surpresa e tu ainda acredita, Lelê.
29: Mas é que na ida já tinham aprontado pra mim, porque disseram que a Juliana, minha filha, não tinha acordado. Aí chegou no aeroporto, tava toda a família lá, sabe?
28: Foi muito engraçado, porque eu saí uns 2 minutos antes do Lelê, ou 3, assim. E aí a minha família também tava ali. Daí eu tinha abraçado todo mundo. Daí eles acenaram pra mim, né? A turma do Lelê, dando tchau. E eu disse, vocês vão matar o velho.
29: Porra.
28: Vocês vão matar o velho, cara, porque ele tava, assim, a cena, tem uma coisa peculiar, assim, porque como a gente criou esse vínculo aí, que já é um vínculo de amizade de década, mas se aflorou muito, assim, durante esse período de Copa, né, e ver o Lelê, pô, todos os dias conversando, o Lelê fez uma coisa lá que, pra mim, assim, eu postei um dia nos stories, porque sempre me batia profundamente isso, que era o Lelê, ele parava onde fosse com os bonequinhos que ele carregou durante toda a Copa, e registrava uma lembrança pros filhos dele ali. E sempre com cenários diferentes e tal. E eu dizia, pô, cara, olha tudo que a gente tá fazendo aqui. É uma loucura a nossa rotina, de 4 turnos por dia, carregando uma mochila com mais de 20 quilos, cheio de história pra contar, e a cabeça e o coração do cara lá no Brasil, querendo trazer o filho pra perto daquilo ali, isso. Cara. Muito legal, velho.
29: O Rafa me deu uma miniaturazinha da Corujita e do Lagartixo,
26: PJ,
29: né?
26: PJ Masks.
29: Que são dois dos PJ Masks. E
28: registrava uma lembrança pros filhos dele ali. E sempre com cenários diferentes e tal. E eu dizia, pô, cara, olha tudo que a gente tá fazendo aqui. É uma loucura a nossa rotina, de 4 turnos por dia, carregando uma mochila com mais de 20 quilos, cheio de história pra contar, e a cabeça e o coração do cara lá no Brasil, querendo trazer o filho pra perto daquilo ali, cara. Muito legal, velho.
29: O Rafa me deu uma miniaturazinha do...

0: isso pra ele, assim. Mas, cara, é muito louco, Fetter. E agora também, eu já posso externar, assim, uma coisa que eu segurei nesse tempo ali da cobertura, que foi que o meu filho teve um acidente aqui, né? No período que eu tava lá, foi no dia do jogo do Brasil com o Japão. O Rafa teve um acidente no colégio, ele caiu de cabeça de um escorregador, ele foi internado no hospital e eu quase tive que voltar, porque realmente a coisa ficou séria. E quando a minha esposa me informou o que estava acontecendo, eu cheguei pro Thiago Cirqueira, que era o comandante da barca, né? E falei: Thiago, eu tô com o seguinte problema aqui, meu filho caiu, bateu de cabeça e tá aí sob observação no Moinhos de Vento, né? No Hospital Moinhos de Vento. Se ele não melhorar, cara, eu quero voltar pro Brasil. Não, nenhuma condição de eu ficar aqui. Eles me deram todo o apoio na hora, mas graças a Deus, graças ao corpo médico do Moinhos de Vento também, cara, o Rafa se recuperou super bem e não teve nenhuma sequela, não teve nada, mas foram momentos de absoluta tensão e que a gente não transparece em momento algum no microfone, né, cara? Porque sim, as pessoas não têm nada a ver com nossos problemas pessoais. Sim. É. Só que estar distante e não poder ajudar, seja como for, um filho e receber lá a foto da radiografia, sabe? Que ele teve uma fissura no crânio, sabe? Caraca. Cara, tu entra num desespero.
1: Não tem explicação.
0: Que não tem o que fazer, sabe? Mas aí, graças a Deus, graças aos orixás, graças a tudo, cara, o Rafa se recuperou muito bem. No dia, 2 dias depois já estava em casa e 3 dias depois já estava tocando terror e tá tudo certo. Então, obrigado a todo o corpo médico do Moinhos de Vento lá e obrigado a minha família pelo suporte também, porque se não tivessem a segurança que me passaram no telefone, certamente eu teria voltado.
1: Claro.
0: E um beijo especial também para uma outra pessoa que eu liguei, que eu falei: essa eu preciso ouvir para saber o que está acontecendo com o meu filho, doutora Alice. Eu liguei pra doutora Alice, como ela trabalha no Moinhos, me ajuda com isso aqui. Só me diz como é que tá. Posso ficar tranquilo? Ela falou: me dá umas horas que eu te respondo. Deu 2, 3 horinhas, ela foi lá, viu o Rafa e me respondeu, e eu fiquei absolutamente tranquilo. Um beijo, obrigado a todo mundo.
1: E nessas horas é tão importante a gente ter alguém assim, né, cara? É. Dentro daquele lugar lá, que é um hospital, e que muitas vezes as informações elas demoram a chegar, porque elas são muito delicadas, né?
2: Muito.
1: Na hora de liberar uma informação é tudo muito delicado, dependendo da situação, do quadro e tal. E nesse momento, então, é muito importante ter alguém.
0: E assim também, né, Fetter? E ressaltar só também, cara, o apoio que eu recebi de todo mundo da equipe que estava lá. Né?
1: Sim.
0: O Adams, principalmente, que a gente era companheiro de quarto ali, mas, cara, todo mundo ali, porque a gente acabou criando uma relação, essas pessoas que estavam lá, pessoas que a gente não é acostumado a conviver tanto no dia a dia, como, por exemplo, Maurício Saraiva, Eduardo Gabardo, a própria Kelly Matos, sabe? A Kelly e o Gabardo, que estavam os dois lá com o filho aqui, sabe? Isso. Então as pessoas foram muito solidárias a mim, e receber aquele conforto lá, pra mim foi muito, muito, muito especial, inclusive de pessoas da gestão daqui, que ficaram sabendo o que tinha acontecido e começaram a me mandar mensagem. Tudo foi muito bem-vindo, porque, cara, repito, ter esse tipo de problema e tá longe, velho, é desnorteador, principalmente se tu tem um perfil resolutivo como é o meu, assim.
1: E essas coisas não aparecem pra audiência, né, cara?
0: Não.
1: Porque o que aparece pra audiência no fim da história? Aparece o conteúdo que se gerou, a cobertura que se fez de um grande evento. E mais uma vez, eu acho que vale aqui um parabéns e um grande abraço pro Thiago Cirqueira, que é o executivo, né, por trás dessa barca que o Lelê falou, da Copa do Mundo.
0: Sim.
1: Né? Foi o cara que do zero ao 100 criou essa barca que foi pra fora pra cobrir a Copa do Mundo pelo Grupo RBS. Claro que tem um monte de gente envolvida. Né? Um monte de
0: gestor envolvido. Capitanear o troço é complicado, porque é uma logística gigantesca. Capitanear
1: o troço, de fato, o futuro papai Thiago Cirqueira.
0: Verdade.
1: Tá de parabéns por toda essa manobra aí.
3: É muito curioso, cara, assim, tipo, ver o carinho e o respaldo que o entretenimento tem dentro do Grupo RBS depois de uma cobertura como essa, Fetter, porque a gente sabe o papel sério que os nossos colegas têm que desempenhar e a gente tá ali para distensionar, né? Trazer uma narrativa do nosso dia a dia, o ponto de vista, levar o público para a Copa do Mundo, que não sai na TV nem no rádio, é uma Copa do Mundo à parte, assim. E, cara, o respaldo que a gente teve, a liberdade criativa, em nenhum momento a gente ouviu algo do tipo assim, ó, cara, acho melhor não faz, segura, não, vamos ver o que dá, vamos sentir. E aí eu me senti muito, cara, no nosso tipo de gestão aqui, sabe? Uhum. Primeiro a gente faz, depois pede desculpa, sabe?
1: Isso.
3: E aí, meu...
1: Vamos pedir desculpa isso, ao invés de pedir com licença.
3: É isso, cara. Pô, velho, e assim, ó, eu quero dizer que a gente teve dias de muita, muita, muita felicidade, porque teve um ambiente muito leve, que é o ambiente que a gente tem no dia a dia aqui. Então, se a gente pode plantar uma sementinha dentro do nosso grupo de colegas aqui, do Grupo RBS, eu acho que eu e o Lelê, junto com o Jory e com o Diverio, a gente conseguiu Muito êxito, velho.

0: De verdade,
1: sem
0: assim.
1: Sem dúvida, podem ter certeza disso. Então, por falar nisso, temos que pagar essa conta. Vamos, né? A conta tá rolando. Então vamos fazer o show do intervalo e a gente já volta pra fechar o Pretinho de hoje.
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17: Estamos de volta com o Pretinho Básico para encerrar essa edição desta quinta-feira. Muito obrigado pela sua audiência, você que cola com a gente ao vivo aqui no Pretinho todos os dias. Aliás, nem falamos de futebol hoje, também não consegui ouvir o
18: bola. Coisa boa, cara. Não,
17: mas faz coisa
18: futebol.
17: Boa que a gente não falou de futebol hoje. Que deprê.
18: Os argentinos estão fazendo uma petição para jogar a final da Copa de novo. O que é que tu acha?
19: Tem eu assino.
18: Tem 62 mil assinaturas já e eu acho que a gente tem que chegar a 62 milhões. Eu queria ver esse jogo de novo.
19: É uma diversão.
18: O Dibu Martins não vai pegar tudo aquilo de novo.
20: A gente tá fazendo um corte no bola, eles não sabem com o que eles mexeram.
19: Vai sair um vespeiro hoje de tarde. Nós vamos subir pra 200 mil hoje de tarde.
17: É. Bom, depois de tudo que aconteceu nessa Copa, não me nada mesmo me espantaria.
18: Ah, nada. Que jogar final de
20: novo. Se o Trump pedir, eles jogam, né?
17: Vamos dar-lhe aqui na escolha do craque do episódio. Vai querer votar em quem, Lelê?
18: Ah, votar no Rafael Gomes, cara. Esta tremenda revelação de âncora que nós tivemos, cara, nesses 45 dias agora. Tá louco.
17: Verdade, valeu, cara. Muito verdade.
18: Bom, bem demais.
17: Vota em quem,
20: Gomes? Eu voto no Lelê porque eu também, eu como o pai mais recente da galera, ver o vídeo do Lelê hoje, eu me emocionei também, Lelê. E aí, quando chegou esse e-mail, assim, eu pensei, putz, velho, eu, por um lado, quero viver, mas também não quero viver, ficar 45 dias longe, né?
18: É, tu muito
20: fica,
18: doido, cara.
20: Tu fica naquela aí divisão. Muito então, doido. Vi que tu encheu o olho d'água aí também no programa. Oh. E eu gosto dessa loucura que é o Pretinho, da gargalhada risada. Eu voto no Lelê.
17: E legal ouvir isso do Lelê também, né, cara? Especialmente por esse depoimento que ele traz do acidente com o Rafa. É, em 2010, eu fui convidado pela RBS, tanto para a Copa do Mundo quanto para a final do Mundial com o Internacional. É, para ir no na época se chamava o Trenzinho da Alegria da RBS, para cobrir a Copa e cobrir o Mundial. E eu fui convidado, tinha recém voltado para a empresa, fazia 3 anos. E, cara, eu não fui justamente pelo medo, cara, de ficar longe do meu filho, que era novinho ainda, né, cara? Tinha 5 anos de idade, 6 anos de idade. E aí eu optei por não ir, e aí naquele momento foi o Potter. O Potter cobriu tanto a Copa quanto a final do Mundial do Inter. E bah, eu não sei se tu me pergunta, tu te arrepende? Não me arrependo. Não me arrependo. Muito louco. Parabéns, Lelê. Tu é um enorme, Lelê.
18: É muito louco, cara. E às vezes até tem mais coisas, cara, que a gente nem traz pro microfone assim, porque, como eu disse, não interessa, claro, para as pessoas. O que interessa, claro, para as pessoas, exato, é o que a gente entrega como produto, né?
20: Mas esse é o mais louco.
17: Cara, é legal. É porque humaniza o que a gente faz, cara. Humaniza o que a gente faz. No fim do dia, cara, cada um de nós deita lá no seu travesseiro com o peso da sua vida, ou com a leveza da sua vida, ou com as coisas da sua vida para se preocupar pro dia seguinte. Mas nós somos seres humanos iguais às pessoas que nos escutam todos os dias.
20: Eu falo isso em terapia, Fetter, que pra mim a coisa mais difícil do nosso trabalho, pra todo mundo vê o nosso trabalho, bah, barbado, os guris vão a show, os guris fazem, claro, dão risada. É, claro, cara, a coisa mais difícil é o dia que deu uma merda na tua vida, que tu tá de ovo virado, que tu brigou com alguém, que não sei o que, e tu tem que vir aqui e dar risada. Putz, tu ser um cara triste, tu tá mal, tu tá tomando remédio, tu... Qualquer coisa, velho, 1 milhão de BO da vida, do dia a dia, claro, pagar, óbvio, conta.
18: É, tipo, os caras que ficavam escrevendo pra mim, pro Adams lá, as férias aí que vocês estão, as férias que vocês estão. Sabe quantos quilômetros a gente caminhou, Fetter e audiência?
17: Ah, claro que sim.
18: 630 quilômetros a gente caminhou, marcadinho no relógio.
19: Tem que esperar
18: quase 800 mil passos que a gente deu.
17: Lelê, a gente não pode se deixar impactar, cara, pelas pessoas que estão atrás de uma tela, na frente de um teclado, escrevendo o que lhes vem à cabeça, porque, cara, a gente não pode ser responsável pela loucura das pessoas, cara. Como é que é?
20: Nada.
18: Não, cara, e principalmente assim, cara, porque pra cada comentário desse assim, nem os comentários positivos que eles atropelam, não é nem isso. É o carinho das pessoas lá, cara.
19: Verdade.
18: Com o produto que a gente faz aqui.
17: Verdade,
18: porque essas pessoas estão lá com as suas vidas, muitas pessoas foram para lá praticamente com uma mão na frente e outra atrás para tentar a sua vida lá. Estão conseguindo, estão bem com as suas vidas, mas elas não largam o Pretinho Básico, elas não largam a plancha, não largam bola nas costas. Entendeu? Isso é muito maluco mesmo.
17: Maruco demais. E tu, Adams, vai votar em quem, Maruco?
19: Ah, eu vou votar no Lelê, né? Porque ainda tem muita coisa pra contar dessa Copa ainda. Vou esperar pra escrever algumas.
18: Tem umas coisas que eu vou ter que esperar um pouquinho.
19: Essas coisas aí dá pra segurar, né?
17: Boa. Então tá, o Lelê tem 2, o Gomes tem 1. Eu vou votar no Lelê também, pela sensibilidade do Lelê. O Gomes está merecendo todos os votos nesses últimos dias aí, mas o Lelê pela sensibilidade e pela história, cara. Cada vez o Lelê me surpreende mais, porque uma vez eu fiz gravei o meu Rango a Full com o Lelê, e ali o Lelê foi muito aberto, muito transparente, falou de coisas da vida dele que nem eu sabia. E aqui tá o Lelê de novo, cara, no microfone de uma rádio, de um programa canhão como o Pretinho Básico, emocionando as pessoas com a sua sensibilidade, com o seu estilo de vida.
18: E obrigado à minha prima que filmou ontem, né? Porque além de me aprontar, ela filmou, porque eu não teria me preocupado em filmar, eu só queria abraçar as crianças. Mas é que cada vez mais, Fetter, a gente vai vendo, cara, que a rede social ali, principalmente o Instagram, essas coisas de vídeo, cada vez é menos edição, cara. É a verdade que toca as pessoas.
20: Compartilhar a vida real, velho. A gente é de verdade.
17: É isso aí, é isso que vende. Chega de frescura, chega de ficar babando. Enfim, deixa assim.
19: Chega de perfil de casal também, né?
17: Isso, cara. É tipo assim, as pessoas ficam
20: imaginando... Foto de bunda com salmo.
17: Que algumas pessoas têm uma vida perfeita porque só postam a perfeição, né? Não é assim, cara. Entendo, ninguém vai postar perrengue, cara. Ninguém posta perrengue. As pessoas têm vergonha do perrengue que passa. Ninguém vai postar isso. É isso, era isso, cara, mas não tem que ter vergonha, porque a vida real é essa.
18: A gente volta logo
17: mais às 6 da tarde. Um beijo pra todo mundo e obrigado pela audiência. Tchau, queridos.
19: Tchau.
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1: A melhor vibe da FM, a rádio das nossas vidas. Uma boa tarde para Santa Catarina. Chegando por aqui, depois do Pretinho Básico, com mais uma edição do Programa das Minas. Eu sou a Edna Ferretti e tô falando diretamente de Blumenau. E temos muitas minas no programa de hoje. E a gente vai falar sobre um tema que divide opiniões desde os primórdios. Antes, se você não sabe, hoje é dia 23 de julho de 2026. Aqui em Blumenau tá um sol lindão, 25 graus nesse momento. E hoje a gente vai falar sobre, será que você quer mesmo ter filhos? Quando a gente é criança, parece que existe um roteiro pronto, né? Vem tudo lá nas historinhas bonitinhas. Roteiro pronto pra vida, tá? Estudar, trabalhar, comprar uma casa, casar, ter filhos e por aí vai. Mas será que nesse roteiro todo tem coisa que ainda faz sentido pra você em 2026? Cada vez mais pessoas estão escolhendo realmente não ter filhos e a gente não tem como não fugir desse assunto, entendeu? Outros sonham com isso desde sempre e também tem quem queira, mas tem bastante medo dessa responsabilidade, da situação financeira até mesmo, né? Porque, gente, o negócio tá complicado. Ou simplesmente ainda não encontrou o momento ou parceiro ou não ideal, enfim. Driteló, boa tarde, amiga. Você quer ter filhos? Já responde aqui pra gente.
4: Assim, na lata. Boa tarde, amiga. Assim. Boa tarde, Santa Catarina. Eu quero, mas a gente vai falar muito sobre isso durante o programa. A gente vai falar sobre esse assunto que divide opiniões. Tem gente que já escolheu até o nome dos filhos antes mesmo dos 20 anos, gente. Tem galera que diz nem pensar e tem quem responda, depende. Será que ter filhos ainda é um sonho, uma expectativa da sociedade ou uma decisão que cada vez mais pessoas estão repensando, hein? No PDM de hoje queremos saber de você. Você quer ter filhos? O que faz você dizer sim ou não? Hein, Duda Martins, como o pessoal participa com a gente hoje, hein? Boa tarde.
1: Duda Martins, amiga, está desonline no microfone,
4: opa,
1: Duda.
4: Opa, agora sim. Aí,
1: ela querendo se calar para não ter que responder a pergunta.
5: Exatamente. Liguei o microfone daí, esqueci de ligar o meu, mas tá tudo certo. Boa tarde, Minas. Boa tarde, Santa Catarina. Ó, eu tenho o nome dos meus filhos decididos desde que eu era adolescente, entendeu? Então eu sou do time que tem tudo bem planejadinho. Mas ó, você pode contar a sua história pra gente por meio do WhatsApp aqui de Floripa, que é o 48991881009. Ou, se preferir, pode mandar pro WhatsApp de Joinville, que é o 47992496532. Ou até pro WhatsApp de Blumenau, que é o 47992497153.
1: Ingrid, esse papo continua em um lugar muito especial que a galera pode até ver, gente. Onde é que é?
6: Boa tarde, Minas. Boa tarde, Santa Catarina. A gente começa o programa lá no YouTube Atlântida SC.
1: Daqui a pouco a gente tá de volta. Corre pra lá. E a conversa continua. Amiga, isso é bom demais.
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2: Essa é a Atlântida, a melhor vibe da FM, a rádio das nossas vidas. De volta por aqui com o programa das Minas. E aí, você curtiu a programação? Porque lá no YouTube o papo está fervendo e já temos algo em unanimidade aqui nessa mesa de hoje, tá? Dri Teló quer ser mãe, Duda Martins também, Ingrid Calixto e eu. Mas nós ainda não somos mamães. Então você que tá ouvindo aí, manda sua opinião. Se você pudesse voltar no tempo, ninguém vai ficar sabendo, você decidiria ainda assim ser mãe ou ainda assim ser pai? Quais são os maiores arrependimentos dessa trajetória e os maiores benefícios? E se você não tem a mínima vontade, faça como a nossa ouvinte aqui de Blumenau, que Minas, ela passou o seguinte, ó. Minas, boa tarde, chegou o melhor programa. Então, eu nunca quis ter filhos, nunca tive esse instinto maternal. Na infância, nem de boneca eu brincava. Lembro que uma vez meu tio me deu uma boneca que dava aguinha pra ela e aí ela fazia um xixizinho. Um belo dia eu enchi ela de Toddy e a minha mãe achou uns dias depois a boneca jogada cheia de formiga. Minha família também sempre foi bem pequenininha. Meus avós tiveram no máximo 3 filhos. E assim foi. Acho que é um pouco de família também. Meu marido não tem essa vontade, então seguimos felizes e querendo a mesma coisa, viajar o mundo. Beijo, Minas. Em off pra ninguém vir com um papo de ai, mas ia ser uma mãe tão maravilhosa, tão boa. Você tá guardada aqui com as Minas, confia.
3: Ai, sim. Inclusive, é o que a Ellen falou aqui no nosso YouTube. Não quero ser mãe. O mais chato é quando você diz isso e as pessoas te julgam ou querem te fazer mudar de ideia. Por favor, não façam isso. Tenha certeza que a pessoa já pensou sobre todos os pontos e não quer. E é isso. Às vezes a pessoa simplesmente não quer ter filho.
2: Exato.
3: E o problema
2: e tá tudo bem.
3: Não é seu.
2: E, claro. Exatamente. Eu acho que tem gente que nasceu para não ser mãe e para não ser pai, para não gerar uma outra vida. E tá tudo bem. E tá tudo bem, sabe? Eu acho que ser mãe, ser pai é um dom, tá? Eu acho que é um dom, porque é a coisa mais importante que você vai fazer na tua vida, gerar e educar um outro ser humano, cara. É muita responsabilidade.
3: Ai, mas... Mas um dom, eu acho que é um dom que muita gente tem, daí eu acho que não é dom.
4: É, eu acho que... Tu só tem que ser responsável, acho que só tem que ter noção.
3: É.
4: Eu acho que não precisa.
3: Não, mas, te, mas não.
2: Tem tanta
3: ter...
2: gente que não é. Tem tanto existir. Pai que não é pai, que só.
3: Sim.
2: Só, né?
3: Sim, mas eu acho que. Então acho que a gente pode reformular a tua frase. Eu acho que pra ser um bom pai e uma boa mãe, tem que ter um pouquinho de dom. Então, acho que daí a gente pode pensar por
2: isso. Tem que ter o dom, tem que ter vontade, né? Gente, e eu acho que em 2026, olhando assim de uns anos atrás, hoje as pessoas, elas começaram a assimilar melhor as frases e as ideias de tipo, cara, minha amiga não quer ser mãe. Ou as pessoas começaram a respeitar mais isso, com uma série de campanhas e coisas que são faladas o tempo todo, porque é mil vezes mais preferível que a pessoa assuma isso e seja respeitada como em qualquer outra coisa da vida, né? Tipo, caramba, não existe nada mais pessoal do que você escolher isso por si próprio, tá ligado?
3: Sim, total. E tipo, eu acho que tem vários exemplos que a gente tem, inclusive no mundo da internet, assim, de pessoas que escolheram não ter filhos e que são super felizes e que deu super certo, assim. Tipo, sempre que eu penso nessa coisa de, tipo, um casal que escolheu não ter filhos, uma mulher que escolheu não ter filhos, eu penso no Leon e na Nilce. Do Coisa
2: Ai,
3: de Nerd,
2: sei.
3: Que é um, pra quem não conhece, é um canal no YouTube, eles, o Leon, né, fazia videozinho de jogos, e depois eles começaram a fazer vídeo também um pouco da vida deles, assim, e eles são um casal que devem ter o quê, uns 40 e poucos anos,
2: uhum.
3: E eles não têm filhos,
2: muito
3: e eles
2: fofos.
3: Vivem uma bela vida de casal, assim, e tipo, sempre que eu penso num exemplo, nossa, não ter filhos, eu penso nesses dois, assim, tipo, muito legal.
2: Ah, eu adoro o canal deles, é muito legal. Mandou aqui pra gente. Boa tarde, Minas. Aqui é o Geraldo. Eu queria e tive filhos, mas respeito quem não queira. Aí eu me lembro de Vinícius de Moraes e seu poema, Enjoadinho. Filhos, filhos, melhor não tê-los, mas se não os temos, como sabê-los? Detalhe, Vinícius de Moraes teve 9 esposas e companheiras e 5 filhos. Lugar de fala ele tinha, viu? Abraços e bom fim de semana já aqui a todos. Obrigada.
3: Será que ele tinha lugar de fala tendo 9 esposas e 5 filhos? Será?
2: Pois é.
3: Será que ele cuidava desses 5 filhos?
2: 9 esposas.
3: Não, porque assim, ok, Vinícius de Moraes, gênio aí, bela frase, mas será que ele cuidava dos 5 filhos deles pra ter lugar de fala? Porque essa coisa de que, ah, eu tenho muito filho, ou posso falar, você cuida dos seus filhos pra ter lugar de fala, sabe? Tipo, conheço muita gente por aí que tem 500 filhos, mas é babá que cuida, ou é a mulher que cuida, e daí tu também não tem muito lugar de fala pra falar de filho.
2: Ah, e assim, né, gente, cada filho tem uma personalidade, né? Então, assim, e cada família tem uma realidade, não tem como medir. Eu acho que a gente nunca vai chegar num consenso. Na melhor parte das situações é só tipo, cara, beleza, respeito, aceito. E é isso, sabe? Agora já são 2h32 da tarde, né, meninas? A gente vai pra um rápido show do intervalo por aqui. O tempo tá voando, mas antes, bora dar um recado especial, Endri, pra galera que quer desopilar um pouco, se divertir em família. Uhum. Sozinho. Conta aí.
5: Sim, com certeza, gente. 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
2: 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Agora a gente vai para um rápido show do intervalo. O programa das Minas volta daqui a pouco no FM. Mas a gente continua em Atlântida SC.

0: O programa das minas, em seguida volta.
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9: 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Programa das Minas de volta. E hoje a gente tá falando sobre aquele tema que ele se repete, a gente gasta ele e sempre surgem novas opiniões sobre isso. Será que você quer ter filhos? E lá no YouTube esse papo já começou e a Adri tava contando a história de uma amiga dela. E agora ela vai contar aqui para Santa Catarina. Bora, Adri.
12: Tá bom, beleza? Ponto.
9: Bacana, boa dia, boa tarde.
12: Estávamos falando sobre... Eu acho que filho é sempre uma bênção na vida da pessoa. E eu digo isso de acordo com o meu círculo, certo? Que tem pessoas que têm filhos e aí não vão ter como dar de comer e blá, blá, blá. E eu acho um pouco exagerado que tem aí uma caralhada de filho. Mas a questão é, estávamos falando aqui, eu comentei que eu tenho uma amiga minha que ela teve que trancar a faculdade que ela fazia de odonto, porque ela teve um nenenzinho nesse meio período, engravidou e tudo mais. E agora, cara, ela tá maravilhosamente bem, tipo assim, ela é uma profissional excepcional. E o mini maninho dela é a coisa mais fofa do mundo, sabe? Então eu acho que vai da pessoa também entender as fases da vida. Sim. E agora tá tudo lindo. Agora então, tá tudo maravilhosamente bem.
9: basicamente, em alguns casos, isso é possível, né? De você conseguir retomar algumas coisas, ter uma estrutura e tal. Mas quando a gente fala de maternidade, hoje a gente quer ouvir também, principalmente, quem já é mãe. Duda Martins, temos áudios aí?
0: Temos muitos áudios. Inclusive, não sei o áudio que eu vou tocar agora, mas tem muitos áudios de papais atípicos. Papais
9: Roleta russa!
0: Também. Mas bora lá.
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10: Fala, meninas. Carlos aqui de Tijucas. Acabei de pegar a pauta aqui de vocês. É um breve relato sobre se eu voltaria atrás na decisão de ser pai. Dificilmente, impossível na verdade. Hoje meu pequenininho tá com 3 anos e pouco. Ele é uma criança muito especial, assim, em todos os sentidos, né? Ele é o amor da minha vida. E o João, ele também frequenta a casa do autista, onde ele faz as terapias semanais dele. É diferente a vida da criança típica, né? Com um pai que tem uma criança, assim, diga-se de passagem, sem o espectro, né? É outra competição, é outra rotina. E eu tô com 26 anos hoje, admito pra vocês, tá? Dificultou muita coisa ter tido um filho cedo, ainda mais sem ter uma carreira consolidada ou coisa parecida. Por esse ponto, os casais que não têm filhos, eles arrancam na frente em questão de custos e gastos. Mas eles não fazem a menor ideia do que eles estão perdendo. Valeu, meninas. Um abraço.
12: É o amor que transborda, né?
0: Cara, como ele disse ali, realmente é gasto, né? É custo.
12: Total.
0: É doação. Ó, vou ler uma outra participação aqui.
12: Gente.
0: Eu não queria casar nem ser mãe, até conhecer o meu marido. Temos um casal, uma menina de 14 e um menino de 11 anos. Não me arrependo. Se voltasse no tempo, os teria novamente. Não é fácil ter filhos, não tem manual. Vamos aprendendo um com o outro, mas é algo magnífico. Amo meus filhos. Eles me estressam, sim, mas eu não os trocaria por nada.
12: É isso, dúvida, é isso. E olha só, aqui várias participações também, minas, na boa. Olha só, eu não pretendia ser mãe até sentir uma dor profunda aos 44 anos. Chegou um mini maninho na minha vida. Foi no silêncio e hoje estou aqui pensando neste ser que tem 7 anos e o pai está em outro país. Eu parei a minha vida.
0: Opa! Cara, e pior que vocês sabem que... Vou deixar aqui o alerta, entendeu? Vou deixar aqui o alerta que eu vi no TikTok que é muito perigoso pra mulheres que se relacionam... Mulheres que se relacionam com caras estrangeiros no país deles terem filhos com eles lá. Vocês sabiam disso? Porque, tipo, na Europa, por exemplo, na Espanha, vou dar um exemplo... O pai, por ser espanhol, ele tem muito mais direito do que a mãe. Não é aqui no Brasil. Aqui no Brasil, a gente tá um pouco acostumado que a mãe
12: costuma
0: ter mais direito, né? Uhum. Por exemplo, se tu tem um filho com um cara que é espanhol, tu provavelmente nunca mais vai conseguir sair da Espanha. Porque esse cara, ele vai ter que autorizar que tu saia da Espanha com a criança, que tu more fora. Lá, os pais têm muito mais direitos que as mulheres. Inclusive, tem o caso de uma jornalista, a Cecília Malan. Ela é jornalista da Globo, que ela tem filha com um cara que é europeu, eu não sei exatamente o país. E ela mora na Inglaterra porque é território neutro pros dois. Porque,
12: caramba.
0: Tipo, ela teve a filha lá, a menina é daquela nacionalidade, já tá lá. E eu vi uma menina no TikTok falando, gente, se vocês forem engravidar na Europa, voltem pro Brasil imediatamente, antes que vocês tenham
12: que um
0: filho lá. E daí vocês vão ter que ficar presa lá na Europa pro resto da vida de vocês. Então acontece. Fico alerta.
12: E pra quem gosta da Europa, é uma prisão maravilhosa mesmo, né? Mas pra quem pensa em ter uma flexibilidade maior, realmente tem que tá dando uma ligada. Galera, por aqui, ó, o que acontece? A gente fez um levantamento dos principais motivos apontados por alguns especialistas do porquê que algumas pessoas, elas acabam optando por realmente não ter filhos. Vamos lá aos pontos, tá? Custo de vida cada vez mais alto, prioridade para a carreira e para os estudos, falta de uma rede de apoio para cuidar dos filhos, auxiliar no caso, desejo de manter mais liberdade e qualidade de vida e insegurança em relação ao futuro, tanto financeiro quanto social. Como é que vocês veem aí, Duda Martins, Ingrid Calixto, pra galera que tá mais jovem aí, mais fresca na pista? O pessoal tá tendo mais consciência? Porque pelo menos na minha época a galera falava, se acontecer, aconteceu. Tão indo mais atrás de métodos contraceptivos, assim, como é que tá sendo aí pra vocês na faculdade?
0: Ah, eu acho que todo mundo tem medo de ter filho.
11: Pô, que terror, né?
0: Honestamente.
12: A Ingrid foi terror.
0: Acho que existe um pouco um consenso na nossa geração que as pessoas têm um pouco de medo de ter filho.
12: Sim.
0: Não no sentido de não querer ter a criança, mas no sentido do momento.
12: É.
0: Tipo, igual a gente, assim, tipo, a gente quer ser mãe. Agora não. Sabe?
11: E tem aquela coisa meio tipo, ah, alguém engravida, tu não sabe se tu fala parabéns ou...
0: É.
11: Pô, que pena.
12: Sim, gente.
0: Tem aquela coisa, tipo, a tua amiga chega pra ti, amiga, eu tô grávida. Tu fica observando, assim, analisando. Eu devo falar parabéns ou eu devo
12: claro.
0: Ser... Que as pessoas têm um pouco de medo de ter filho.
12: Sim.
0: Não no sentido de não querer ter a criança, mas no sentido do momento.
12: É.
0: Tipo, igual a gente, assim, tipo, a gente quer ser mãe. Agora não. Sabe?
11: E tem aquela coisa meio tipo, ah, alguém engravida, tu não sabe se tu fala parabéns ou...
0: É.
11: Pô, que pena.
12: Sim, gente.
0: Tem aquela coisa, tipo, a tua amiga chega pra ti, amiga, eu tô grávida. Tu fica observando.

0: numa época um pouquinho diferente da vida do que a gente, Bri. É porque tu já tem, tipo, amigas que têm filhos, amigas que são casadas.
1: A idade chegou, né? A idade chegou.
0: Não quis falar isso, ainda, mas já falei isso, né?
2: Desculpa. Sem avisar.
3: Gente, mas vocês já pararam pra pensar que talvez vocês já foram um assunto na rodinha de mães das mães de vocês? Sim. Que as mães de vocês já reclamaram de vocês pelas costas?
0: Nossa,
3: eu tava pensando nisso agora.
1: A minha mãe já reclamou de mim, eu tenho certeza. Olha, eu queria ter filho justamente por ter medo de ser alguém como eu, cara. Eu tinha pavor.
3: Meu Deus.
1: É sério, meu Deus.
0: Mas olha, tem uma coisa que a nossa audiência não está fazendo, é reclamando, porque eu não aguento mais receber fotos de nenecos, de nenéns aqui no nosso WhatsApp. Inclusive, acabei de receber de uma criancinha loirinha aqui, bem bonitinha, divinha. Ai. Deixa eu ler uma participação aqui, galera. É, oi, Minas. Amo, adoro vocês. Pra contribuir com o tema, já fui casado, tenho filhos e comecei a namorar com uma mulher 12 anos mais nova do que eu. Ela tinha sonho de ter filhos biológicos, mas eu, desde cedo, mencionava que não poderia, pois eu tinha feito vasectomia. O nosso relacionamento era muito legal e intenso, mas isso me preocupava, pois eu tava contribuindo pela não realização do desejo dela. Depois de pensar muito da vida, de verdade, por amor, terminei o relacionamento com ela, explicando que ela tinha muito a curtir e viver essa etapa, e que lá na frente ela ia se cobrar e me cobrar. Ela aceitou, mas disse que o sonho dela não era esse. Nos separamos, ela conheceu outra pessoa, casou, não teve filhos, separou e nossas vidas seguem. Continuamos muito próximos e amigos. Somos super confidentes e nesse final de anos conversamos sobre o assunto pela primeira vez após 12 anos do ocorrido. Ela chorou, eu também, e ela disse: hoje eu te entendo e agradeço pela sua atitude e maturidade de ter me permitido amadurecer e me tornar quem eu sou. Hoje eu sei que não estava preparada para ser mãe ou esposa. Seguimos super amigos, eu agora em Floripa e ela em Santo. Beijos, Minas. Beijo, Emerson Divo.
3: Beijo. Nossa. Gente, que história boa, né?
0: Cara, sim, tipo, uma pessoa que entendeu que não poderia proporcionar aquilo ali para ela e deixou ela ir atrás disso e ela acabou indo atrás, não deu certo também. Mas, nossa, muito
3: que
0: legal.
3: Fofo.
0: É o que faz. Às vezes
3: a honestidade resolve tudo.
1: E uma dica que o nosso ouvinte deu aqui, ó. E uma questão sobre o momento de se ter o filho. Aproveitem e que se vocês querem criar vivência com eles, vai ser até ali os seus 12, 14 anos. Depois vem a fase mais independente. Contra a sua disposição física e intelectual para ter até chegar essa idade com a criança. Enfim, mas até 12, 14 anos ali. E depois eles vão estar mais independentes. Então você vai ter que aproveitar até essa idade. Entendeu? Acho que é isso aí. Acho que é isso aí.
3: Amei.
1: Que a gente mandou.
3: Ai, cara. Minas, agora já são 2 horas e 52 minutos. Bora de fala que eu te julgo, porque tá virando uma coisa muito amorosa aqui. A gente quer acidez.
0: Bora.
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1: Vamos lá então, Minas. Seguinte, eu namorei por 5 anos com um cara maravilhoso. A gente falava em casamento, filhos, tudo. Só que ele sempre dizia que queria esperar mais um pouco pra dar esse passo, e eu respeitava. No começo do ano passado, ele terminou comigo dizendo que precisava se encontrar e que não estava pronto pra construir uma família. Eu sofri muito, eu fiz terapia, eu tentei seguir em frente. Acontece que essa semana eu descobri pelas redes sociais que ele vai ser pai. E não faz nenhum ano que a gente terminou. Agora eu fico pensando, ele realmente não queria ter filhos ou simplesmente não queria ter filhos comigo? Eu tô sentindo uma dor, um incômodo estranho, sabe? Minas, me julguem, me ajudem aqui, por favor. Ingrid Calisto, o que você acha?
6: É que eu acho que ter filhos nem sempre é uma escolha, né? Às vezes engravidou ali e ele não tinha como escolher isso. Tipo, ele não queria, ela engravidou, mas fazer o quê? Ele vai assumir a criança. Então eu acho que, tipo, também não tem por que tu quebrar a cabeça com isso, porque, tipo, já foi o relacionamento, né? Seguir em frente.
1: Passou, né? Edna.
3: Ai, o evento canônico, né, bicha? Mas assim, ó, uma coisa que eu vou te dizer. Esse relacionamento já terminou. sabe? É um bom tempo. E tu não deveria estar fuxicando a vida dele, porque tu visivelmente gosta ainda, e essas coisas te machucam. Aí tu fica comparando coisas que tu nem sabe como aconteceram, e o porquê aconteceram agora e não aconteceram na tua época. Então, confia muito que tu

0: aquilo, tudo aquilo que é realmente para ser teu, que é para agregar na tua vida, acontece para você. E se isso tá acontecendo na vida dele, é fruto de decisões que ele tomou e que agora talvez ele seja uma pessoa diferente do que quando ele tava com você. Entendeu? Da mesma forma que você é diferente hoje do que quando tava com ele. Então deixa pra lá, só segue seu baile, deseje e coloque coisas boas aí no seu caminho, porque elas vão acontecer.
1: Amém, Dudinha.
2: Tô com a Ingrid. Às vezes ele vai ter filho, mas não é porque ele escolheu ter filho nesse momento. Não é porque ele escolheu ter filho com essa pessoa. Às vezes aconteceu e ele vai ser pai porque foi o momento que deu e pronto, acabou. E tô com a Edna um pouco também, que já faz um ano e meio, mais ou menos, que esse relacionamento terminou. Se terminou início do ano passado. Então, cara, bola pra frente, entendeu? 5 anos é muita coisa pra tu viver com uma pessoa, mas se esses 5 anos passaram e não deu certo, bola pra frente, vamos encontrar outra pessoa. E se ele não quis ter filhos com você, que bom que ele deixou isso claro pra você, entendeu? Vai encontrar alguém que queira ter filhos com você e que queira realmente criar uma família, acho que é isso.
1: Concordo com vocês, meninas. Sem mais, eu acho que é isso. E vamos lá, né, amiga? Se ajuda, porque, cara, é passado. Passado quem vive é museu.
0: Adoro essa clássica. Dri, agora seguimos, então. Bora que o PDM está encerrando agora para dar espaço ao Vibe Atlântida para toda Santa Catarina. Muito obrigada, Dri.
1: Beijo, gente. Tô lá no @dritelon, @Atlântida Joinha. Amanhã a gente volta para toda Santa Catarina. Fui!
0: Ingrid Calisto, que bom ter você com a gente mais uma tarde, hein?
3: Beijos, eu tô lá no @IngridXCalisto.
0: E Duda Martins, a voz dos Pop News da Atlântida, onde que a galera te encontra?
2: Isso aí, a galera me encontra nos Pop News durante a programação aqui da rádio e também lá no @AMartinsDuda. Beijo, Minas.
0: Beijo, e eu sigo agora pro Vale do Itajaí com o Vibe Atlântida e lá no Instagram você pode me seguir em @EdnaFerretti. Valeu, Minas.
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8: E olha só a dúvida do Bruno. Doutor, é normal um homem de 25 anos ter ejaculação precoce por ter um longo histórico com pornografia e ansiedade? Se sim, o que fazer para resolver? Bruno, você está trazendo para a gente dois fatores que realmente podem ter relação com ejaculação precoce. O primeiro e mais importante de todos é a ansiedade. Uma pessoa muito ansiosa pode ter um risco maior de ter ejaculação precoce, principalmente uma das formas da ansiedade que se chama ansiedade de performance. Eu fico tão preocupado com o que vai acontecer comigo durante uma relação sexual que eu acabo ejaculando rápido demais. E a questão da pornografia também, muitas vezes ela proporciona aí um super estímulo para os homens e isso faz com que muitas vezes a ejaculação aconteça de uma maneira mais rápida pela exposição à pornografia, principalmente na masturbação. O que eu posso te recomendar? Moderar o consumo de pornografia, tirar esse estímulo a mais do seu prazer, da sua experiência sexual e tentar controlar essa ansiedade com algumas técnicas, com alguns exercícios ou até com uma psicoterapia. Mas com certeza essa situação pode melhorar e bastante. Dúvidas? Escreve no @JairoBauerOficial.
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1: Fala galera, muito boa tarde, você tá na Atlântida, a rádio das nossas vidas, e começa agora o Vibe Atlântida com o melhor da música pra te acompanhar nessa tarde aqui, direto de Chapecó, pra toda a região oeste de Santa Catarina, pro noroeste do Rio Grande do Sul, sempre no oferecimento do Pátio Shopping, mais pátio pra viver tudo de novo. Boa tarde, Matheus.
4: Oi Ju, boa tarde pra você e claro pra todo mundo que tá na audiência junto com a gente aqui na Atlântida. Boa tarde musical aqui da rádio da sua vida, começou com tudo e é justamente isso que a gente vai fazer agora. Então aumenta o volume, que a playlist é por nossa conta.

0: da melhor vibe do FM vai para a primeira pausa do Vibe, mas é rapidinho, já já estamos de volta.
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0: 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De volta ao Vibe Atlântida na 99.3, acompanhando a galera no corre-corre desta tarde, né, Matheus?
12: Com toda certeza, Ju. E lembrando que lá no atlantidasc.com.br você confere todas as informações sobre cinema, mundo da música e as dicas e críticas do que está rolando nas telonas. Então fica aí a dica para você aproveitar, enquanto tá curtindo uma música, também acessar aí um conteúdo de qualidade. Mas, Ju, o assunto aqui é música e a gente quer agora a próxima playlist, não é?
0: Já tá preparada, Matheus, então vamos nessa!

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1: 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Estamos de volta no Vibe Atlântida, aqui na Rádio da Sua Vida, tarde, cheia de compromissos e a gente acompanhando tudo, Matheus.
2: Acompanhando tudo e, claro, produzindo conteúdo pra você lá no Instagram, @atlchapecó, sempre com dicas especiais dos nossos parceiros, o que tá rolando nos bastidores aqui da Rádio da Sua Vida e, claro, sempre com dica especial de música boa e de tudo que tá bombando nas redes sociais. Eu mesmo, Ju, tô toda hora mandando um biscoitinho lá no Insta da Atlântida, hein?
1: E é o que a gente espera da nossa audiência também. Fica aí o convite, se você ainda não segue a gente, @atlchapecó, é só seguir, tá bom? E é claro que a gente dá sequência agora ao Vibe com mais música boa.
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2: Bora pra mais um show do intervalo. Fique na sintonia porque já já a gente volta com o nosso último bloquinho cheio de música boa pra você.
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0: O Vibe Atlântida tá de volta, já na reta final do programa de hoje, né, Matheus?
1: Falta pouco, Ju. Falta pouco pro fim do expediente, mas enquanto isso, a gente, claro, ainda tem música boa pra você curtir e aproveitar aqui nas ondas da Atlântida 99.3 de Chapecó para o Grande Oeste. E agora não será diferente. Vem música boa por aí. 1, 2, 3, 4.
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4: Opa, sim, chegamos, tá na hora do Desprogramado. Saudações, muito boa tarde, final de tarde. O fato é que o Desprogramados desta semana, somente desta semana, é diferente. Decidimos, optamos pelo playlist Desprogramados. Uma seleção de belas canções, porque Porã está de férias nesta semana. Pi, Porã, Porã e Pi. Portanto, nesta semana, não. Somente eu aqui. A opção, escolher canções para que você tenha uma bela trilha sonora. Desprogramados especial da semana. 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Portanto, a partir de agora, uma hora de boa música no Desprogramado. Seja bem-vindo aí, está.
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17: Estamos de volta com a melhor playlist desprogramada do FM.
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18: Ah, e sempre tem. 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
3: Sim, encerramos a edição do Desprogramados Especial Somente Músicas. Playlist musical Desprogramados. Em função, esta semana, das férias de Porã. Na semana que vem, tudo outra vez, tradicional, normal, como sempre foi e será o Desprogramados. 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Vem aí o Pretinho Básico e eu volto depois do Pretinho com o Mr. P na rede. Até daqui a pouco, aí está.
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2: Programa não recomendado para menores de 14 anos, meu irmão.
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5: Olá, muito bom fim de tarde, amigo e amiga ligados aqui na Atlântida. Estamos chegando para mais um Pretinho Básico, formar uma mesa de amigos para levar entretenimento e alegria para uma galera que se liga no Pretinho no mundo inteiro. Obrigado por isso. 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E aí, nessa mesa de hoje, Rafael Gomes, o que que a gente tem, meu querido? Bom fim de
6: tarde. Alexandre, boa tarde. A gente tem o mesmo elenco da Uma. Oh. Eu, Rodrigo Adams e Lelê Bortolassi.
5: Olha só. Que delícia.
6: Os copeiros.
5: Tarde, Lelê. Ah. Bom fim de tarde, Adam.
6: Bom fim de tarde, Alemãozinho.
7: Bom final de tarde, vamos que vamos, agora ao vivo, de volta a esse estúdio aqui, maravilhoso. Saudades.
6: Coisa acelerado, velho.
7: Coisa boa.
5: O dia inteiro tomando café, né?
6: Coisa linda, tá um lobo sem dente, né? É. Louco pra fazer mal, mas não consegue.
5: Eberton Vergara é o nosso aniversariante desta edição, deste episódio do Pretinho de 23 de julho de 2026, fim de tarde. É o Eberton Vergara, que é dono de uma loja de piscinas no Parque Eldorado de Igrejinha.
6: Ó.
5: Tá fazendo 49. Parabéns aí, Eberton.
7: Eberton!
5: Saúde e prosperidade. Deixa eu ver o que, que a gente tem aqui nos destaques, meu irmão. Que bonita essa foto que vocês estão usando minha aí na live, cara. Sério, vocês são ridículos.
6: Ah, ridículo é tu que não liga a live pra gente te ver
7: tá
6: de regata.
7: É, tá na hora
6: de
7: falar disso aí, né?
6: Tá na hora da gente te ver seminu.
5: Não dá. Infelizmente não dá. Não tem como. Falta de...
6: Depilação.
5: Infraestrutura. Falta de quê?
6: Depilação.
7: Tem que privilegiar o on-air, né?
5: Não, isso, Lelezinho. Vamos privilegiar o on-air. É falta de infraestrutura. Isso aí.
7: Agora ficar melhorou. Bonito, não tem como.
5: Brasil tem 95 celulares levados por hora.
6: Cara, olha a loucura
7: levados
6: que virou.
7: Levados pra onde?
6: Roubados, furtados.
5: Levados, roubados.
6: Roubados, furtados, é uma estatística assustadora, alarmante, que mostra como se banalizou o roubo de celular no Brasil nesse momento. E é justamente por isso que a gente é o país com o maior número de roubo de celulares no mundo. Não são 95 por dia, é por hora. Nossa, 95 por hora no Brasil inteiro. É assustador.
8: Mas onde é que se dá esses roubos? Assim, na rua? É show? É
6: por isso que a manchete diz levados, porque aí soma tudo, né? Soma desde a pessoa, por exemplo, assim, o cara perdeu no aplicativo, sabe onde perdeu, mas não recuperou.
8: Sim.
6: Porque o celular dele foi roubado, foi levado, né? Por isso ele não conseguiu recuperar.
5: Tem uma modalidade de furto agora que é a seguinte: E me perdoem os bons, né? Mas os bons pagam pelos maus. Tu tá com o teu telefone em cima da calçada e um suposto entregador, né, de aplicativo passa e sobe com a moto em cima da calçada fingindo estar procurando o prédio da entrega. E no teu descuido, ele te leva o celular embora.
6: Eu vi esse vídeo. Cara,
5: são... não é só um, são vários.
6: Sim, né? Sim, eu já vi um vídeo nesse estilo, eu quis dizer. Só no ano de 2025 foram 830.890 celulares roubados ou furtados, de acordo com o Anuário Brasileiro de Segurança Pública. As 14 maiores cidades são capitais. O Nordeste tem 8 cidades do ranking, o Norte 6, o Sudeste outras 6. E o ranking nacional tem, em primeiro lugar, São Luís do Maranhão. É a cidade onde mais se rouba celulares, seguida por Belém do Pará, e São Paulo é a terceira.
8: Porto Alegre tá na área?
6: Tá entre as 14, mas não tá no top 5. Tá.
8: Aí deixa eu te falar.
6: Ó, também.
8: Sabe que tem uma matéria clássica que é bem viralizada até hoje, do Giovanni Grisotti, nosso colega.
6: Da Gangue das Gordas?
8: Não era a Gangue das Gordas, mas era algo parecido.
6: Não, não é uma piada. A Gangue das Gordas existe até hoje.
5: É engraçado, cara.
8: É que ali na gorda, ali no centro...
6: todo mundo virou um Rafinha agora, não pode mais falar essa palavra.
8: Tem que soltar aos pouquinhos, assim, pra gente lembrar dele. Não, a social
6: media deu uma risada aqui fora do microfone.
8: Não, cara, essa matéria do Grisotti é o seguinte, ó, meu. Eles botaram o celular na mochila de um outro, de um produtor, acredito eu. E aí, um senhorzinho, cara, vem por trás ali e tal, abriu a mochila, pá, pegou. Aí, nisso, eles filmaram, eles viram toda a ação, cara. E só que nesse celular tinha um rastreador e eles conseguiam, inclusive, ligar para esse telefone. Passou uns dias, o Giovanni Grisotti foi até um prédio público aqui de Porto Alegre, onde a mulher que era a comparsa do tiozinho que roubou, tava com o celular. E ele... a senhora fulana? Ah, sou. Pois é, acho que a senhora tá com meu celular. Não, eu não. E ele, acho que tá assim. Pegou, cara, ele liga na frente da mulher. E a cara de constrangimento dela bate uma coisa muito ruim no cara. Porque é o seguinte, tu vê que a mulher não sabe onde se enfiar. E quando tu vai começar a ter pena, tu começa a te lembrar. Cara,
6: ela roubou.
8: Ela roubou, velho.
5: Ela roubou.
8: Ela roubou e ela... Ai, moço, eu tô no meu trabalho. O azar é o teu, irmão. Foi
7: tipo
8: roubou, cara.
7: O bonequinho de pelúcia que nós falamos uma hora hoje aqui.
5: Sim, mas eu vou te falar uma coisa.
6: Spike.
5: Essa coisa da pena, essa sensação de...
8: Bah, como ela veio, ela foi embora, a pena. Acho que o alemãozinho deu um...
6: Acho que caiu, Alexandre. A gente vai seguir falando pra ter cobrir.
8: Mas eu sei, a sensação da pena, como ela veio, ela já foi embora.
6: Ó, verbal, da pena.
8: Ela já foi embora.
6: Não é esse da pena, não é isso.
8: Ela já foi embora, porque daí eu não sinto pena, cara. Eu acho que uma galera trabalha um monte aí pra conquistar suas coisas. E isso, meu, pode ser o cara que tem a grana na bucha pra comprar e ter, como o cara que, meu, parcela, inclusive no carnezinho, faz financiamento, faz um monte de coisa. Aí vem alguém e te toma na mão grande, velho. Eu penso que essas pessoas têm que ser sempre escancaradas. Roubou, meu. Ah, põe em vídeo, põe em rede social. Não sei se é crime isso.
6: Cara, eu lembro uma.
8: Um advogado pode me ajudar aí, até pra não fazer nada.
7: Não pode, né?
8: Eu acho que não pode.
6: Não pode, não pode.
8: Capaz de tu ainda te dar mal.
6: O CQC, na época, fez uma parecida com essa, mas foi com uma televisão. Oi, Alexandre, voltou.
5: Desculpa, caiu.
8: O que tu ia falar da pena?
5: Pô, eu dei um discurso.
8: Não, é que eu falei da tiazinha que eu disse, como veio a pena, eu já não senti mais.
5: Assim. Isso que eu ia te dizer, exatamente isso que eu tava pensando, cara. A pena, né, nessas situações, ela é dos bons, cara. Os bons têm a pena. Os bons têm a pena por essa situação que ela é delicada, constrangedora por si só. Né? É uma situação que, pô, desagrada, desconforta emocionalmente as pessoas, né? Alguém que roubou, independente do motivo. E aí quando essa pessoa é descoberta e é pega, tu tem pena dessa pessoa.
8: Não.
5: O ter pena dessa pessoa é dos bons de coração.
8: É.
5: Os maus de coração, e aí eu não tô julgando que quem é bom ou quem é mau, eles não têm essa pena. Foda-se, me roubou, vou lá, vou atrás de ti, se eu puder te fuder, vou te fuder.
8: É que aí que tá, foi bem na hora que tu tava reconectando, eu disse assim, ó, meu, as pessoas se doam muito pra comprar as coisas, sabe? O ato de comprar, pô, pra alguns pode ser tranquilo, tu vai ali pagar na bucha, mas pra muita gente, e pra um país como o nosso, as pessoas financiam, fazem um bolo, se endividam pra ter o seu negocinho, sabe? Aí vem um larápio, vem e te toma, velho. Eu já tava por explorar e caguetar todo mundo já. Acho que tem que botar a imagem de todo mundo que rouba em rede social e o caramba.
6: Tanto
8: sabe? Passar vergonha mesmo.
6: Tanto assim. É que a gente tem que fazer seguro de telefone.
8: É.
6: Cara, isso é uma coisa irreal fora do Brasil. Como assim seguro? Tu quer segurar o teu telefone? Porque é uma coisa...
8: Não, até pode ter, mas pra, tipo, pra quebrar a tua tela, é isso, coisa é do isso. tipo, mas não pra roubo, furto, cara. É. Pra roubo. Bom, a gente passou por essa situação agora, eu deixei meu celular num aplicativo, num motorista de aplicativo lá na gringa, e, pô, cara, eu fiquei apavorado, mas no momento em que eu consegui achar meu celular, eu vi que ele tava em movimento, eu fiquei mais tranquilo, de tá dentro do Uber, o cara não viu ainda. E aí eu peguei e acabei conseguindo a conexão e deu tudo certo ali. O cara me levou o telefone de volta e a vida que seguiu.
5: De qualquer forma, né? Vamos se cuidar na rua aí, né? Não é barato.
8: Qualquer lugar,
5: além de não ser barato, o aparelhinho, a gente geralmente tem dentro do aparelhinho a nossa vida, né? Tudo ali, né?
8: Tudo.
5: O que não sei se é uma, não é uma atitude muito inteligente, né, na verdade.
7: Pegar e se cuida mais, né, cara?
8: É isso aí. Lelê.
7: Pegar e se cuida, tem que se cuidar mais, cara, senão...
6: Não vaze os nude.
5: Posso ir pro próximo destaque?
8: Por favor.
5: Mulher sofre acidente.
7: De novo?
5: Tem lesão na genitália. E precisa pagar 250 mil reais por socorro.
6: Uma perereca? Tem uma coisa também chamada seguro viagem, né? Que a gente só lamenta quando não tem. Mas quando tem que fazer, acha ruim.
7: Que houve,
6: uma norte-americana tava fazendo...
8: Passou um fio dental, ó, pela imagem já tá vendo, ó.
7: Meu
8: fio
7: Deus,
8: dental.
6: Tava fazendo um passeio de cruzeiro. Pelo Caribe, tá? Nas Honduras. Ela sai de uma ilha de Honduras para andar pelo Caribe. E ela teve uma... Tava, digamos assim, andando de tirolesa.
8: Tirolesa da PPK.
6: Isso. E aí teve uma lesão na genitália, tá? A Kirsten ficou presa numa corda secundária e fica basicamente pendurada pela genitália, tá? E aí o quadro foi se agravando e gerou um grande inchaço na área. E ela teve que receber atendimento. Aí o que aconteceu? O barco teve que parar, ela teve que ser retirada dali, porque ela também ficou presa no meio da tirolesa.
8: Parece uma peça de picanha, ora.
6: E de acordo com os relatos, os médicos tiraram um coágulo da genitália da Kirsten do tamanho de uma bola de beisebol. Tamanho foi a fricção que ela acabou tendo na sua genitália.
5: Mas que notícia desagradável, hein, Gomes? Eu já me arrepiei umas 10 vezes aqui, cara.
6: Não, só que aí ela teve que pagar.
5: Então, é isso?
6: Sim,
5: é,
6: porque
5: tu
6: aí,
5: não tá vendo a live.
6: Porque aí agora veio o prejuízo.
7: Não, eu tô vendo.
6: Ele tá vendo. Veio o prejuízo, porque o marido teve que pagar o tempo de parada do navio, que o navio teve que parar para que até resgatarem ela. O barco que a resgatou para retirar, porque ela abandonou o cruzeiro. E, obviamente, tudo médico é muito caro até os Estados Unidos. Então, um barco levou ela da Costa Maya, no México, até os Estados Unidos. Uma ambulância levou ela.
5: Não é possível,
6: e aí, tudo isso deu total de 250 mil reais. Agora, a família está fazendo uma vaquinha. Por isso que essa história está viralizada, porque a família contou essa história. Eles estão arrecadando esse valor justamente porque eles não tinham 50 mil dólares para que... Esse passeio de tirolesa compartilhado nas redes sociais.
7: A tirolesa fossem... mais cara do mundo.
6: Mais ou menos
5: tirolesa,
6: isso.
5: Tirolesa, né?
6: Mais ou menos isso.
8: E o que vamos fazer com o excesso que ficou do ar?
6: Se fosse o menino, ia ser a ticolesa.
7: Ah, bem no meio.
5: Que situação, hein?
7: Que situazione.
8: Situazione, perfeito.
5: Segurança entediado desenha olhos em obra de arte. E danifica a pintura avaliada em 5 milhões de reais.
6: Cara, essa notícia ela é tão ingênua e engraçada ao mesmo tempo, porque pra quem tá na live, tem o antes e o depois, tá? Essa aí é uma obra de arte num museu da Rússia, tá? Um museu da Rússia, que é o Centro Yeltsin. E aí um funcionário foi contratado para ser segurança.
5: Cara, eu achei que ficou melhor. Cara.
6: E ele ficava olhando a obra de arte.
8: Oh, valorizou em 1 milhão no mínimo aí, cara.
6: E ele não entendia por que a obra da artista Anna Lepurskaya eram três figuras, o nome da obra é três figuras, entre aspas, assim, inanimadas, assim, sem expressão. Só que, de acordo com o artista, é justamente sobre essa reflexão, assim, que, tipo, essa obra de arte que valia 1 milhão de dólares...
8: Vou pintar um Olhovski aqui, ó.
6: É, mais ou menos isso.
7: Não, pode repetir a frase anterior ali?
6: Putz, eu não me lembro a frase que eu falei.
7: Segundo a pintora, era para...
6: para que cada pessoa imaginasse a expressão que as três figuras tivessem.
7: Olha aí, ó, já temos
5: ele
7: um...
5: Ele imaginou e botou em prática.
6: Mas não era para botar em prática, tá?
8: Porque então a obra... É que deve ter gravateado ele quando ele foi fazer o narizinho e a boquinha também.
6: Meu, a obra estava avaliada em $1 milhão, estava exposta e ia ser leiloada. E aí o garotão, que achou uma boa ideia desenhar olhinhos nos rostos, obviamente ele acabou demitido.
5: Ah, coitadinho,
6: e aí
5: cara.
6: O centro russo ali, o museu, compartilhou essa história justamente para explicar o porquê da obra ter sido retirada do leilão.
7: Tá, porque... mas se dá uma limpadinha ali, não rola?
6: Agora a artista está tentando restaurar a obra.
8: Eu espero, honestamente, Fetter, que o Pretinho Básico da Rússia, nesse momento, esteja promovendo uma vaquinha para vender camisetas com essa obra de arte do Magrão, para reverter toda a grana pro cara, velho.
5: Sim, porque do Magrão já é uma alteração no original, então não tem mais direito autoral aí.
6: Não, e outra... Ajuda o cara. O que o Magrão fez chegar no Pretinho. Antes dessa notícia aí, essa notícia não ia. Esse quadro não ia chegar no Pretinho.
5: Não ia, não ia.
6: Ficou internacionalmente conhecido graças ao Magrão que fez os olhinhos.
7: Vocês já viram vídeos de restaurações de cartazes antigos na internet?
6: Não.
7: Cara, os caras restauram cartazes, assim, tipo, pegar um cartaz de show, sei lá, dos anos 70.
6: Tá.
7: E aí tu manda pros caras lá, tipo assim, cara, é tudo ferrado, tudo rasgado, fudido, geralmente nos cantos, assim, sabe?
6: Uh-huh.
7: Que os papel... Cara, e os caras deixam zerado, velho. Mas zerado. Legal. É um trabalho manual feito, assim. E aí eles passam o cartaz nos troços, tá, um líquido lá, sei lá. Aí botam uns plásticos em cima, começa a pintar. E é umas pintas que fazem com a mão, cara. E eles deixam, coisa, assim, ó, zerado. Esses caras arrumam isso aí.
5: Agora, eu queria chamar a atenção de vocês, assim, para uma coisa, um detalhe que talvez tenha passado batido por todos nós, que é o como é que fala? O frame, moldura. A moldura,
7: a moldura, é verdade, a moldura está diferente.
5: A moldura, as molduras são diferentes ali, cara. E mais ainda, a tonalidade das duas fotos, do fundo da tela, o branco aquele antes de misturar lá com azul e tal... É diferente também, cara.
9: Mas, ó, Pablo Picasso, essa pode ter sido também quando foi para exposição.
6: Não, talvez quando foi restaurar. Ou quando foi
5: vagabundinha aquela moldura ali também para valer $1 milhão, né, cara? Vamos combinar. Não, mas eu não entendo nada de arte.
6: Eu não
5: também,
6: entendo nada.
5: Mas
6: eu não
5: gostasse aqui.
6: Eu não tenho.
7: A moldura, ela não. Eu também. Eu tô afim de falar. Depende, vou falar uma bosta aqui, mas.
8: Não, vem.
6: Com
8: vem.
6: Certeza nós vamos falar bosta.
8: Não, é que Lelê, nós somos na rua do Momo e nós entramos na churrascaria. Esse é o nosso nível de conhecimento de arte.
5: O cara foi ali na vidraçaria e pediu pra botar uma. O cara foi na vidraçaria e pediu pra botar uma moldura em volta ali.
7: Não,
5: e tal.
7: Mas é que a obra de arte, a moldura pouco importa. O que vale é que tá no meio dela. Depois tu compra a obra de arte e bota a moldura que tu quiser. Esse é o lance. Entendeu? O que ela vale
6: é tipo vaso de planta.
8: Como assim?
6: Ninguém compra o vaso, tu compra a planta. O vaso vende, sim. Ninguém dá bola pro vaso.
7: Não, tu compra o vaso pra botar planta.
6: Não, Lelê, ninguém vende só a terra e a planta. Quando tu compra a planta, já vem um vaso.
8: Tá, mas vem um vaso de
5: muitas
8: plástico.
5: Vezes não é o vaso definitivo, é um vaso de plástico.
6: Tá, mas
5: um
6: aí, tu quer comprar um vaso mais bonito, uma coisa, tu vai lá e compra o teu vaso que tu quiser.
8: Daquele vaso aí, né?
5: Sim,
8: chipó,
5: mas é que uma planta não é obra de arte, quer dizer, pode ser até ser uma obra de arte da natureza.
7: Ah,
5: né?
6: Fala por ti, Alexandre, eu vejo arte na natureza.
5: É que tu é putão, também tem isso,
6: não,
5: né?
6: Não, é que eu gosto de trepar deles, se não gosta, o problema é teu.
8: É, eles gostam daquela que estoura o botão ali, Lelê, como é que é aquela que tu e o Petra gostam?
6: A orquídea.
7: Aliás, como é caro a orquídea nos Estados Unidos, né, Alexandre?
6: Ah, tu tá, foi tu tentar comprar uma orquídea nos Estados Unidos? Tu ia trazer como?
8: Comprar muita coisa.
7: Não. Só um pouquinho. Para um pouquinho. Vamos com calma. O lugar que a gente se alimentava quase todos os dias tinha flores pra vender. Ou tu não viu as flores do lado da porta ali, bonitão?
8: Ah, verdade. Pô! Falou... Tá, que pra mim era parte do cenário, mas agora...
7: Não, tentou...
6: tava à venda.
5: Tá, mas o
6: Guardas acabou de descobrir.
5: Em média, $11, 9, 11, $10 em média o potinho com a orquídea, Lelê. Não pode ser mais que isso.
7: Não, era mais. É
5: R$49,90. Porra!
7: Eu até olhei uma pra deixar no quarto.
5: Tem uma coisa ali também, né, cara? Tem uma coisa também, né? A inflação nos Estados Unidos, ela tá comendo, né?
7: Não,
5: tá
7: porque como a gente ia ficar muito tempo, eu até pensei em pegar uma ali e deixar no quarto, assim, no clima, só pra ter uma, né, um verdinho.
8: Eu não ia
7: e tal.
8: Deixar, Natri.
7: Ah, tu aí não ia deixar.
8: Não, aí
7: na
8: ia ser
7: minha metade do quarto,
8: aí
7: deixaria.
8: Aí ia ser o nosso ponto de atrito. Nós não brigamos um dia lá.
5: Mas
8: juro por Deus, não teve uma voz
5: toda. Uma orquídea.
8: Não, mas tu tá nos Estados Unidos.
7: Cara, tu deixou um copo de refrigerante 3 dias em cima de uma mesa. Lá,
8: como é que
7: cara?
8: É?
7: Tu deixou 3 dias um copo de refrigerante lá, cara.
6: Começaram a lavar roupa suja no Brasil.
8: Não,
5: por
8: o que
5: favor,
8: eu gastei.
5: Rodriga, uma orquídea, Rodriga. Peraí.
8: Rodrigue.
5: Porra, Rodrigues. Ô, Rodrigues, peraí, Rodrigues, é uma orquídea.
8: Ah, tô brincando.
6: Peraí.
8: Mas tinha tanta coisa pra fazer lá, mas se ele ficasse perdendo tempo lá, corregando florzinha e aparando e liberando o botão, eu ia ficar louco. Não,
7: sabe o que me... É que tinha máquina de gelo do lado ali, daí eu deixei a foto.
8: Não, esse era o brinquedinho do Lelê. Isso é um troço que ele vai ter ainda.
7: Você já pegou na máquina de gelo.
8: Ô, Féter,
6: já falou 10 vezes na máquina de gelo.
8: Nós vamos ver o Lelê um dia dizendo, comprei uma máquina de gelo.
7: Que troço sensacional, me perdoe.
5: Compra uma máquina de gelo. Tem pra vender no Mercado Livre,
7: é caro, mas o gelo não é pra mim.
8: Não é tão caro quanto
5: alguma
8: parece.
5: Coisa tu passar
7: ela
5: 40...
7: é pequenininha, ela é portátil, Lelê, tu bota em cima do balcão da pia. Bacala, ali não era portátil.
5: Do lado do micro-ondas, do forninho elétrico lá no sítio.
7: Tá, vamos ver então. Mas
8: meu amigo Cambará tem uma dessa, vou perguntar o preço, Lelê.
7: É que quando fica muito tempo dentro do hotel, tu começa a procurar coisas que sejam legais dentro do hotel.
6: Não, Lelê, nós vamos te dar no teu aniversário do ano que vem.
7: Uma máquina de gelo?
6: Vamos te dar uma máquina de gelo.
8: Não, é tipo lá no hotel, o hotel era bacana o que a gente ficou, era hotel de
6: não, nós vamos negociando. Nós encomendamos um cachorro pro Alexandre, fevereiro do ano que vem vai ter
7: vai ser uma loucura,
6: vai ter o pastor fevereiro. alemão, e o janeiro ali vai ter a máquina de gelo do Lelê.
8: Meu, nesse hotel que a gente ficou lá, era bacana, granfinagem pura, assim, e aí na recepção, bate umas balinhas, tem cara que nunca comeu bala na vida, né, na RBS, voltou de lá diabético agora, assim, sabe? Mas tem uns camaradas ali que estão com a língua roxa de tanta bala e não é outra coisinha.
5: Que loucura. Vamos em frente com os destaques do Pretinho aqui, tem mais um. Lanchonete usa Mia Khalifa em outdoor e vira alvo do Ministério Público.
8: Mas não é no Texas.
6: Cara, não há o que não haja, tá? A gente já vê várias vezes os locais públicos, digamos assim, os locais privados usando imagens de celebridade. O mais normal, tá? É super-herói, né? calma, a mecânica...
8: É aqui, velho!
6: É aqui. A mecânica do Mickey, sabe? Tem a pizzaria dos Vingadores, tem de tudo, tá?
8: O veterinário.
6: Isso, as pessoas usam os personagens do mundo pop e colocam lá no seu estabelecimento, mas... tem direito autoral, direito de imagem, por motivos óbvios. Só que, meu, até a Disney, a Paramount, a Warner, descobrir que lá na tua cidadezinha do interior tu tá usando sem autorização...
8: É, o Ronald, tem o Mac Ronald lá.
6: É, ninguém vai ver. Só que
5: não
6: nesse
5: é
6: caso...
5: a Mia Khalifa, cara, é o esticadinho da Neugbauer e o Doritos.
6: É isso, tá?
8: O Doritos da Khalifa.
6: Em Araranguá, Santa Catarina, o Ministério Público tá avaliando a denúncia... De um local que colocou a Mia Khalifa.
8: Você sabe o que ela tá olhando?
6: Que é uma ex-atriz de filmes eróticos, tá? Que não faz há muito tempo, inclusive, e fica bem chateada, digamos assim, quando ela já pediu que todo o conteúdo dela fosse retirado do ar, né?
7: É.
6: Ela, pelo direito autoral, em tese, essa imagem não podia mais estar andando por aí também. Então, o slogan do local é o seguinte... O único hot dog no mundo que deixa a Mia Khalifa de boca aberta.
8: Ainda deram o nome.
6: Dando a entender que ela... Fazendo uma analogia, assim, de uma salsicha do hot dog, digamos assim. Pra que o nosso ouvinte possa imaginar a cara que a Mia Khalifa tá, tá?
5: É uma cara... isso aí é ingenuidade, cara. Isso é ingenuidade da pinta, cara. Falou, vou botar aqui, não dá nada.
6: É isso. Então, a primeira promotoria de justiça de Araranguá recebeu o documento.
8: E do lado tá o Pluto, cara. A gente não se ligou que é o Pluto e a Mia Khalifa, cara.
6: A primeira promotoria de justiça de Araranguá recebeu o documento e vai instaurar notícia de fato, oficiando o município, a empresa dona do outdoor e o restaurante para prestar informações. Então a promotoria do consumidor também vai ser informada. Obviamente a lanchonete disse que a intenção era um marketing só para chamar a atenção. Consegui. Que ninguém imaginou que o Ministério Público fosse levar algo pornográfico, era para ser algo mais humorístico, como um meme. Só que nesse caso, como é um outdoor que fica num local bem movimentado em Araranguá, por ali passam crianças, passam famílias. E o Ministério Público não tá muito satisfeito com o local ser frequentado por menores de idade, assim.
8: Botar na Times Square de Araranguá.
6: Então, nesse sentido, bem provável que vai ser retirado esse outdoor, tá?
7: Que coisa.
6: Infelizmente, a Mia Khalifa de boca aberta não vai poder ser propaganda.
7: A Mia Khalifa que estava num jogo da Copa, num dos
6: Tava,
7: jogos,
6: com a camisa do Yamal.
7: E foi ovacionado pelo estádio quando apareceu no telão.
6: Cara, eu vi um meme que era muito bom, meu. Que eles encontraram num post de 6 anos atrás, o Yamal tinha 13, um post da Mia Khalifa e tem umas palmas do Lamine Yamal assim, ó. Aí os caras dizendo, cara, como é que se sente o Yamal, que é quando era adolescente, idolatrava a Mia Khalifa. E agora ela tá no estádio usando a camiseta dele e torcendo por ele. Aí um cara botou, tu vê, né? Ele já bateu pra ela, agora ela bate pra ele.
5: Palmas.
6: É isso, palmas. Porque ela tá batendo palmas no vídeo. Exato.
5: Ai, muito bem. Foram estes, então, os destaques do Pretinho Básico para este fim de tarde.
7: Parabéns.
5: De quinta-feira, 6:30 PM. Vamos dar uma girada na mesa aí, ver o que nos manda a querida audiência do Pretinho para pretinhobásico@atlantida.com.br. Lelê.
7: Fala, Pretinhos. Eu queria compartilhar uma impressão que tive nesses últimos programas. O Fetter versão EAD está diferente. Reparei que nesses dias que ele está ancorando remotamente, ele parece muito mais leve, tolerante e de bom humor. Está menos bravo. Até flertando com algumas ideias e defendendo atitudes que, se estivesse sentado no estúdio, provavelmente condenaria na hora. A zoeira também parece um pouco mais pesada, mas curiosamente ele entra na brincadeira com muito mais naturalidade. Aí fica a dúvida, será que é efeito das férias, do lugar onde ele está, ou será que o problema sempre foi o Rafinha sugando as energias do Fetter?
5: Beleza de meio, cara.
7: Agora uma observação séria. Já faz 3 dias de programa...
5: Ah, não, é sério isso?
7: Não. Agora uma observação séria. Já faz 3 dias de programa e ele não conseguiu ainda entrar na live. Afinal, o problema é dele ou da técnica?
6: Dele.
5: Não, é meu, é meu.
7: Ele já admitiu hoje que é dele.
5: Não, é meu, é meu.
7: Porque para quem acompanha, isso acaba passando uma impressão de improviso e tira um pouco da credibilidade da transmissão.
9: Alejandro.
7: Vamos se puxar, Alexandre. Abraço e vida longa ao PB.
9: Está sem cartão, Alejandro?
5: É tipo isso, cara. Infelizmente, eu só tô com um token de internet aqui. E aí, ou ele vai pro telefone, ou ele vai pro nosso glorioso Access.
9: Está sem cartão, Alejandro?
5: Tô sem cartão, cara, infelizmente.
9: Ah, então você vai fazer a piada. Isso é problema de BIOS.
5: De quê? BIOS?
9: É. BIOS, ah. BIOS. Bicho ignorante operando o sistema.
5: Não é isso. Inclusive, sou eu o solucionador de inúmeros problemas técnicos, inclusive nesta mesa aí que vocês estão.
6: Opa!
5: Eu
6: não fiz nada.
5: Não, não fez nada. É verdade, não fez nada. Tá olhando o WhatsApp aí, ô Gomes?
6: Eu tô, porque tu não vai acreditar, Alexandre.
5: Quem que vai acreditar?
6: Os caras mandaram no WhatsApp do Pretinho. Eu não vou falar, tá? Mas tem um local de Porto Alegre que fez a mesma coisa que Araranguá.
5: Não, com a Mia Khalifa? Não é possível, cara.
6: Ai, cara.
8: Turma,
6: bem na rótula que vai pra um motel, lá no caminho do Iguatemi, tem uma propaganda de uma pizzaria.
8: Com a Mia Khalifa.
5: Bah, ei, cara, será que é a mesma agência? Pode ser, né?
6: Tô mandando, ó. É verdade. Eu vi hoje, o cara mandou aqui no WhatsApp agora, ó. O cara chama Davi Coimbra. É o X, não é uma pizzaria, ele falou.
5: Bah, que loucura.
6: Que loucura, velho. Bah, me manda a foto. Quem estiver passando aí pela Zona Norte, manda pro WhatsApp do Pretinho.
8: Ou marca a gente na rede social ali também.
6: 94478272. Manda pra nós que eu quero ver a foto, quero jogar na live aqui.
5: Boa, deixa eu dar um toque aqui, cara. 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
6: Ah, eu descobri que dá pra sacar o que tu já depositou aqui, Alexandre.
5: imagina.
6: Já era.
8: Vamos gastar tudo em X lá, era na
5: guarda. É a caixinha da nossa geladeira, a caixinha do nosso bar tá aí, cara.
6: Não, nós vamos pedir um X da Mia Khalifa hoje.
5: Manda bala aí, tu, Adams. Numa pra nós, então.
8: Vamos lá, então. é o Pretinho no dia a dia e no cotidiano das pessoas. Me chamo Ana, sou de Ubatuba, São Paulo, e sou muito fã de vocês. O bordão do Mestre Shen é praticamente uma música chiclete. Gruda na cabeça e não sai mais. Dias atrás, durante uma noite de pizza aqui em casa com alguns casais de amigos, surgiu a fofoca de que o dono da quitanda, que é japonês, teria traído a esposa com uma mulher do job.
6: Bah.
8: Na mesma hora, me deu uma vontade incontrolável de gritar o bordão do mestre, mas me segurei, porque a galera ia me achar louca. Só que a quinta série que habita em mim não resistiu. Contei pra minha amiga sobre o Pretinho, o personagem do Rafinha e o famoso bordão do mestre. Foi o suficiente para despertar a quinta série que mora nela também. Desde então, toda vez que uma de nós vai à quitanda, manda uma mensagem pra outra no WhatsApp dizendo apenas: "Loculagem pilocada!" A outra já responde: "Tá na quitanda, né, amiga? O fulano tá aí pertinho." E nós duas caímos na risada. Mas, pra ser sincera, a minha vontade mesmo é de gritar bem alto quando vejo o rapaz: "Japonês gosta de uma loculagem pilocada!" Rafinha, sou teu público. Vamos conquistar o mundo. KKKKK. Um beijo pra vocês. Somos muitos. Ana Paula, de Ubatuba, São Paulo, ouvinte do Pretinho Básico. E é isso aí, galera. Bem, seguimos.
5: É. Não, tá certo, cara. Eu tava me lembrando agora daquela piada do mineiro que foi comprar uma passagem pra Ubatuba. E na frente tava um cara comprando uma passagem pra... Como é que era o nome da cidade que ele ia?
8: Era... Duas Tubas.
5: Aparecida. Aí ele chegou no guichê e o mineiro nunca tinha comprado uma passagem de ônibus pra qualquer lugar ainda na vida. Aí o cara entrou no, chegou no guichê e falou: "Aparecida, a ida." Aí pegou seu bilhete e foi embora.
8: Ô, meu, isso lembra meu camarada Guto Lambada, meu amigo.
5: Mas eu não acabei a piada.
8: Acabou
5: ainda
8: a piada, cara. Pô, eu tava rindo já.
5: Sim, que desculpa, ela vai piorar muito ainda. Aí o mineiro chegou no guichê e, na hora de pedir a sua passagem pra Ubatuba, olhou pra senhora e falou: "Por favor, Ubatuba, Uba!"
8: Foi boa, cara. Ô, meu parceiro Guto Lambada, ele tinha um sério problema pra falar o três, quando era mais novo, assim, né? Ele falava "tês". Tudo era "tês". Aí nós, tudo a gente pra sacanear falava pra pegar três, 33, coisas do tipo assim. Aí uma vez nós fomos num show da comunidade ninjitsu lá em Viamão, Lelê, no Clube dos Casados. E aí nós ali, fazendo aquele aquecizinho antes, nós: "Guto, pega os ingressos lá." Aí nós estávamos em três caras. Aí o Guto chegou lá na portaria e começou: "Moça, por favor, tês ingresso." E a mulher: "Quê?" E ele: "Tês ingresso." "Não, não tô entendendo." "Tês ingresso." Aí ela não atendia ele, não dava nada pra ele. Aí a gente foi na direção, mais ou menos isso. Nós fomos na direção dele e ele tá voltando com uma cara de frustrado e ele mandou a gente parar, ele voltou na moça, ela disse assim: "Moça, dois, por favor." Aí a moça deu e ele: "Agora me dá mais um." Tudo aquilo falava o tempo.
5: Que palhaçada, cara.
8: Beijo, Gutão. Mas
6: tinha um amigo nosso que era gago ali, o Thiago, da Gaúcha. E aí ele... Meu, ele era muito gago. E aí ele foi pedir um X. Aí ele tava... E aí, meu, o X assim, uma fila, assim, aquele X que tipo assim... Meu, vamos lá, acelera aí que tem que pedir logo. Aí ele: "Ah, eu quero um x-cocó-cocó-cocó-cocó." E aí, meu, ele não conseguia falar coração, mano.
8: X de galinha.
6: X-cocó-cocó-cocó. E aí o cara: "O quê? O cocó? Sai um galinha aqui pra ele, por favor."
5: Baita. É isso que eu falo.
6: E ele teve que comer o galinha. Ele teve que comer, assim, ele queria o coração.
10: Não conseguiu passar a informação.
5: Tem que se comunicar. X-cocó, x-coração.
10: Verdade. Cocó.
5: Ou não.
10: E aí, galera do Pretinho Firmeza?
5: Não sei se está cortando. Desculpa, Lelê, não sei se está cortando para vocês aí o meu som, cara.
6: Não.
5: Mas aqui tá cortando um pouquinho para mim.
6: Não tá.
5: Então desculpa. Manda aí, Lelê. Bota aí, Lelê.
10: Eu vi hoje no Bola nas Costas o Gomes dizendo que o técnico da seleção brasileira está sendo cotado para técnico da Itália.
6: Isso. Paolo Maldini, zagueiro histórico, é um dos superintendentes de seleções lá da Federação Italiana, que eles vão fazer uma repaginada geral na Itália.
10: Tá precisando.
6: E eles estão de fora das últimas três Copas do Mundo, e eles ligaram já pro Ancelotti e pro Guardiola. Não quer dizer que eles vão contratar os dois, mas eles falaram: a seleção da Itália tem que ter os melhores do mundo. Então, primeiro eu vou ligar pro melhor técnico italiano do mundo, que é o Ancelotti, e depois pro melhor técnico do mundo, que é o Guardiola.
10: Ligaram pra ti?
9: Não, não ligaram ainda, não. Porque eu estou com o Brasil, estou de vacaciones agora, por 50 dias. Alejandro já tirou férias de 50 dias.
10: Nunca tive oportunidade.
9: Quê? Só tenho esse privilégio.
10: Continuando o e-mail aqui do nosso amigo Fábio de São Leopoldo, do que o técnico está sendo cotado pela Itália.
9: Você aprendeu a ler nos Estados Unidos?
10: Eu digo isso, pois eu vi vídeos do tal Carlinhos Vidente. Vocês já comentaram sobre o mesmo alguns dias atrás. No programa com o Thiago Leifert, antes da final com a Espanha e a Argentina, ele deu detalhes da final. Incrível ou não, ele acertou. A Argentina não iria ganhar e até que um jogador da Argentina seria expulso. Falou também que Ancelotti não iria ser mais técnico na seleção brasileira e dois técnicos brasileiros juntos que serão os próximos técnicos.
9: Mentira.
10: E o time do Brasil 2030 trarão o troféu de campeão mundial. Desculpa pelo e-mail enorme, mas como citei antes, Gomes disse que Ancelotti está sendo cotado. Abraço a todos, admiro vocês demais. Lele e Adams, vocês mataram a pau na Copa, o Fábio de São Leopoldo.
9: Na verdade, eu comprei uma casa cá em Brasil. Então,
10: onde? Qual cidade?
9: Estância Velha, perto de Novo Hamburgo.
10: Ah, Estância Velha.
6: Sim. Pô, achei que tu fosse querer mais a serra, mais gaúcho, mais parecido com a Itália.
9: Me encanta a culinária alemã.
6: Tá.
9: Então,
10: qual é teu prato preferido da culinária alemã?
11: Eu não sei.
9: Chablau.
11: Desculpa, eu não sei se vocês... Só para não perder o assunto, eu não sei se vocês viram o comentário do Jorge Jesus, que foi cotado para ser técnico da seleção antes de fechar com o Ancelotti. Não sei se vocês viram o que ele falou.
10: Sim, que ele falou do Neymar.
11: Sondaram e tal. Ele falou que não, mas aí com o convite já veio um monte de indicações de quem eu teria que convocar.
10: Porra.
11: É. Aí é tipo, né, pô, talvez o Ancelotti não tenha tanta culpa, assim, né?
8: Mas sabe que lá no fundo, assim,
11: é um assunto bom pra debater.
8: Eu tenho a impressão de que ele se arrependeu de ter cedido a pressão e levado o Neymar, mas não tinha muito o que fazer ali, né? Era uma pressão muito forte, patrocinadores, opinião popular também, a torcida. A pergunta que a gente mais ouviu lá, Fetter, assim, de caras que gostam de futebol e são de outros países: o que aconteceu com o Neymar? Sabe? E a gente não sabia o que responder de fato, assim, porque o Neymar, ao mesmo tempo que ele tem disposição pra passar uma noite na mesa de pôquer, ele não tem pra estar jogando, velho. Sabe?
11: Ele largou a bola, cara, e tá tudo certo.
8: Claro.
11: Ele largou a bola. Só que ele tem que assumir que ele largou a bola, né, cara?
8: E a bola
11: ele não
8: largou
11: quer assumir
8: ele.
11: Que ele largou a bola. Essa é a real.
6: Chegou a foto.
11: Mais foda que eu já vi jogar, o Neymar.
6: Não, o Neymar foi foda.
10: Porra, lá no...
11: Foda.
10: Com a presença lá, obviamente que o algoritmo fica te mandando coisa o tempo inteiro da Copa, né, cara? Não sei se aqui era também, mas pra nós lá. E aí acabou caindo lá pra mim, lá um dia, lá os melhores momentos de Brasil e Croácia, na última Copa.
8: Ele arregaça.
10: Cara, ele joga muita bola naquele jogo ali. Ele faz o gol, inclusive um gol de explosão física, assim, sabe, cara?
8: Força,
10: aí tu olha tudo. Tu olha aquele jogador e compara com o jogador de hoje, cara, não tem a mínima condição.
6: E que decidia jogo grande.
11: Mais um jogador de pôquer hoje.
10: Pois é.
6: Cara, sabe que
10: joga pôquer?
6: Eu vi uma entrevista de um profissional de pôquer, um campeão mundial, um brasileiro campeão mundial de pôquer, dizendo: cara, pelos níveis onde o Neymar joga, nas mesas que ele senta, os torneios que ele vai, ele hoje é um jogador top de linha do pôquer. Ele diz assim, as pessoas tiram ele achando que é um hobby. Cara, não. Só que, pra ser um jogador no nível que ele é de pôquer, exige dedicação. Exige horas de estudo, de treino, de concentração, então não
10: que
6: tem
10: é o que
6: como.
10: Ele deve estar dedicando tempo.
6: Não, foi o que ele falou: não tem como tu estar dedicado a outra coisa que não é isso.
8: Bah, eu sou um completo analfabeto quando o assunto é pôquer, assim, eu não sei nem como começa a jogar.
10: Sabe jogar general?
6: É general?
8: Tá, tem fula?
6: É, claro, a fula é o full house.
11: Exatamente isso.
6: A trinca, a quadra é igual, a pontuação é a mesma.
8: Olha aí.
6: Só que aí é como o dado...
11: Olha, deixa eu dar um toque aqui ainda, falando de férias, queridos. 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Podemos retomar o assunto aí.
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8: Uhum.
6: Bah, é surreal. Não, eu ia retomar o assunto dizendo que chegou a foto do estabelecimento em Porto Alegre.
8: Tem, opa, tem pra botar na live.
6: Tá em Porto Alegre também a Mia Khalifa fazendo propaganda de X. Em Porto Alegre é X, tá? Que a Mia Khalifa tá fazendo propaganda. Vai chegar ali na nossa área ali, ó. O único X que deixa a Mia Khalifa de boca aberta.
8: Ah, tão de sacanagem, cara.
6: Você é na rótula da Saturnino, lá na zona norte de Porto Alegre, ó.
11: Que beleza.
8: Aí, nessa cara. Daí a foto tá mais detalhada, irmão.
6: Tá, tipo, tá.
8: Essa daí o designer foi mais ousado, digamos assim, né, cara?
6: E o cara bota o nome, cara, não bota só ela, isso é mais impressionante. Que coragem, um abraço pra galera aí do X.
11: Ai, que loucura, cara. Que loucura, louco.
8: Quem é o magrão da bocanhada? Isso que
6: não
8: eu
6: sei,
8: falar.
6: Não sei, não sei. Quem é o magrão?
8: Que é alguém,
6: quem é o magrão?
8: Certo que é alguém de Porto Alegre, isso daí
6: claro,
8: não tem.
6: Não, quem
8: queremos
6: é o magrão,
8: nome do magrão.
6: Que tem a cara de pau de se botar do lado da Mia Khalifa comendo um X.
10: Ah, talvez ele nem saiba, cara. Ó, vou fazer umas
6: claro
10: fotos com
6: sabe,
10: Lelê.
6: Não, Lelê.
10: Cara.
8: Isso daí
6: claro
8: é algum faixa do dono, cara.
10: Claro que não, cara.
6: Deve ser o dono, inclusive, Lelê.
10: É, deve ser o dono, exato.
6: Deve ser o dono, Lelê.
10: Não, o cara não seria tão tantão.
11: Amanhã vai chegar, amanhã vai chegar o esclarecimento pra gente.
10: Ah, às vezes tu contrata o cara pra fazer uma foto. Bah, cara, vou precisar fazer uma foto com os caras, o cara comendo um X aí.
6: Não, mas Lelê, um X que faz um anúncio bem humorado assim, o cara sabe, velho. Sabe? Sabe porque eu e o Léo, nós estamos. A gente também, a gente é embaixador do Cavanhas e a gente tá fazendo essas fotos, a gente sabe onde estão nossas fotos.
11: É, pior fez, sim, é isso aí.
6: A gente
11: mesmo.
6: Fez tipo um ensaio sensual com X. Tá legal.
11: Tem uma piada aqui, posso meter uma piada aqui antes do intervalo? Piada é casamento. Fala aí, seus malucos. Quem fala aqui é o Sandro, não o Sandrinho, o Sandrão.
8: É, oi.
11: De São Francisco do Sul, Santa Catarina. Antes da piada, uma perguntinha. Vejo que sempre às sextas o Neto Fagundes sempre comparece ao programa e vocês ficam todos extremamente animados. Não é só sexta, o Neto é
6: contratado
11: para estar aqui na segunda, na quarta e na sexta ele trabalha aqui.
6: E essa semana ele veio até na terça.
11: É verdade, não tem ambiente que o Neto Fagundes esteja que não seja animado, essa é a verdade. Isso se deve à presença ilustre dele ou ao fato de que todos gostam da sua linguiça?
6: Também.
11: Eu gostei do espírito brincalhão aqui do nosso Sandrão.
8: É,
11: gostei.
8: A linguiça é
6: impressionante.
8: Neto, a alegria da galera.
6: O nome Sandro fala em linguiça sempre.
11: E aí ele coloca uma piada que fala de linguiça.
8: É.
11: Não, na verdade não é linguiça, é linguística, perdão.
10: É bem diferente.
6: Tira a linguiça da cabeça, né?
11: Sabe qual é a diferença entre linguiça e linguística, Sandrinho?
6: Não sei, qual que é?
11: Então eu te cuido. Ai, cara. Numa competição linguística em Lisboa. Mas essa peça aqui era pro Jory. A pergunta final foi a seguinte: como explicar a diferença entre completo e acabado? E aí a resposta vencedora é a seguinte: ao casar com a mulher certa, você está completo. Ao casar com a mulher errada, você está acabado.
6: Oh.
11: E quando a mulher certa o apanha com a mulher errada, você está acabado por completo.
6: Gênio.
8: Os portugueses sempre literais, né? Muito bom.
11: É tipo aquela que você precisa de uma mulher que te cuide dentro de casa, de uma mulher que te dê carinho, de uma mulher que te dê o melhor sexo da vida, de uma mulher que não sei o que, não sei o que. E o mais importante, que nenhuma delas se encontra.
6: Que elas não se conheçam.
11: Elas não se conheçam.
6: Que não
11: jamais.
6: Seja da mesma cidade.
11: Que beleza. É, são cafajestes, né, Sandro? Cafajestes.
6: Todo Sandro é cafajeste.
11: É verdade. Vamos botar aqui os classificados do Pretinho aí, então, Sandrinho, por favor.
6: Bora.
11: Bota pra gente aí.
8: Sandrinho tá jogando jogo da minhoca.
12: É clá, clá, é clá, clá.
5: Onde é que estão os patrocínios dos classificados? Hein, Nossa, é brabo também, né?
6: Não entrou?
5: Defender, cara. Não entrou aqui, né, cara? 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
6: E JP.
5: Aí, o vinho preferido dos gaúchos.
6: Preferido do sul.
5: Vinho no Rio Grande do Sul, a galera lembra JP. Manda bala aí, então.
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9: Vai, é o nosso parceiro que está nos Estados Unidos, Lelê.
5: É o azulão, cara. É.
6: 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Escuto vocês desde quando anunciaram a morte do Michael Jackson, quando vim do Paraná. 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Abraço a todos. O Instagram dele para negociar este Fusca por 15 barão é @Felipe_Felicetti. Felicetti é com um L, C, dois D's e I. F-E-L-I-C-E-T-T-I. Não.
5: Ah, desculpa.
6: F-E-L-I-C-E-T-T-I. Felipe_Felicetti. Ô, Feta, tá bonito esse vídeo aí.
9: A gente conheceu nos Estados Unidos o Guilherme. Ele tem um Instagram que é Até de Fuca Nós Iremos, tá? Esse cara saiu de Porto Alegre, irmão, e foi pros Estados Unidos num Fuquinha. E meu, ele é gremistão, por isso que ele botou essa roupa, né? Então, claro, mandar um abraço pra ele, o guri mó sangue bom. Cara, e ele roda lá por dentro, vai de cima a baixo, vai e volta. E aí, eu maestria, eu perguntando pra ele assim, ó, meu, e aí, quanto tempo levou pra chegar aqui? E ele, 3 meses. Meu, aí nós indo embora, eu olhei pro Lelê, putz, e o camarada?
6: A gente vê ele em setembro.
9: Vai levar 3 meses pra voltar,
5: pode ter certeza,
9: cara,
5: que a viagem cheio de história foi bem mais interessante, digamos assim. Pô, do que a dos demais, né, cara?
9: Não,
5: um aviãozinho, vão do aviãozinho. Imagina, pra... O cara foi de carro, de fuca,
9: cheio de
5: velho.
9: História, recepcionado. Imagina, por um monte de gente, tá legal e tal. Um beijo, Gui. Tamo junto aí, cara.
5: Que
9: muito
5: legal,
9: tri,
5: mano. Que legal. Acho demais os caras que fazem isso. Não sei se eu teria coragem, mas acho demais.
9: Eu olhei pro Lelê, putz, e o camarada?
6: A gente vê ele em setembro.
9: Vai levar 3 meses pra voltar,
5: pode ter certeza,
9: cara,
5: que a viagem cheio de história foi bem mais interessante, digamos assim. Pô, do que a dos demais, né, cara?
9: Não,
5: um aviãozinho, vão do aviãozinho. Imagina, pra... O cara foi de carro, de fuca,
9: cheio de história, recepcionado. Imagina, por um monte de gente, tá legal e tal. Um beijo, Gui. Tamo junto aí, cara.
5: Que
9: muito

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0: Muito bem, estamos de volta com o Pretinho Básico, faltando um minuto para sete dessa noite de quinta-feira. O que, que se faz nessa noite de quinta-feira aí, hein? Tirando os gremistas, vão ver o jogo do Grêmio, obviamente.
7: Ah, vão se incomodar, é, né? Tá começando, hein? Agora.
8: Começou! Bola rolando na Copa Sul-Americana!
0: Então vamos fazer aí a escolha do craque do episódio, Lelê. Pode sair votando, por favor, mano.
9: Ah, vamos com o Rodrigo Adams, né?
0: Rodrigo Adams, é.
9: Rodrigo Adams tá aqui, cheio de energia.
0: Ah. É verdade.
9: Né? Importante, energia, vem.
0: Verdade, ah,
7: foi em casa.
0: Tu,
7: em
0: Adams,
7: casa.
0: Vota em quem?
7: Eu vou votar Rodrigues. Em ti, eu vou votar em ti, cara, que tá fazendo rádio. Rádio sem imagem, rádio. Eu gosto disso, cara. A gente fez muito na Copa isso agora, verdade. Porque a gente não tinha o retorno de vocês, né? Então, sim. A gente ficava imaginando os rostinhos dos amigos, né?
0: Sim, não, mas eu tenho o retorno de vídeo de vocês, eu só não estou na live. Eu vejo vocês.
7: Trapaceiro.
0: Vejo vocês, foi diferente, vocês não me veem.
9: Pra nós lá, a gente não tinha retorno. Inclusive, eu quase fiz uma cagada no bolo. Quer dizer, quase não, eu fiz a cagada no bolo nas costas, lá, mas deu tempo de consertar.
8: Ah, o Lelê xingou minha filha.
7: Oh, meu, isso foi obra-prima, velho.
9: Eu achei que os caras tinham botado um barulho de um bebê na mesa ali, sabe, pra irritar a gente.
8: Bah, mas olha, eu já dei o bastidor disso nos stories, mas eu fiquei um dia sem babá e eu tive que trazer. Meu, não tinha acontecido em 2 anos. Aí trouxe a Helena, combinei com a Carol, combinei com a Amanda. Eu só durante a hora do bolo eu preciso de uma babá. Aí veio, trouxe a comidinha, trouxe o brinquedinho e a Carol botou ela sentadinha no puff assistindo o programa quietinha. E ela tá sentadinha ali, comendo uva passa com a Carol assistindo o programa, feliz da vida. O Dindo dela, o gordo Léo, chegou
7: não
8: atrasado.
7: Consegue chegar normal, né?
8: Chegou atrasado. Ô meu, ele viu ela, ele saiu do prumo.
7: Claro.
8: E aí ela tava no colo da Carol comendo. Aí ele arranca ela do colo da Carol.
7: Meio Nazaré Tedesco, assim.
8: De qualquer jeito, assim, ela sai toda torta assim no colo dele. Uhum. Deixa a comida na guria e ele vai pro microfone. Ah, bom dia, o Dindo tá feliz com a Dina. E ela... Brá! E aí ela abre o berreiro e o Lelê sem retorno de vídeo. E nós pegando no pé do Lelê sobre a França, o Lelê achou que era uma vinheta. E o Lelê grita, tira essa merda do ar!
7: Só que pro azar dele...
8: Só que eu ri, velho. Só que eu ri.
7: Sim, sim.
8: Por quê? Por que que eu não respondi? Porque eu tava tentando acalmar a pequena fora do microfone. Sim.
7: Mas pro azar dele, Peter, eu sabia que a Helena tava no estúdio, porque quando eu fui passar o som antes do programa, o Lelê não tava ainda comigo, eu falei com a Carol e ela botou a Helena, ó, o tio Adams tá longe, a gente começou a conversar. Mas beleza, foi normal. Cara, quando o Lelê gritou, se tu olhar a imagem, eu tento fingir costume, tipo, não. Eu digo, não, cara, essa coisa nós vamos se divertir no ar, velho, é agora.
8: Foi de cinema, cara.
7: Aí, mas sabe
0: que, só pra não perder o trem da minha... Do que eu ia falar aqui nessa situação, assim, que o Léo vai lá, né? O Léo vai nos bastidores da empresa. O Léo pega a sua afilhada, que é a filha de um cara que está no ar apresentando o programa, porque neste dia ele não teve uma babá com quem deixar a sua filha, precisou levar para o trabalho. Estava lá nos bastidores, isso não tinha ido para o ar, nem precisaria.
8: Não, ninguém
0: ir
8: sabia.
0: Pro ar. É? Né? Ninguém sabe. Não faz parte do que a audiência precisa saber de ti. Né? A audiência precisa de ti enquanto profissional, tocando a tua vida aí, falando de futebol no bola e do resto aqui no Pretinho. Aí o Léo Oliveira, achando que está sei lá onde, em que lugar ele possa estar trabalhando, pega uma criança que está ali se alimentando naquele momento e leva para o microfone da emissora.
7: É uma bobagem. Pensando,
0: será que na BBC de Londres acontece isso?
7: Não, vai começar o Jornal será Nacional, o César Pralli pega uma...
0: C100 de Nova York acontece isso?
7: Ai, cara, eu não sei, cara. Eu tinha organizado tudo para não vazar no ar, eu tinha organizado tudo.
9: Será que se a Helena entra no estúdio e vê o tio Léo se alimentando, ela interrompe a alimentação do Léo pra botar ele no microfone?
0: Não! Não sei como agir. Ainda bem que eu tô de férias, não vou fazer nada em relação a isso.
8: Seguinte, ó, eu vou votar no Rodrigo Adams, Alexandre, porque eu tava aqui fora do ar combinando com ele e a gente amanhã vai ter uma estreia muito especial no Boteco Comedy em Novo Hamburgo. A segunda sessão já abriu, já estamos sempre com duas sessões em Canoas, duas em Novo Hamburgo, agora é Novo Hamburgo.
0: Boa!
8: Do segunda sessão aberta, 10h30 da noite, o Antielock vai estrear amanhã no Boteco Comedy em Novo Hamburgo.
0: Cuidado pra galera não confundir as coisas lá.
8: Mas a ideia é justamente essa.
7: Já vou estar armado.
8: Quem quiser xingar o Antielock, tá aberto.
0: Tá, eu vou no Adams também, cara. Esse Antielock aí é muito bom.
8: Levou.
0: Cara. Foi a revelação total o Antielock na Copa aí.
7: Muitas graças, cara.
0: Então tá. Então era isso. O Adams leva o craque do episódio. A gente fica por aqui. Eu acredito que agora eu só volto em agosto, né, Adams? Ô, Gomes, perdão, eu tô enganado. Só em agosto agora, né, Gomes?
8: Vamos conversar, Alexandre.
0: Vamos conversar. Porra, cara, peraí.
7: Amanhã. Todo dia é uma surpresa, né,
0: Pretinho,
7: cara?
0: Pretinho, volta amanhã, uma da tarde. Volte com a gente. Um abraço, boa noite de quinta-feira.
8: Eu adoro.
0: Tchau.
8: Esse bordão, eu adoro.
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8: Você sabe o que realmente aumenta o retorno de uma campanha de marketing? 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Na prática, sua campanha deixa de aparecer para quem não tem interesse no seu produto e passa a alcançar pessoas com mais chances de se tornarem clientes. Mas não basta alcançar a pessoa certa. O contexto em que a sua marca aparece também faz toda a diferença. No NSC Total, por exemplo, essa segmentação acontece em um ambiente de conteúdo confiável e altamente engajado, ajudando as marcas a tornar suas campanhas ainda mais eficientes. 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
2: Opa, muito bem, 7 e 10, chegamos por aqui para mais uma edição do Mr. P na Rede, depois do Pretinho Básico, 7 e 10, 7 e 10. Noite de quinta-feira, 23 de julho de 2026, está chegando o final de semana, ótimo. Vamos aproveitar esta noite, tá e não tá frio, não, mas... É, segue com frio. Apesar do dia, na maior parte do estado ter sido com um solzinho bacana, dando uma aquecida, agora cai a noite e aí cai a temperatura automaticamente e o frio retorna. Boas canções a partir desse momento. Vamos até as 9, vem a Voz do Brasil. Das 9 às 10, tudo outra vez a partir das 10 com o pijama totalmente nossa essa noite. O restante das horas... do dia da quinta-feira, 23 de julho. Arroba Everton Rui AP no Instagram para pedidos manifestos, bem como pelo WhatsApp 489-9188-1009. Todas as emissoras da Atlântida em Santa Catarina nesse momento, todas elas em rede, Floripa, Chapecó, Criciúma, Joinville, Blumenau e também no aplicativo aí, onde quer que você esteja, está nos acompanhando. Seja bem-vindo, muito obrigado pela parceria. Começa tudo com o Samba.

0: Aí, ouvimos Vitor Clay. Antes do Vitor Clay, tivemos Red Hot Chili Peppers e no começo, Somber. Bom, 7h20, já sabe o que fazer no próximo domingo no Beto Carreiro World. 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

0: Estamos na Atlântida, ouvimos Miley Smith com Night to Meet You, antes Illusion, My Religion, All We End. Encerrada a primeira meia hora, 29 para as 8, intervalo e já voltamos.
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0: 25 para as 8, estamos na Atlântida, rádio das nossas vidas. Agora tem Ed Sheeran.

Estamos na Atlântida, noite de quinta-feira. Ouvimos Snoop Dogg, antes Ed Sheeran. 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Seguimos por aqui agora com Papas da Língua ao vivo viajar.

0: Deixa de carro Nath Roots.
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0: Paul Russell encerrando a primeira hora do Mr. P na rede. Boa noite de quinta-feira, bom início de noite. Bom. E o domingo? 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Divirta-se no Beto Carreiro World. 8:01, vamos para o intervalo e na sequência teremos mais por aqui na Atlântida. 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
2: 8h26, intervalo, já voltamos.
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0: 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Atlântida. 8:30, Atlântida, rádio das nossas vidas. Tem Lenny Kravitz com Running.

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3: E olha só a dúvida do Matheus. Doutor, será que tem como diminuir o tamanho do dito cujo? Pergunto pelo seguinte. Eu acho que ele é muito grande, me incomoda, não gosto. Visualmente acho feio e creio que ele atrapalha nas minhas relações com as minhas parceiras. Será que tem o que fazer? Meu amigo, não tem o que fazer. Não dá pra reduzir o tamanho do dito cujo. Ele tem o tamanho que ele tem, né? Definido pela sua genética, pela sua nutrição, pela sua vida, qualidade de vida. E etc, mas basicamente não tem como você diminuir o tamanho, não faz sentido. E lembrando, né, que qualquer cirurgia sempre traz riscos, efeitos colaterais, então não tem o que fazer e é melhor você se acostumar a trabalhar com o instrumento que você tem, não é mesmo? E vou te falar o seguinte, enquanto tanta gente quer aumentar, você quer diminuir? Nem pensa nisso, segue em frente que com certeza você vai fazer um bom uso dele, tá bom? É isso aí, boa sorte.
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0: Está no ar a Voz do Brasil. As notícias do governo federal que movimentaram o país no dia de hoje.
1: Olá! Olá, boa noite!
2: Boa noite para você que nos acompanha em todo o país.
1: Quinta-feira, 23 de julho de 2026.
2: E vamos ao destaque do dia.
1: Governo contesta a decisão dos Estados Unidos de impor nova tarifa de 12,5% a produtos brasileiros.
2: E diz que o Brasil é reconhecido na Organização Internacional do Trabalho pelo combate ao trabalho forçado.
1: Restituição do imposto de renda.
2: Receita Federal abre amanhã consulta ao terceiro lote de pagamento.
1: Depósito será feito no dia 31 de julho, Thaisa de Araújo.
3: Para saber se a sua restituição foi liberada, basta acessar o serviço Meu Imposto de Renda no site da Receita Federal ou consultar pelo aplicativo oficial do órgão em celulares e tablets.
2: Ciência e inovação contra desigualdades.
1: Prêmio Jovem Cientista reconhece iniciativas que desenvolvem tecnologias de inteligência artificial com impacto social.
2: Sobre o assunto, conversamos com Olival Freire Júnior, presidente do CNPq.
4: Em princípio, todos os alunos do segundo grau da universidade, aluno de mestrado, aluno de doutorado, um jovem pesquisador já com doutorado, todos esses podem se candidatar.
1: Na apresentação da Voz do Brasil, Luciana Vasconcelos e eu, Ellen Bernardes.
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1: Produtores rurais devem ficar atentos. Os imóveis cadastrados no Cadastro Ambiental Rural, o CAR, precisam ter as informações validadas ou corrigidas.
2: A consulta é simples e pode ser feita pela internet.
1: Quem não verificar possíveis pendências pode perder benefícios. Saiba como consultar a situação do cadastro.
5: Mais de 845 mil produtores rurais de todo o Brasil receberam notificação para validar as informações de seus imóveis no Cadastro Ambiental Rural. As notificações foram enviadas pelo gov.br. Para consultar se o imóvel tem alguma pendência, o proprietário deve acessar o site www.car.gov.br e consultar a caixa de mensagem da Central Proprietário Possuidor, como explica Henrique Dolabella, diretor do Cadastro Ambiental Rural.
6: A mensagem pode ser para validar a análise que o Estado fez, pode ser para retificar alguma informação que o Estado identificou que não estava corretamente declarada, ou pode ser para subir algum documento comprovando aquela informação. Em outros estados que não usam o sistema federal, que usam o sistema estadual próprio, aí ele vai ter que entrar no SICAR do estado, né, e cada estado vai ter o seu processo.
5: O CAR funciona como um mapa digital das áreas rurais e compõe uma base de dados para controle, monitoramento, planejamento ambiental e econômico e combate ao desmatamento. Atualmente, 8 milhões de propriedades estão inscritas no Cadastro Ambiental Rural. De acordo com Gabriela Gonçalves, coordenadora-geral da gestão do SICAR, o registro é obrigatório, gratuito e dá oportunidades para quem vive no campo.
7: É muito importante estar com o cadastro em dia e acompanhar as notificações da Central do Proprietário Possuidor, porque o Cadastro Ambiental Rural ele é obrigatório para o acesso ao crédito, ele também traz melhores condições de acesso ao crédito quando ele está regularizado. Então, é necessário e vale muito a pena acompanhar o Cadastro Ambiental Rural através da Central do Proprietário Possuidor.
5: Produtores do Acre, Rondônia, Pará, Tocantins, Mato Grosso, Mato Grosso do Sul, Goiás, Bahia, Espírito Santo, São Paulo e Santa Catarina devem acessar os cadastros ambientais do próprio estado para checar pendências. Todos os demais vão encontrar as informações no sistema federal, car.gov.br. Reportagem Graziele Bezerra.